0: internacionais, especialmente em países do Golfo Pérsico.
1: Entre os principais setores estão madeira, carvão, máquinas e equipamentos elétricos, cerâmicas, plásticos, calçados, papel e açúcar.
2: Com a assinatura da medida provisória, a sanção da lei que criou o programa Brasil Soberano, 18 bilhões e 500 milhões de reais serão liberados por meio de novas linhas de crédito. Segundo o ministro do Planejamento e Orçamento, Bruno Moretti, os setores atendidos foram divididos em três grupos.
3: Os afetados pelas tarifas comerciais, setores industriais estratégicos, como de químico, farmacêutico, setor automotivo, minerais críticos, fertilizantes, e, por fim, um grupo de empresas afetadas pelas exportações para o Golfo Pérsico.
2: Do total previsto, 13 bilhões e 500 milhões virão do Tesouro Nacional e 5 bilhões serão aportados pelo Banco Nacional de Desenvolvimento Econômico e Social. O ministro da Fazenda, Dario Durigan, explica que os créditos serão liberados gradualmente pelo BNDES.
4: A gente está usando recursos que já foram mobilizados para o BNDES, em especial, por exemplo, no Brasil Soberano 1, e que não foram utilizados então. Nós vamos atendendo à medida em que a necessidade aparecer, avaliando a necessidade de maneira bastante pontual e proporcional.
2: Os recursos poderão ser utilizados em 6 linhas de crédito com juros entre 3% e 9,8% ao ano e vão apoiar, por exemplo, empresas que querem manter suas operações enquanto reorganizam as vendas ou servir para a compra de máquinas e investimentos produtivos. O ministro do Desenvolvimento, Indústria, Comércio e Serviços, Márcio Elias Rosa, destacou que o programa atende a uma reivindicação apresentada por 22 setores produtivos.
5: Uma reivindicação de todos os setores, para que nós tivéssemos essa linha de crédito, acesso a essa linha, capaz de aplacar um pouco. Nós vamos continuar lá no MDIC, dialogando com o setor privado, com todos os setores atingidos e não atingidos.
2: A tarifa adicional de 25% dos Estados Unidos sobre parte dos produtos brasileiros exportados ao país entrou em vigor nesta quarta-feira. A medida atinge itens como etanol, máquinas agrícolas, açúcar orgânico, calçados, vestuário, papel, máquinas elétricas e produtos de aço. A sobretaxa será cobrada dos importadores americanos no momento em que os produtos brasileiros entrarem nos Estados Unidos. Reportagem Gabriela Noronha.
0: E o Ministério da Pesca e Aquicultura informou que determinados tipos de peixes e crustáceos ficaram de fora da lista dos setores atingidos pela tarifa de 25% imposta pelos Estados Unidos aos produtos brasileiros.
1: Entre eles estão a tilápia fresca ou refrigerada, albacora bandolim e lagosta congelada.
0: E estão na lista de itens sujeitos à nova tarifa o filé de tilápia congelado e lagostas vivas, frescas ou refrigeradas.
1: A relação completa dos produtos está disponível em gov.br/MPA.
0: O Brasil registra 741 casos de feminicídio no primeiro semestre deste ano, uma redução de 2,5% em relação ao mesmo período do ano passado.
1: Os resultados foram divulgados hoje pelos Ministérios da Justiça e Segurança Pública e o das Mulheres.
6: Os dados são referentes ao período de janeiro a junho deste ano. O Brasil registrou 741 casos de feminicídio no primeiro semestre, uma redução de 2,5% em comparação ao mesmo período de 2025. Os indicadores são do Monitoramento Nacional da Violência contra a Mulher, elaborado com base no Sistema Nacional de Informações de Segurança Pública. Na divisão por regiões, o Norte teve o maior índice de queda, com 20%, seguido do Nordeste, com 19,9%. A gerente do projeto Mulher Segura, Fernanda Antonucci, ressalta a importância do acompanhamento constante desses índices estatísticos.
7: A redução de 2,5% dos casos de feminicídio demonstra que o enfrentamento à violência contra a mulher exige ações coordenadas, integradas entre os entes federativos e as instituições responsáveis pela proteção das mulheres.
6: O levantamento também contabilizou 20.441 prisões entre fevereiro e julho. Desse total, mais de 16 mil foram feitas em flagrante e mais de 4 mil por mandados judiciais. O monitoramento indicou que foram realizados mais de 92 mil atendimentos a vítimas e o acompanhamento de 55 mil medidas protetivas em todo o país. De acordo com Fernanda Antonucci, gerente do projeto Mulher Segura, o resultado mostra a relevância do acompanhamento dos indicadores.
7: Recebemos esse resultado com responsabilidade. Cada feminicídio evitado representa uma vida preservada, uma família protegida e uma mulher que pôde continuar sua trajetória com segurança e dignidade.
6: Os dados completos do Monitoramento Nacional da Violência contra a Mulher estão disponíveis nos canais oficiais do Ministério da Justiça e Segurança Pública e do Ministério das Mulheres. Com reportagem de Edinaldo Júnior, Márcia Fernandes, para a Voz do Brasil.
0: Vale lembrar que o Ligue 180 é o principal canal de denúncias e acolhimento em casos de violência contra a mulher.
1: A ligação é gratuita e o serviço funciona 24 horas por dia, todos os dias da semana.
0: Além do atendimento por telefone, o canal também recebe mensagens pelo WhatsApp no número 61 96100 0180.
1: O preço do tomate caiu 15,85% nas primeiras das principais centrais de abastecimento, as CEASAs, no país no mês de junho.
0: É o que mostra o sétimo boletim Hortigranjeiro, divulgado hoje pela Companhia Nacional de Abastecimento, a Conab.
1: De acordo com o levantamento, o quilo do produto foi comercializado em média por R$ 5,59 no atacado.
0: Além do tomate, a melancia, a laranja e a maçã também ficaram mais baratas.
1: Segundo a Conab, a redução dos preços é reflexo do aumento da oferta e da menor demanda por algumas frutas no período analisado, como explica a analista de mercado da companhia, Flávia Starling.
8: Em relação aos preços das principais frutas, a laranja apresentou uma desvalorização de 13,20%. Já a maçã, o que aconteceu? Houve a finalização da colheita tanto da variedade Fuji quanto da variedade Gala, aumentando a oferta e com isso os preços também reduziram em consequência. Já a melancia, dentre as frutas, foi a que apresentou a maior desvalorização. Houve queda tanto nos preços quanto na comercialização. Todas as frutas apresentaram desvalorização nas suas cotações da média mensal ponderada, com exceção da banana. A banana, ela apresentou incremento de 2,10% devido à menor oferta.
0: Hoje a Voz do Brasil completa 91 anos.
1: Já mudou de nome, de formato e até de horário, mas o compromisso com o cidadão permanece.
0: Aqui pelas ondas do rádio e atualmente também por meio de outras plataformas, é possível saber sobre as principais políticas públicas e serviços do governo.
1: Como sempre, foi ao longo dessas mais de 9 décadas.
9: Em 22 de julho de 1935, foi ao ar pela primeira vez o programa de rádio mais antigo do país. Estreou durante a presidência de Getúlio Vargas para divulgar os principais atos do governo.
10: Na Rede Brasileira de Rádio Difusão, a Voz do Brasil.
9: Ao longo dos anos, o programa passou a contar também com notícias do Poder Legislativo, do Judiciário e uma pequena participação do Tribunal de Contas da União. Mudou o nome, o formato, mas a missão permaneceu a mesma ao longo desses 91 anos. Levar informações oficiais aos brasileiros de todos os cantos do país.
11: O excelentíssimo senhor presidente da República, Tancredo de Almeida Neves, faleceu esta noite.
12: O Brasil tem uma nova Constituição.
13: Presidente Fernando Henrique condecora os pentacampeões.
9: No sul do Brasil, o pescador Márcio Prudêncio Constantino, de Balneário Rincão, em Santa Catarina, está sempre sintonizado.
14: Traz a informação precisa, sem distorção, sem fake news, traz as informações mais relevantes para o cidadão brasileiro que tem acessibilidade em qualquer local. Que a gente aqui do Sul, às vezes, não sabe o que está acontecendo no Norte. As atualizações de programas, o que, que vai acontecer, programas sociais, ele abrange tudo. Então, quem escuta ali sabe que o que está acontecendo é realmente... Para mim é sem igual.
9: Um dos principais objetivos da Voz do Brasil é fazer com que os cidadãos conheçam os serviços públicos a que eles têm direito, não importa o local onde moram ou sua condição de vida, como no caso do pescador Márcio Constantino.
14: É ali que vai saber não só dos pescadores, que é a minha modalidade, mas de toda a categoria. É muita informação que é noticiada e às vezes as pessoas, por falta dessa informação, não vão nem procurar os seus benefícios, seus direitos. Normalmente a gente já escuta de primeira mão na Voz do Brasil e depois é só ir de atrás, aqui que a gente já está bem informado, né?
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9: Ao longo dessas décadas, o programa se modernizou e hoje é multiplataforma. Está disponível também na internet em tempo real e nas redes sociais. Mas o rádio continua sendo a marca registrada do programa e está entre as memórias mais saudosas da agricultora familiar Maria Santos Almeida, de 57 anos.
16: A gente se criou ouvindo a Voz do Brasil, porque a gente tinha somente o rádio, nem televisão a gente não tinha. Então, no horário da tardinha, a gente tinha o compromisso de ficar inteirado com aquelas notícias que se passava e que a gente, então, ficava sabendo somente pelo programa, pela Voz do Brasil. Atualização sobre saúde, sobre política, sobre programas sociais que a gente na época até nem entendia.
9: Maria Almeida não só passou a entender dos programas sociais, como tornou-se beneficiária. Foi pelas ondas do rádio que ela soube, por exemplo, do Programa Nacional de Fortalecimento da Agricultura Familiar, o PRONAF.
16: Desde bem antes de eu me aposentar, de 20 e poucos anos, impacta bastante a gente e todos os agricultores, e ele nos dá a certeza de que aquilo ali foi atualizado, falou na Voz do Brasil, para nós está falado.
9: Na outra ponta do país, em Oeiras, no Pará, o jornalista Cristivan Alves tem uma relação com a Voz do Brasil que é também afetiva.
17: Desde a infância, no meu território quilombola, a gente ouve a Voz do Brasil, né? Isso no período quando a gente era criança e vem atravessando a nossa geração todinha, né? Eu, como um comunicador quilombola aqui da Amazônia, a gente traz uma referência afetiva, né, no jornalismo brasileiro quando se fala em Voz do Brasil, né?
9: Depois de quase 60 anos de obrigatoriedade da transmissão às 19 horas, em 2018, o horário de veiculação da Voz do Brasil ganhou flexibilidade. O programa continua sendo transmitido ao vivo às 19 horas, mas as emissoras têm liberdade para iniciar a transmissão até às 21 horas. Independente disso, ao toque da trilha, todo brasileiro, em todos os cantos do país, já sabe o que vem na sequência. Reportagem Natália Koslick.
0: Por causa dos riscos de incêndios florestais durante o período de estiagem, o IBAMA orienta propriedades rurais para prevenir o fogo.
1: E alerta para as multas e interdições em caso de descumprimento de medidas de combate aos incêndios.
18: Com a chegada do período de estiagem, aumenta o risco de incêndios florestais em diversas regiões do país. A prevenção é uma das principais formas de reduzir a ocorrência e a propagação do fogo. O IBAMA publicou editais de notificação preventiva destinados a proprietários de imóveis rurais localizados em áreas de maior vulnerabilidade. O presidente do IBAMA, Jair Schmidt, explica qual o objetivo do edital.
19: Como é que o IBAMA faz isso? E faz uma notificação para essas propriedades para que elas adotem medidas preventivas para evitar os incêndios, mas também que realizem os planos, né, de operacionais voltados a combater esses incêndios caso eles ocorram.
18: Os editais reforçam obrigações previstas na legislação ambiental. Entre as orientações estão a proibição do uso do fogo sem autorização, a redução do acúmulo de vegetação seca, a proteção de áreas de preservação, a implantação de aceiros quando tecnicamente recomendados, o monitoramento das propriedades, a capacitação de trabalhadores e a comunicação imediata às autoridades em caso de incêndio. O presidente Jair Schmidt destaca que durante o período seco, medidas preventivas ajudam a reduzir o risco de incêndios florestais. A prevenção depende da atuação dos órgãos ambientais, dos proprietários rurais e da população. E a adoção antecipada dessas medidas contribui para proteger pessoas, propriedades e o meio ambiente.
19: O IBAMA notificou 11.805 propriedades rurais no Pantanal, na Amazônia e no Cerrado, se ocorreu alguma queima naquele local. Se não houver autorização, essas áreas elas podem sofrer fiscalização e as pessoas serem multadas, serem autuadas, serem área embargada ou algum equipamento material também apreendido.
18: O monitoramento também utiliza imagens de satélite e sistemas de sensoriamento remoto para identificar focos de calor, acompanhar áreas de risco e apoiar as ações de fiscalização. Reportagem Pablo Mundim.
1: E a fumaça dos incêndios florestais pode afetar a saúde, especialmente em períodos de piora da qualidade do ar.
0: Para orientar

0: dos incêndios florestais pode afetar a saúde, especialmente em períodos de piora da qualidade do ar.
1: Para orientar a população, o Ministério da Saúde disponibiliza documento com alerta e recomendações para a população em caso de queimadas e incêndios florestais.
0: Entre as principais recomendações estão acompanhar as previsões meteorológicas e os alertas oficiais sobre queimadas e qualidade do ar, além de beber água regularmente para manter as vias respiratórias hidratadas.
1: Também é importante evitar atividades físicas e esforços intensos ao ar livre quando a qualidade do ar estiver comprometida e priorizar a permanência em ambientes internos e protegidos da fumaça.
0: O documento pode ser encontrado em gov.br/saúde.
1: Sabonete, shampoo, cremes para cabelos ou para pele. Todos esses produtos atraem a atenção do consumidor.
0: Mas na hora de comprar, é preciso ficar atento ao selo da Anvisa, que é responsável por regulamentar os cosméticos.
1: Para garantir a segurança de quem compra, a agência atualiza substâncias que podem ser utilizadas nesses produtos.
2: Eles fazem parte do cotidiano, mas em alguns casos podem se tornar vilões da saúde. Os produtos de higiene pessoal, cosméticos e perfumes comercializados no país são regulamentados e fiscalizados pela Agência Nacional de Vigilância Sanitária, que acabou de atualizar as listas de substâncias restritas e proibidas na fabricação desses itens. O gerente-geral de cosméticos e saneantes da Anvisa, Bruno Rios, explica que essa lista está sempre passando por atualizações.
3: Tanto de proibitivos quanto de restritivos, ela é uma lista viva. Então a gente está sempre acompanhando novos estudos, novas evidências científicas, novos modelos regulatórios. Então sempre quando há novos estudos, a gente corre atrás para poder fazer uma nova avaliação daquela substância para ver se de fato ela ainda é uma substância segura e que ela ainda pode ser utilizada nos cosméticos que serão oferecidos para a população.
2: Entre os problemas que podem ser ocasionados pelo uso de produtos irregulares estão as alergias e dermatites de contato. Para evitar reações adversas, é importante observar se o produto tem um registro na Agência Nacional de Vigilância Sanitária, além das condições em que ele é armazenado e vendido. Como explica a médica dermatologista e primeira secretária da Sociedade Brasileira de Dermatologia, Rosana Lazzarini.
4: Se você está comprando um produto numa farmácia ou numa loja e ele está exposto ao sol, a chance de ter a transformação de alguma substância dentro desse cosmético e ela se tornar um alérgeno aumenta. Então, eu acho que são cuidados também que têm que ser tomados, né? Observar a procedência, está aprovado pela Anvisa, observar se como que foi armazenado esse produto.
2: As substâncias que se tornaram restritas só poderão estar presentes na fórmula dos cosméticos e produtos de higiene pessoal em condições e limites explícitos. Já os itens proibidos deverão ser banidos desse mercado. As listas de substâncias restritas e proibidas estão disponíveis na página da Anvisa na internet, em gov.br/anvisa. No site, também é possível fazer denúncias sobre produtos comercializados que não tenham selo da Anvisa ou relatar reações adversas causadas por produtos regulamentados. Reportagem Luana Karen.
0: 22 de julho é o Dia Internacional do Trabalho Doméstico.
1: De acordo com dados do IBGE, são mais de 5 milhões de trabalhadores e trabalhadoras domésticas no país.
0: E você sabia que o registro na carteira de trabalho e a garantia de salário mínimo são direitos obrigatórios no Brasil?
1: Saiba mais sobre as principais leis que regem a categoria e o que empregadores e funcionários devem fazer para assegurar contratos dentro da legislação.
5: O Brasil acumula 5,6 milhões de pessoas que atuam no trabalho doméstico remunerado, segundo dados da Pesquisa Nacional por Amostra de Domicílios Contínua, referentes ao quarto trimestre de 2025. O setor é amplamente feminino. 92% da categoria é composta por mulheres. Desse total, 68% são mulheres negras. O rendimento médio mensal das trabalhadoras domésticas ficou em R$ 1.335, cerca de 76% das trabalhadoras trabalhadoras não possuem carteira assinada e 65% não realizam contribuições para a Previdência Social. Para combater a informalidade e assegurar proteção social, os direitos dos empregados domésticos foram regulamentados e foi criado

0: Cadastro Simples Doméstico, integrado ao portal E-Social. O cadastro na plataforma é uma obrigação do empregador. É ele quem deve emitir mensalmente a guia de recolhimento dos impostos e do Fundo de Garantia por Tempo de Serviço, o FGTS. O registro na carteira de trabalho é obrigatório desde o primeiro dia do contrato. Após um período de 12 meses, o empregado tem direito a 30 dias de férias remuneradas. No caso da trabalhadora gestante, ela tem direito a 120 dias de licença maternidade, sem prejuízo do emprego e do salário. Para cadastrar o funcionário ou tirar dúvidas sobre o cálculo de verbas, acesse esocial.gov.br ou consulte os canais de atendimento do Ministério do Trabalho e Emprego. Edinaldo Júnior para a Voz do Brasil.
1: Estão abertas até 6 de agosto as inscrições para cursos de formação de lideranças quilombolas e ciganas.
2: O objetivo é capacitar essas pessoas para atuarem na gestão territorial, no controle social e na execução de políticas públicas de igualdade racial.
1: Os cursos serão realizados em formato que combina atividades presenciais e práticas nos territórios.
2: Estão sendo ofertadas 70 vagas ao todo, com bolsas mensais de R$ 1.000 para os participantes selecionados.
1: As inscrições devem ser feitas pela internet. Os editais podem ser encontrados no site gov.br/igualdade racial.
2: E essas foram as notícias do Governo Federal.
1: Uma realização da Secretaria de Comunicação Social da Presidência da República.
2: Com produção da Empresa Brasil de Comunicação.
1: Fique agora com o Minuto do TCU e em seguida as notícias do Poder Judiciário e do Congresso Nacional. Boa noite.
2: Boa noite e até amanhã.
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4: Minuto do TCU.
5: O Tribunal de Contas da União lançou um novo portal para ampliar a transparência sobre o uso da inteligência artificial no setor público. A plataforma mostra como o TCU utiliza essa tecnologia em auditorias, atividades internas e serviços prestados à sociedade. O site reúne informações sobre as ferramentas de inteligência artificial em uso, os resultados alcançados e as regras adotadas para garantir o uso responsável da tecnologia. Também apresenta medidas de segurança, governança e proteção de dados. O objetivo é compartilhar experiências, estimular boas práticas e apoiar outros órgãos públicos a usarem a tecnologia com transparência, ética e responsabilidade. O portal é aberto ao público e pode ser consultado por gestores, pesquisadores, estudantes e qualquer cidadão interessado. Saiba mais em tcu.gov.br.
4: TCU, fiscalização a serviço da sociedade. 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
6: CNJ lança central de vagas e emprega Lab no Rio Grande do Norte.
7: Eleições 2026. Material de campanha impresso para pleito majoritário também deve ser produzido em braille.
6: Justiça determina a indenização ao filho de João Cândido.
7: Boa noite, eu sou Marcela Luiza.
6: E eu sou Walter Lima e conduzo esta edição em comemoração aos 91 anos da Voz do Brasil.
7: O Conselho Nacional de Justiça lançou no Rio Grande do Norte duas novas iniciativas do Plano Pena Justa para enfrentar a superlotação do sistema prisional.
6: As ações também buscam reduzir a reincidência criminal. Judite Aragão.
8: Uma das medidas anunciadas é a Central de Regulação de Vagas. O sistema organiza o ingresso de pessoas no sistema prisional de acordo com a capacidade de cada unidade e amplia o uso de alternativas penais quando possível. Outra iniciativa apresentada foi o Emprega Lab, espaço de articulação entre judiciário, executivo, setor produtivo e sociedade civil para ampliar oportunidades de qualificação profissional e emprego para pessoas privadas de liberdade e egressas do sistema prisional. No Rio Grande do Norte, o cenário evidencia a necessidade dessas medidas. Atualmente, o estado tem quase 7.900 pessoas presas para pouco mais de 5.000 vagas.
7: Pais não precisam esperar filha completar 18 anos para que ela mesma saque a indenização por danos morais recebida em razão do atraso de voo.
6: A decisão é do STJ, Fátima Uchoa.
9: Ao reformar acórdão do Tribunal de Justiça de São Paulo, a terceira turma do STJ considerou que não havia motivo que justificasse a retenção do dinheiro. Assim, por unanimidade, o colegiado seguiu o voto do relator ministro Humberto Martins, para quem o Tribunal Estadual contrariou o entendimento consolidado do STJ, no sentido de que os pais podem administrar os bens dos filhos menores, segundo o Código Civil, e, em regra, têm o direito de sacar valores de indenização destinados a eles.
7: Material de campanha impresso para a eleição majoritária também deve ser produzido em braille.
6: TSE divulga percentuais que servirão de base para a aplicação da regra. Estevão Furtado.
10: Nas eleições de 2026, a propaganda eleitoral impressa para cargos majoritários também deverá ser acessível às pessoas com deficiência visual. A regra determina que partidos, federações e candidaturas produzam material em braille de acordo com o percentual de eleitores com deficiência visual de cada localidade. Segundo a Justiça Eleitoral, o Brasil tem mais de 319 mil eleitoras e eleitores com deficiência visual. A medida busca ampliar a inclusão e garantir mais acessibilidade durante a campanha.
7: Engenheiro acusado injustamente de favorecer o filho obtém indenização.
6: Para a primeira turma do TST, a acusação foi infundada e atingiu a honra e a reputação do empregado. Mila Amaral.
11: A primeira turma do Tribunal Superior do Trabalho aumentou de 50 mil para 200 mil reais a indenização por danos morais a um engenheiro da Petrobras. Ele foi demitido por justa causa em 2015, acusado de favorecer a empresa do filho na escolha de softwares usado pela estatal. O TRT do Rio havia anulado a dispensa por falta de provas, mas manteve o valor baixo da reparação. No TST, o entendimento foi de que a empresa, além de não apresentar provas concretas, não garantiu também o direito de defesa, afetando a honra de um profissional com mais de 30 anos de carreira.
7: Justiça acolhe parcialmente parecer do MPF e determina indenização ao filho de João Cândido.
6: A União foi condenada a pagar 300 mil reais de indenização por danos morais. Vanessa Pereira.
12: Em 2024, a Marinha enviou um documento para a Câmara dos Deputados classificando a revolta da Chibata como uma, abre aspas, deplorável página da história nacional, fecha aspas, e desqualificando os participantes da revolta. Na sentença, a Justiça Federal no Rio de Janeiro reconheceu que as expressões utilizadas pela Força Naval extrapolaram o direito à manifestação institucional e causaram dano moral ao descendente direto de João Cândido, e condenou a União ao pagamento de 300 mil reais de indenização por danos morais.
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7: Uma boa noite.
6: E até amanhã.
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15: Eu sou Humberto Pinheiro e estes são os destaques de hoje do Jornal do Senado, que começa agora. Publicidade de apostas esportivas ganha alerta sobre os riscos do vício. Combate à violência doméstica avança com projetos aprovados na Comissão de Constituição e Justiça. Governo libera 547 milhões para ressarcir aposentados do INSS. Boa noite. As publicidades de empresas de apostas esportivas, as BETs, passaram a exibir mensagens de alerta sobre os riscos do vício e das perdas financeiras. A medida busca informar os apostadores e incentivar o jogo responsável. Os avisos passam a fazer parte das regras para a divulgação das plataformas de apostas e têm como objetivo alertar a população sobre os possíveis impactos do jogo compulsivo. Repórter Rodrigo Rezende.
16: As publicidades de empresas de apostas apostas, as chamadas bets, devem conter, a partir de agora, uma das seguintes frases. Ministério da Fazenda adverte: apostar faz você perder dinheiro. Ou Ministério da Fazenda adverte: apostar pode causar dependência. Ou Ministério da Fazenda adverte: aposta não é investimento. A iniciativa do governo quer atentar para os riscos do vício em apostas, como acontece no caso de medicamentos e cigarros. O senador Humberto Costa, do PT de Pernambuco, que já foi ministro da Saúde, alertou sobre o perigo imposto pela chamada ludopatia.
17: Já fizemos isso com o tabaco e avançamos muito. O Brasil diminuiu significativamente o número de fumantes. Passou da hora de fazer o mesmo em relação às apostas esportivas. Esse não é um debate ideológico. O vício não pergunta em quem alguém votou. O endividamento não distingue partidos.
16: As novas diretrizes do Ministério da Fazenda ainda proíbem que, durante a publicidade, aconteçam opiniões ou análises que induzam ou influenciem a realização de apostas.
15: Um projeto apresentado no Senado cria a cobrança social extrajudicial para facilitar a recuperação de dívidas de pequeno valor. A proposta busca oferecer uma alternativa mais simples e menos burocrática para a negociação de débitos. O objetivo é promover a inclusão financeira, estimular a regularização cadastral de cidadãos e empresas e reduzir a judicialização das cobranças. As informações com o repórter Douglas Castilho.
18: A proposta do senador Rogério Carvalho, do PT de Sergipe, prevê uma articulação com os cartórios de protesto, aqueles que o credor utiliza para cobrar dívidas sem ingressar na justiça, para promover soluções mais rápidas e menos burocráticas. A primeira e mais emergencial medida do texto determina o cancelamento automático de todas as dívidas que já tiveram sua exclusão autorizada nos últimos 10 anos, desde que atingidos os critérios previstos. Rogério Carvalho explicou o projeto e apresentou dados do alcance da proposta.
19: Facilita a negociação de dívidas de até meio salário mínimo com custos menores e sem burocracia. E mais, determina o cancelamento automático sem nenhum custo de registros de protestos pequenos que já tenham autorização de baixa há anos. Essa medida pode beneficiar 4 milhões e meio de famílias e mais de 1 milhão de pequenos empreendedores.
18: O alvo principal são as pequenas dívidas em atraso que geram restrições cadastrais desproporcionais, travando o acesso de cidadãos ao crédito, a financiamentos e muitas vezes dificultando a obtenção de emprego. O projeto aguarda encaminhamento para a comissão pertinente.
15: O governo federal editou uma medida provisória que libera mais recursos para ressarcir aposentados e pensionistas do INSS que sofreram descontos indevidos em seus benefícios. Para isso, foi aberto um crédito extraordinário de 547 milhões de reais. Os recursos serão usados para devolver os valores cobrados irregularmente dos segurados e garantir o pagamento dos ressarcimentos. A medida faz parte das ações do governo para reparar os prejuízos causados pelas fraudes identificadas no INSS. A reportagem é de Patrícia Oliveira.
20: A liberação dos recursos faz parte do processo de ressarcimento das vítimas do esquema investigado pela Polícia Federal na Operação Sem Desconto. Os recursos para devolução vêm do orçamento da própria Seguridade Social. Para os senadores Alci Lucas, do PL do Distrito Federal, esses valores deveriam ser cobrados das entidades responsáveis pelos desvios. E lembrou que mais beneficiários ainda aguardam a devolução.
21: Tem muito mais gente que ainda não recebeu. As reclamações foram 6,6 milhões de contestações. Então faltou mais de 1 bilhão e 850 para devolver.
20: Para saber se você tem direito ao reembolso, acesse o portal ou o aplicativo Meu INSS. Faça login com seu CPF e senha da conta gov.br e confira se há lançamentos na opção extrato de pagamento. A devolução é liberada em até 15 dias úteis.
15: O senador Paulo Paim, do PT do Rio Grande do Sul, defendeu o fim da escala 6x1 e a redução da jornada para 40 horas semanais, sem redução salarial. O parlamentar afirmou que a medida pode aumentar a produtividade e citou dados da Organização para a Cooperação e Desenvolvimento Econômico, a OCDE, segundo os quais países com menor carga horária anual, como a Alemanha, Dinamarca e Países Baixos, gaúchos registram maior produtividade por hora trabalhada. Segundo o senador, a redução da jornada pode melhorar a qualidade de vida, reduzir a rotatividade nas empresas e fortalecer a competitividade da economia.
0: No Brasil, a média supera a 1.600 horas anuais. Mesmo assim, esses países produzem muito mais riqueza por hora trabalhada do que nós, o que investem em tecnologia, inovação, qualificação profissional.
15: Já o senador Eduardo Girão do Novo do Ceará pediu que a proposta de fim da escala 6x1 seja amplamente debatida antes de ser votada pelo Congresso.

0: A proposta de fim da escala 6x1 seja amplamente debatida antes de ser votada pelo Congresso. O parlamentar afirmou que é necessário ouvir trabalhadores, empregadores e representantes dos diversos setores da economia para avaliar os impactos da medida sobre o emprego, a competitividade e os custos de serviços e produtos. Girão também questionou argumentos que a mudança aumentaria a produtividade e citou estimativas apresentadas por setores como o transporte e a panificação, que apontam possíveis aumentos de custos caso a proposta entre em vigor.
1: Tem alguma coisa muito estranha, muito esquisita nisso tudo, e não é assim enfiar a goela abaixo. O pessoal que defende o fim da escala 6x1 dizer que vai aumentar a competitividade, vai aumentar a produtividade. Eu fico na pergunta, para quem?
0: A Comissão de Constituição e Justiça aprovou neste primeiro semestre um pacote com 7 projetos de lei voltados ao combate à violência doméstica e familiar e a ampliação da rede de proteção às mulheres e dependentes. As propostas alteram prazos de denúncia, criam cadastros de restrição, humanizam exames periciais e barram mecanismos de pressão institucional contra as vítimas. Mais detalhes com Bruno Lourenço.
2: Entre os projetos de lei aprovados na Comissão de Constituição e Justiça relacionados ao combate à violência doméstica e familiar, está o que dobra o prazo para que as mulheres formalizem queixas contra agressores, que passa de 6 meses para até 1 ano. No mesmo sentido de proteção contra coações, a comissão avalizou o projeto que proíbe juízes de agendarem de forma automática a audiência de retratação prevista na Lei Maria da Penha. A relatora, senadora Mara Gabrilli, do PSD de São Paulo, apontou que o agendamento sem o pedido expresso da vítima pode gerar pressão indevida.
3: A exigência de manifestação expressa da vítima para a realização da audiência de retratação e a condição de que essa manifestação ocorra antes do recebimento da denúncia previne possíveis pressões ou coações.
2: Outra iniciativa votada na CCJ determina que o prazo de prescrição para o crime de assédio sexual só comece a contar a partir do momento em que cessar o vínculo de subordinação profissional da vítima com o assediador. O colegiado ainda aprovou a criação de um cadastro nacional com dados de condenados por feminicídio, estupro e violência psicológica, e projeto que assegura a realização de exames de corpo de delito humanizados em IMLs e delegacias. O colegiado chancelou também a obrigação de divulgação governamental em massa do canal Ligue 180 e deu parecer favorável a projeto que impede a repatriação compulsória de menores para outros países caso haja comprovação de indícios de violência doméstica no local de origem estrangeira.
0: Com trabalhos técnicos de João Lira, o Jornal do Senado fica por aqui. Acompanhe agora as notícias da Câmara dos Deputados. Boa noite e até amanhã.
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5: Deputados reconhecem o hip-hop como manifestação da cultura brasileira.
6: Projeto prevê o uso de tecnologia 3D para reabilitação crânio-facial no SUS.
5: Avança na Câmara a proposta que cria a Política Nacional de Bioeconomia.
6: Boa noite. Comissão aprova projeto que visa incentivar o desenvolvimento econômico com uso sustentável de recursos naturais. A repórter Sofia Peçanha tem os detalhes da proposta.
7: A Comissão de Integração Nacional e Desenvolvimento Regional aprovou uma proposta que institui a Política Nacional de Bioeconomia. O projeto busca orientar o desenvolvimento econômico do país com base no uso sustentável dos recursos naturais. A bioeconomia é definida no texto como conjunto de produção, utilização e conservação de recursos biológicos, ciência, tecnologia e inovação para produzir bens e serviços de forma sustentável. Entre os objetivos estão a promoção do desenvolvimento nacional, regional e local, junto com a conservação da sociobiodiversidade e o fortalecimento da presença do país em mercados internacionais que exigem produtos com menor impacto ambiental. A relatora do projeto na comissão, a deputada Socorro Nery, do PP do Acre, destacou que a nova política ajuda a estruturar a transição para um novo modelo econômico.
8: Atende a uma lacuna de coordenação intergovernamental e de integração de instrumentos de fomento, informação e governança governança capazes de dar escala à transição para uma economia de baixo carbono, com valorização de ativos biológicos e geração de trabalho e renda em bases sustentáveis.
7: O projeto

0: estabelece incentivos fiscais e tributários, como crédito, benefícios fiscais e estímulo às compras públicas de produtos sustentáveis. Parte dos recursos virá de fundos regionais, do Fundo Nacional sobre Mudança do Clima e de mecanismos ligados ao mercado de carbono. Além disso, o projeto prevê a criação de instrumentos para viabilizar a política, como um conselho, uma estratégia e um sistema nacional de bioeconomia para administrar os recursos e mapear oportunidades no setor. Segundo a relatora Socorro Neri, a bioeconomia deve ocupar papel estratégico no desenvolvimento nacional.
1: Que bioeconomia deve ser uma estratégia de desenvolvimento para o nosso país, mas ao mesmo tempo clarificando que bioeconomia está sempre relacionada à sustentabilidade ambiental e econômica e sempre ouvindo e escutando com a participação da sociedade brasileira.
0: A medida ainda prevê a inclusão de comunidades tradicionais, povos indígenas e agricultores familiares nas cadeias produtivas da bioeconomia, com foco na capacitação e geração de renda. A proposta determina que os planos de desenvolvimento regional da Amazônia, do Nordeste e do Centro-Oeste passem a incorporar diretrizes da bioeconomia. O projeto que cria a Política Nacional de Bioeconomia será analisado a seguir pela Comissão de Meio Ambiente e Desenvolvimento Sustentável. Da Rádio Câmara de Brasília, Sofia Peçanha.
2: Economia. Júlio Lopes, do PP do Rio de Janeiro, alerta para o avanço da pirataria, da falsificação e da sonegação, afirmando que essas práticas fortalecem o crime organizado e causam prejuízos bilionários aos cofres públicos. Ele destaca que produtos aparentemente inofensivos podem financiar redes criminosas.
3: Júlio Lopes também chama atenção para os riscos à saúde causados por bebidas e medicamentos falsificados. Para o deputado, a atuação das quadrilhas nesse mercado exige mais conscientização da população sobre a procedência dos produtos consumidos.
4: Nós estamos lutando muito aqui pela Comissão Externa do Brasil Legal, não só para conscientizar você que está nos ouvindo, que tem que tomar muito cuidado com a origem das bebidas, com a origem do consumo dos produtos e serviços que você contrata, e é muito importante que você se ajude, ajude a sociedade a se proteger dessa prática, que também, na área dos remédios hoje, tem um espaço enorme. E os remédios mais falsificados são os remédios dos cânceres e das doenças raras.
2: Segurança Pública. A Câmara dos Deputados aprovou proposta que impede que crimes de violência contra a mulher sejam considerados de pequeno dano e, com isso, deixem de ser punidos. A reportagem é de Paula Bittar.
5: A Comissão de Constituição e Justiça da Câmara aprovou um projeto que proíbe a aplicação do chamado princípio da insignificância a crimes de violência doméstica e familiar contra mulheres. Essa proibição, pela proposta, é inserida na Lei Maria da Penha. O princípio da insignificância, que também é conhecido como bagatela, prevê que crimes de pouca importância que causem dano pequeno não devem ser punidos. Uma súmula do Superior Tribunal de Justiça já determina que o princípio da insignificância não se aplica aos crimes ou contravenções penais praticados contra a mulher no contexto das relações domésticas. O objetivo da proposta é transformar o que hoje é um entendimento do tribunal em legislação. A autora do projeto, deputada Laura Carneiro, do PSD do Rio de Janeiro, explica que nenhuma forma de violência contra mulheres pode ser considerada insignificante.
6: Não existe insignificância quando se fala em mulher, em violência contra a mulher, principalmente no momento que a gente está vivendo, onde a cada 5 horas e 25 minutos uma mulher é morta no Brasil. Então, nunca é insignificante a violência, porque ela pode se transformar depois em vicaricídio ou em feminicídio. Por isso a importância desse projeto aprovado nessa casa.
5: O vicaricídio mencionado pela deputada é o ato de matar pessoas próximas a uma mulher, como filhos, dependentes ou outros parentes, com o objetivo de fazê-la sofrer. O termo foi incorporado pela legislação brasileira neste ano, após aprovação pelo Congresso, e a previsão de pena é de reclusão de 20 a 40 anos. A Lei Maria da Penha já impede a aplicação de penas alternativas brandas e punições que possam poderão ser resolvidas apenas com pagamentos ou doações. O projeto, que proíbe a aplicação do chamado princípio da insignificância a crimes de violência doméstica e familiar contra mulheres, segue agora para a análise do Senado. Da Rádio Câmara, de Brasília, Paula Bittar.
7: Justiça.
3: Os deputados aprovaram a permissão para a prática privada do direito por advogados da União e o texto seguiu para análise do Senado. A repórter Maria Neves traz mais detalhes sobre o projeto aprovado.
8: A Comissão de Constituição e Justiça da Câmara dos Deputados aprovou o projeto que permite a integrantes de carreiras jurídicas federais exercerem a advocacia privada, fora de suas atribuições no serviço público. A proposta beneficia especificamente advogados da União, procuradores da Fazenda Nacional, procuradores federais e procuradores do Banco Central. As carreiras jurídicas da União exigem dos advogados dedicação exclusiva. O exercício da advocacia particular é proibido por lei. Mas, de acordo com a deputada Érica Cocai, do PT do Distrito Federal, nos estados e nos municípios não existe essa vedação. Por isso, ela considera que o projeto aprovado faz justiça para as carreiras da advocacia federal.
9: Nós precisamos romper essa condição que estabelece a ausência de isonomia dos profissionais das carreiras jurídicas da Advocacia Geral da União, que é bom lembrar que só em 2024 tiveram sucesso na sua atuação jurídica em quase 69% dos cargos e resgataram para a União quase 70 bilhões no mesmo ano de 2024. Portanto, nós não podemos perder esses profissionais. Esses profissionais não podem se sentir desestimulados de atuar para o benefício do próprio país.
8: Pelo texto aprovado, a advocacia fora do órgão federal de atuação não poderá ser exercida por advogados que ocupam cargo em comissão ou função de confiança. Além disso, os profissionais ficam impedidos de atuar contra a União, suas autarquias, fundações e empresas públicas. Para garantir a transparência, a Advocacia Geral da União deverá publicar em sua página na internet a lista atualizada de todos os profissionais que optarem por exercer a advocacia privada. Os interessados também deverão fazer uma comunicação prévia ao órgão antes de iniciar a atividade. A proposta determina ainda que o exercício da advocacia privada estará sujeito às orientações da Corregedoria Geral e da Comissão de Ética da AGU, além de obedecer ao Estatuto da Ordem dos Advogados do Brasil e à Lei de Conflitos de Interesses. Da Rádio Câmara de Brasília, Maria Neves.
7: Previdência.
2: Coronel Crisóstomo, do PL de Rondônia, destaca que foi o autor da proposta que deu origem à Comissão Parlamentar Mista de Inquérito, que discutiu fraudes no INSS. Ele lembra que as investigações expuseram um esquema ilegal de descontos em benefícios de aposentados e pensionistas.
10: A consequência disso tudo é que o governo federal teve que bloquear todos os acessos a desconto, não havendo mais desconto, até que seja julgado e decidido como fazer esse trabalho, sem a necessidade de sindicatos e associações voltarem a pedir o desconto no Instituto Nacional de Seguridade Social.
3: De acordo com o Coronel Crisóstomo, a suspensão de descontos não autorizados diretamente pelos segurados é uma vitória importante para proteger a renda de famílias mais vulneráveis. O deputado garante que o Congresso continuará fiscalizando o sistema previdenciário.
7: Trabalho.
2: Para Daniel Almeida, do PCdoB da Bahia, a redução da jornada de trabalho é a conquista mais importante das últimas décadas para a classe trabalhadora. Ele argumenta que a modernização da indústria e o ganho de produtividade com novas tecnologias justificam o reequilíbrio da escala no país.
11: Hoje você fabrica a mesma coisa com uma quantidade de horas trabalhadas muito menor do que há 38 anos atrás, quando a Constituição foi promulgada. E, portanto, os trabalhadores precisam participar da distribuição desta produtividade que as tecnologias conseguiram produzir. Portanto, é uma necessidade. de tempos em tempos, é preciso fazer esse equilíbrio para que os trabalhadores e a sociedade como um todo se beneficiem.
3: Daniel Almeida ressalta que garantir duas folgas semanais permite mais descanso, saúde e tempo livre para a qualificação profissional. O parlamentar também elogia a mobilização dos movimentos sociais e o apoio institucional do governo federal em favor da medida.
2: Cultura. A Câmara aprovou o projeto que reconhece o hip-hop como manifestação da cultura brasileira. O repórter Antônio Vital acompanhou a votação.
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12: A Câmara dos Deputados aprovou o projeto que reconhece o hip-hop como manifestação da cultura nacional. O hip-hop é um movimento cultural e estilo de vida urbano que surgiu nas comunidades afro-americanas e latinas do bairro do Bronx, em Nova York, no início dos anos 70. Segundo o autor da proposta, deputado Pastor Henrique Vieira, do PSOL do Rio de Janeiro, mais do que apenas um gênero musical, o hip-hop é uma ferramenta de expressão política e social. No Brasil, o hip-hop começou na década de 80, principalmente em São Paulo, em locais de encontro de jovens negros, pobres e moradores de periferias. O movimento se expandiu para outras regiões do país, adquirindo características locais, inclusive no Nordeste, onde foi influenciado pelo repente ritmos caribenhos e jamaicanos. Ser reconhecido como manifestação da cultura nacional permite que o hip-hop seja contemplado nas políticas públicas, com possibilidade de ter acesso a leis de incentivo, linhas de crédito e fundos setoriais, sem contar a garantia de livre manifestação. O projeto recebeu parecer favorável do relator, deputado Inácio Arruda, do PCdoB do Ceará. Segundo ele, o movimento já é reconhecido oficialmente como manifestação cultural por estados e municípios. Para o autor do projeto, deputado Pastor Henrique Vieira, o reconhecimento oficial vai fomentar a cultura e evitar a criminalização do movimento.
13: Reconhecer o hip-hop como manifestação da cultura nacional é sair da chave da criminalização e entrar na chave do reconhecimento e da valorização. Porque o hip-hop vai acontecer e acontece independente do Estado. Mas cabe ao Estado, com política pública e investimento, ao invés de criminalizar, valorizar, fomentar e levar adiante.
12: O projeto que reconhece o hip-hop como manifestação da cultura nacional seguiu para análise do Senado. Da Rádio Câmara, de Brasília, Antônio Vital.
2: Educação.
3: Beto Preto, do PSD do Paraná, comemora a criação do curso de medicina no campus de Apucarana da Universidade Estadual do Paraná, a Unespar. O deputado aponta que a medida atende a uma reivindicação de mais de 50 anos do município.
14: É uma luta de mais de 50 anos do município de Apucarana, que agora parece que realmente chegou no êxito. A Unespar é a única universidade que ainda não tinha o curso de medicina e a partir de agora já são recursos liberados para a construção de um bloco de laboratórios, de salas de aula e também praticamente liberado a contratação dos professores via concurso, além de estarmos muito próximos da marcação do concurso vestibular para a entrada no primeiro semestre de 2027.
2: Beto Preto ressalta que, a partir de agora, toda a rede estadual de ensino superior do Paraná passa a contar com o curso público de medicina. Ele celebra o fato de a nova graduação ampliar a formação de profissionais de saúde no Vale do Ivaí, região geográfica composta por 26 municípios. Saúde.
3: Programa para recuperar crânio e face com tecnologia 3D no SUS avança na Câmara. A reportagem é de Luiz Cláudio Canuto.
15: A Comissão de Ciência, Tecnologia e Inovação da Câmara dos Deputados aprovou o projeto que institui o Programa Nacional de Reabilitação Crânio-Facial com uso de tecnologia 3D no Sistema Único de Saúde. O colegiado seguiu o voto do relator, deputado Rui Falcão, do PT de São Paulo. A reabilitação recupera aspectos anatômicos, funcionais e estéticos de pacientes com alterações provocadas por tumores, sequelas de tratamento, traumatismos e anomalias congênitas. Pela proposta, o programa vai oferecer suporte psicossocial aos pacientes e incentivar o desenvolvimento de materiais e de processos de modelagem em três dimensões. A iniciativa seria implementada por meio de parcerias com instituições de ensino e pesquisa, públicas ou privadas, para pesquisa, desenvolvimento e aprimoramento de tecnologias. O autor do projeto é o deputado Zacarias Calil, de Goiás, que afirma que, por meio do uso de scanner 3D, e de exames de imagem convencionais, como tomografia computadorizada e ressonância magnética, é possível criar um modelo da superfície do rosto e do crânio do paciente, por exemplo. Assim, é possível saber que estruturas anatômicas precisam de reparação com o design pessoal de próteses e simulação do resultado final antes do tratamento. O deputado, que também é cirurgião pediátrico, afirma que o modelo já é aplicado no Brasil.
16: Em Campinas, São Paulo, nós

0: que também pode ser aplicada na odontologia, cirurgia plástica, reconstrutiva, fonoaudiologia e reabilitação. Ele afirma que o impacto orçamentário não seria muito alto, porque a tecnologia, como já vem sendo utilizada, tende a diminuir o custo.
1: Se você tem um centro de tecnologia, informação, informática, que já faz pelo SUS, então a gente só vai praticamente complementar isso aí, né? Já existe, agora falta mais investimentos, né? E com isso aí a gente consegue, através dos recursos, emendas parlamentares, para ajudar esses centros de tratamento.
0: A proposta ainda vai ser analisada pelas comissões de saúde, de finanças e tributação e de Constituição e Justiça. Em princípio, ela não precisa passar pelo plenário. Da Rádio Câmara de Brasília, Luiz Cláudio Canuto.
2: Ciência e tecnologia. Raimundo Santos, do PSD do Pará, defende projeto que institui a Semana Nacional da Consciência Digital Infantil. A iniciativa, segundo o deputado, visa orientar famílias e educadores sobre os riscos da exposição excessiva às telas e os perigos de crimes virtuais.
3: Hoje o mundo da internet é como se fosse uma extensão do mundo real. É uma praça pública onde tem todo tipo de informações úteis, mas também muita coisa nociva, principalmente a criança e adolescente. Dentro dessa política de educação digital, o projeto ele visa incluir uma semana de conscientização digital voltada para educadores, para a família, uma prevenção durante esta semana ao cyberbullying, aos crimes cibernéticos, também o combate à exposição a conteúdos impróprios, a promoção da saúde mental diante do uso excessivo de telas.
4: Raimundo Santos alerta que o uso desregulado das redes sociais provoca aumento de casos de ansiedade e depressão entre os mais jovens. A proposta já avançou por 3 comissões e aguarda análise na Comissão de Constituição e Justiça.
2: Termina agora o jornal Câmara dos Deputados, produzido pela Rádio Câmara, com trabalhos técnicos de Everson Urani e apresentação de Luciana Vieira e José Carlos Andrade. Uma ótima noite para você.
4: Uma boa noite. A Voz do Brasil está de volta amanhã.
2: Você ouviu A Voz do Brasil. Boa noite.

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5: Após a partida de Preta Gil, o Rio de Janeiro parou para celebrar o legado da cantora com a estreia da série Meu Nome é Preta e do documentário Preta, Eu Não Ando Só. A noite dessa segunda-feira foi repleta de estrelas no Teatro Copacabana Palace, com amigos e familiares prestando homenagens emocionantes. Entre os convidados que marcaram presença estavam Carolina Dickmann, Nanda Costa, MC Carol, Tati Machado e Flora Gil, todos muito emocionados ao relembrar a trajetória de Preta. Carolina Dickmann, inclusive, falou sobre o luto e o impacto da perda da amiga, revelando que ainda está processando a dor. Que momento de carinho e saudade!

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1: 22 horas e 3 minutos.
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7: A diva Shakira causou um alvoroço nas redes sociais ao compartilhar cliques exclusivos dos bastidores da final da Copa do Mundo. A cantora colombiana mostrou momentos de pura alegria ao lado de um time de peso, incluindo o grupo sul-coreano BTS, o casal Beyoncé e Jay-Z, e os atores Tom Cruise, Kevin Hart e Anya Taylor-Joy. Em sua publicação, Shakira celebrou o encontro com tantas personalidades que admira e agradeceu o carinho dos fãs. Ela foi uma das atrações principais do show do intervalo, cantando Dai Dai, a canção oficial do Mundial de 2026. Os filhos da cantora, inclusive, foram flagrados cantando a música com o pai Gerard Piqué nas arquibancadas. Um verdadeiro espetáculo!

0: que é? Fala pra mim, vai.
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0: Aí, Júnior, o que será que tinha naquele áudio, hein, meu irmão?
2: César, eu também quero saber, velho.

0: senhoras e senhores.
1: Valeu, BH!
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0: Atenção, fofoqueiros de plantão. A influenciadora Sofia Florence, a Sossô Careca, pegou todo mundo de surpresa ao anunciar que reatou o namoro com MC Paiva, apenas 4 dias depois de terem divulgado o término.

O casal, que vive entre idas e vindas, parece ter resolvido as diferenças rapidinho. Suzu Careca explicou que a separação relâmpago foi por conta de um desentendimento, mas que tudo foi resolvido na conversa. Ela ainda fez questão de ressaltar que não houve traição, algo que ela jamais perdoaria. Os fãs estão divididos, mas o que importa é que o amor falou mais alto, né?

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8: O ator Estênio Garcia está no centro de uma nova polêmica. Ele veio a público para rebater as graves acusações feitas por sua ex-esposa sobre uma mansão de luxo e sua situação financeira. O veterano da televisão não poupou detalhes ao expor sua versão dos fatos. Estênio Garcia, conhecido por sua longa carreira na Globo, se defendeu das alegações, que prometem esquentar ainda mais o noticiário das celebridades. Parece que essa briga familiar ainda vai dar muito o que falar nos próximos dias. Fiquem ligados!

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2: E olha só a dúvida do Eduardo. Doutor, eu tenho um tio mais velho que mora sozinho. Nesse último final de semana eu fui visitá-lo e fiquei preocupado com a situação da sua casa. Tem lixo e coisas inúteis acumuladas por praticamente todos os cômodos. Ele mal consegue andar dentro de casa. Será que isso não é uma doença, não? Olha só, Eduardo, de fato seu tio pode estar

0: enfrentando uma condição, né, um transtorno conhecido como transtorno de acumulação, que é caracterizado por uma dificuldade persistente de jogar objetos fora, mesmo aqueles sem valor prático ou valor econômico. A pessoa acredita que um dia ela vai poder usar esses itens, ou ela sente um tremendo desconforto, um medo desproporcional de jogar essas coisas fora e imaginar que alguma coisa de muito ruim pode acontecer. Não é incomum que esse transtorno esteja associado a outras condições, como depressão, ansiedade e transtorno obsessivo compulsivo. O problema é que esse acúmulo pode trazer riscos para a vida da pessoa, para a saúde dela, por exemplo, maior risco de incêndio, maior risco do acúmulo de bactérias, de mofo, de roedores e por aí vai. Então seria importante que você conseguisse que esse tio tivesse uma avaliação psiquiátrica, psicológica, e quem sabe você não pode ser essa ponte que vai fazer com que ele chegue ao cuidado médico. Tá com dúvidas? Escreve pra gente no @JairoBoeroficial.
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4: Senhoras e senhores, está entrando no ar nessa quinta-feira mais uma edição do The Music Coffee Time, edição especial para você recordar e voltar no tempo. Sejam bem-vindos e bem-vindas. Eu sou o Diego Ferrari e estou com você a partir de agora levando a alegria para você aí no seu rádio. Aumenta o som, The Music Coffee Time já está no ar.
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0: Vamos confitar em mim. As grandes emoções da sua vida estão aqui. A gente volta já.
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6: Olha só a dúvida da Suelen. Doutor, será que se eu fizer atividade física fica mais fácil parar de fumar? Sim, Suelen, fazer atividade física pode ajudar quem está querendo abandonar o cigarro. Inclusive, uma pesquisa recente feita pela Universidade de Adelaide, na Austrália, fez uma meta-análise, que é uma análise do resultado de várias pesquisas, e mostrou que atividade física pode sim reduzir o consumo de cigarros, diminuir a vontade de fumar e aumentar as chances de sucesso na interrupção do tabagismo. Os pesquisadores descobriram que as pessoas que participavam de programas de exercícios físicos tinham até 15% mais chance de alcançar a abstinência permanente, contínua, e 21% mais chance de relatar não fumar durante um período de 7 dias em relação aos grupos de controle. Ou seja, atividade física pode ser um aliado importante para quem quer parar de fumar. Mas é bom lembrar que ela deve fazer parte de um escopo maior de estratégias, como por exemplo aconselhamento, uso de medicamentos, terapia em grupo, entre outras possibilidades. Tá bom? Tá com dúvidas? Escreve pra gente no @JairoBoeroficial.
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2: Eita, coisa boa, de volta com o nosso The Music Coffee Time. Então aumenta aí o volume, estamos chegando de volta com os grandes clássicos pra você.
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0: Você está sintonizado nos grandes sucessos do passado. A gente traz de volta para o presente. Aqui no The Music Coffee Time. A gente volta já. Depois do intervalo tem mais.
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0: Muito bem, gente. Essas são as últimas de hoje do nosso The Music. Obrigado pelo teu carinho, pela tua audiência. Edição de quinta-feira já se foi. Prometemos voltar a qualquer momento com mais programação aqui na Mais Ouvida. E a gente volta amanhã com The Music Coffee Time.
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2: E olha só a dúvida do Cadu. Doutor, tenho 40 anos e estou vivendo um novo relacionamento. Já tentamos umas 5 vezes colocar camisinha nas relações sexuais, mas tive dificuldade de manter ereção. Até tentei uma vez sem camisinha, mas também não ficou ereto o suficiente. Deve ser o nervosismo. O que eu faço? Imaginei que essa altura da minha vida, essas questões já estavam superadas. Cadu, a sua dúvida é boa porque ela mostra pra gente que algumas questões que a gente considera superadas na vida podem voltar a nos incomodar, porque você tá vivendo uma nova fase da sua vida. E o que que acontece? Você tá num novo relacionamento, as regras mudam, a intimidade muda, um desconhecido acaba ocupando espaço no seu dia a dia, na sua rotina, e você volta a enfrentar alguns fantasmas, vamos chamar assim, que talvez você já tivesse enfrentado em algum momento da sua vida, mas considerasse superados. Não é incomum que pessoas que terminam um relacionamento de muito tempo e que começam um novo relacionamento enfrentem algumas dificuldades como essa que você tá contando pra gente. E é mais basicamente por ansiedade, por estresse, por nervosismo, por falta de intimidade, por aí vai. Tenho certeza que se vocês tiverem um pouquinho de paciência, capricharem nas preliminares, conversarem mais, desenvolverem uma intimidade maior, possivelmente essas dificuldades vão ser superadas. E se você não tiver conseguindo superar essas dificuldades, eu recomendo que você converse com um profissional de saúde mental. Tá com dúvidas? Escreve pra gente no @ Jairo Bauer Oficial.
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1: Olha a hora, 2:04 aqui na 94.
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0: Bom dia, agora 12h23 aqui na 94.
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0: 94 FM, 12h42. Bom dia.
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3: E olha só a dúvida do Luiz. Doutor, minha esposa teve uma infecção intestinal muito forte, que durou quase meio mês, e acabou tendo uma alimentação muito fraca, baseada apenas em arroz e purê de batata. Será que isso pode ter atrasado a menstruação dela no mês seguinte? A gente não teve nenhuma relação sexual nesse período. Sim, o que que acontece? A mulher tem o seu ciclo menstrual, que pode ser de alguma forma impactado por diversas questões. Então, um problema de saúde como esse que você está contando pra gente, uma infecção intestinal muito forte que durou quase 15 dias, isso pode de alguma forma sim interferir no ciclo menstrual. Outras questões, né? Preocupação, nervosismo, angústia, uma nutrição inadequada, tudo isso pode estar cercando esse quadro infeccioso, também podem contribuir para esse atraso menstrual. Eu sugiro que vocês esperem mais alguns dias e se essa menstruação não chegar, aí sim que ela possa procurar o seu ginecologista para fazer uma avaliação mais completa.
4: Tá com dúvidas? Escreve pra gente no @JairoBoeroficial.
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1: 94 FM, agora 3:05.
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0: Olha a hora, 94 FM, 3h23.
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1: FM 3:42.
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4: E olha só a dúvida do Antônio. Doutor, sentar no vaso com o celular na mão pode prejudicar a próstata? Se sim, por quê? Olha só, Antônio, eu acho que a tua pergunta é interessante, mas o foco deveria ser outro. Vou te explicar por quê. Não existe nenhuma relação entre sentar no vaso com o celular na mão e maior risco para a próstata. Mas pode haver uma relação entre ficar muito tempo sentado, olhando o celular, vendo filme, vídeo, essas coisas, e a saúde do seu sistema digestivo.

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1: 4 horas e 4 minutos.
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2: Quatro horas e 26.

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0: Quatro horas e 45 minutos.
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3: E olha só a dúvida da Carol. Doutor, desde que me mudei de uma cidade pequena do interior para morar numa cidade grande por causa de trabalho, sinto que minha saúde mental piorou. E acho que isso tem relação com uma sensação permanente de medo e de insegurança que eu vivo. O que eu posso fazer? Olha, Carol, de fato, quando a gente tem uma percepção de violência, de insegurança ou medo, e essas questões se tornam elementos permanentes, constantes na nossa vida cotidiana, o organismo fica mais tempo em vigilância. E isso pode aumentar os nossos níveis de estresse e favorecer quadros de ansiedade, prejuízo do sono e comprometer a nossa sensação de bem-estar. O que seria importante você fazer? Primeiro, conversar com um profissional de saúde mental para entender com esse profissional como você pode trabalhar melhor essas sensações que você está tendo. E é claro, se for inviável para você ficar na cidade que você está morando, né, se você não consegue superar essa sensação de insegurança, de medo, de ameaça permanente, talvez não vai ser importante você rever essa tua questão de um trabalho numa cidade como essa que você está vivendo. Ou então, que você, com essa terapia, com esse processo, consiga desenvolver

numa cidade como essa que você está vivendo. Ou então, que você, com essa terapia, com esse processo, consiga desenvolver mecanismos para poder lidar melhor com essa situação, para que você possa, de alguma forma, resgatar a sua saúde mental e sua qualidade de vida. O que não dá é para viver no longo prazo com medo, angustiada, se sentindo mal e insatisfeita com o seu bem-estar. Tá com dúvidas? Escreve para a gente no @JairoBoeroficial.

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Isso é o Rio Grande, moçada, vamos lá!

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2: 6:07.
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0: agora pra cantar com a gente?
1: Quem, César?
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6: Seis horas e 35 minutos.
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1: 7 horas.

Ventura, bom dia para você que está saindo, você que está chegando, você que está trafegando as ruas da nossa cidade. Bom dia, meu amigo do sítio, das chácaras, das fazendas, das cidades circunvizinhas. Você que mora na nossa região, você que nos assiste através da página do Facebook. Bom dia!

relógio marcando 7:43, já está dentro do seu lado o seu programa Oração do Trabalhador, órgão de divulgação de Jesus Cristo através da rede, na direção desse amigo que vos fala, Pastor Valdecir, desejando muita paz, amor, esperança no seu coração. Aqui do meu lado está a pastora Fábio, na técnica de som a pastora Fábio, e nós vamos com você até às 7:30, você pode participar da nossa programação. O telefone da 94.3 FM é o 35 32 60 81, 35 32 60 81. Hoje você pode usar também o 15 99 194 2108, 15 99 194 2108. Ligue, participe, manda tua mensagem, faça o seu comentário, curta a nossa página, mas não esqueça de compartilhar. Afinal, esse programa é meu, é seu, é nosso, é feito pra você e por você.

Projeto Ágape, o nosso programa Oração do Trabalhador, também tem os nossos missionários oculto, no qual a gente é muito solidária a essas pessoas que sempre têm nos mantido no ar. 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Né? 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Beleza? 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Deus abençoe. Vamos prosseguindo hoje, quinta-feira, dia todo especial, né? Chuva, o tempo tá, né? Vai chover mais, né, pastora, pelo jeito, vai chover bastante, tia. Já caiu a temperatura um pouco, né, desde a hora que a gente levantou, a gente manifestava aí 15 graus, agora já foi para 13 graus aqui nos estúdios da 94, beleza? Um abraço ao pessoal que nos ouve no interior da cidade, que já acordaram, já levantaram, já trataram a bicharada, já estão na lida da vida. Aquele abração aí pra Gi, pro Joca, pro Oséias, aquele abração pra todo o pessoal do Cerrado, a Inês, um abração pro chefe, alô chefe, Deus abençoe meu irmão, um abração ao pessoal de Saltinho do Rio Verde, aquele abraço pra vocês aí, um abração pro Pedro, pro João, pra Irani, pra Daniele e também pra Paula e todo o pessoal aí do Saltinho que nos ouve, o pessoal também do Passo Fino, Pedra Branca, o pessoal do Rodeio, da Enxovia, o pessoal aí do Barreirinha, alô Alex, aquele abração pra ti aí, um abraço pro Roberto Carlos, que tem nos ouvido sempre lá no Morro Chato, aquele abraço pra ti, Roberto. Aquele abração pessoal aí da Santa Bárbara, do Matão, Santa Cruz, ô Erval, pessoal lá da Govila, alô Léo, alô Jonathan, alô Simone, Sandra, aquele abração pra vocês. E também me ouve ali no município de Itaberá, né, o pessoal ali do Tarumã, comunidade do Tarumã ali, o meu amigo
Cleverson, né? E a Karine, que nos ouve lá. Deus abençoe vocês, tá bom? Aquele abração de quebrar costela para esse povo maravilhoso. Você que está circulando a nossa cidade na circular, se não trabalhar, né? Tá indo trabalhar já. Você que está dentro do seu carro, você que os

padeiro da nossa cidade, que desde as 4 horas da manhã já estão aí na Lida da Vida, mas estão curtindo o programa. Oração do Trabalhador, Deus abençoe. O Zeca da Cofesa, alô Zeca, aquele abração, meu irmão, meu amigo. Deus abençoe vocês, o pessoal e da padaria do Supermercado Preto. Já estão de ouvidinho também aqui no programa Oração do Trabalhador. O Diego, é, grande amigo, a Teia, mãe dele, que ouve lá no bairro Cruzeiro. Aquele abração pra vocês aí, Preto, a Samanta, né? Todo mundo aí de ouvido no programa, o pessoal do Frei Caneca, Bruno, Diego, pessoal aí do Big Pom, é, nosso amigo Marcelo, nosso locutor, sempre ali no Big Pom. Um abração para todos os que nos ouvem no redor da nossa cidade, pessoal do supermercado Fadini, alô pessoal aí da, né, do Alvorada, o Bibiano ali no Jardim Bela Vista, de ouvido no programa Oração do Trabalhador, também... Aquele abraço, pessoal do Mercado Paulo, né? Sempre aí ouvindo a nossa programação. Todos os lugares, gente, ó, todo mundo de rádio ligado, as padarias da nossa cidade. Lá na padaria 15, nós temos aquele pessoal, o William tá lá com a Gá, com, né, a Liliane também, o Rafa, todo mundo ouvindo o programa, que lindo, que maravilhoso, né? Prosseguindo com a nossa programação, alô Elomira, alô Gildo, aquele abraço pra vocês aí do bairro Nova Esperança, Ivone, é, a Lavínia, a Tereza, a Fátima, todo mundo aí também do bairro próprio, bairro Alvorado, né? O nosso bairro, Jardim Anésia, tá o Edson, a Mônica, todo o pessoal aí de ouvido no programa Oração do Trabalhador, o Adenildo do Supermercado Fadini, também bem ligadinho, pessoal das pontes, alô Maria, lá da Ponte Seca, aquele abraço pra vocês aí, é, dos, né, Deus abençoe vocês aí, tá? Um abração pro pessoal da Ponte Alta, o Hermes já está aqui, é, ligadinho, ele, a Ana, o Gu, também, né, a Amanda, todo mundo de ouvido no nosso rádio. Beleza? Prosseguindo com a nossa programação, pessoal que nos ouve lá em Itaberá, né, gente? A Maria está nos ouvindo. Alô, Maria! Aquele abraço aí pra ti. Pessoal que nos ouve aqui no Reversul, é, aqui em Itaporanga, é, Taquarituba, é, ali no... É Coronel Barro, né? Como é que é o nome da cidadezinha? Coronel Macedo, Coronel Macedo. Um abraço pro pessoal de Avaré também, né? Pessoal das comunidades próximas de Avaré e ouvindo a nossa programação. Pessoal lá do Tietê também, de ouvidinho aqui, a Gilda. Alô, Gilda, aquele abraço pra vocês daí, tá bom? Um abração pro pessoal que nos ouve aqui indo pro Paraná, pastora Fábio Sanchez. Meu amigo, né, árbitro de futebol, Taruga, está ouvindo a nossa programação. Alô, Taruga, aquele abração aí. Deus abençoe você, pessoal de Jaguaribe, e você vai, todo mundo na nossa programação. Beleza? Gente, hoje é dia de redesino. Temos ali, quando o relógio marcar 8 horas da noite, funcionando no Templo Rede, o Redesino Escola Bíblica. Jesus disse, é, examine as escrituras porque testificam de mim. Cuide ter nela a vida eterna, é preciso ler a Bíblia. Se nós não lemos a Bíblia, nós somos cegos guiados por cegos. E também, eu costumo dizer, o pessoal do SUS leva um piolho que vai pela cabeça dos outros. É, acredita em tudo que falo. E aí quando começa a ouvir a verdade, eita, dá aquele sentimento de decepção, frustração, porque a verdade é outra. Não é o que te falaram, então é preciso andar por dentro da Bíblia. Lê a Bíblia, examina ela, porque ela testifica de Cristo. Conhecereis a verdade e a verdade vos libertará. Quem é a verdade? Jesus Cristo é a verdade e é a biografia, a história que nos faz sentir o poder é a Bíblia Sagrada. E ali no Rede Ensino, hoje, nós temos ali classe para as crianças, para quem está iniciando a sua vida espiritual. É, o pessoal tem uma classe chamada Exército de Cristo também. Todo mundo ali ouvindo, aprendendo.
lendo a palavra de Deus. Leve a tua Bíblia, vai para a escola, leve a Bíblia. Se não tem, precisa de uma Bíblia, nos procure, que nós demos um jeito numa. Você tem interesse, você tem fome da palavra, você tem sede da palavra. Nós estamos ali, colocado por Deus para te auxiliar nesse sentido. Beleza, meu irmão? Então hoje, no Rede, no Templo Rede, Rede Ensino, a partir das 8 horas. E também domingo, às 9 e às 19 horas, nós temos manifestado os filhos de Deus. Vem manifestar a tua fé, teu amor, tua esperança, tua alegria, teu louvor, a tua adoração, que só a Ele pertence, a Cristo. Beleza? Meus irmãos, muito importante entender a palavra. Pastora, coçando a língua de vontade de falar. Vai falar aqui ou aí, pastora? Nesse aqui. Então vamos ouvir a pastora, já me deu o chimarrão aqui, gente, né? Beleza? Pastora Fabiane, bom dia!

0: Bom dia, pastor Valdecir, bom dia a todos os nossos ouvintes, ligadinhos conosco aqui na 94, nessa manhã maravilhosa de quinta-feira, gente, é quinta-feira! É, eu acabei esquecendo de preparar ali o grito da galera, mas a gente grita aqui, né? Uhul! É quinta-feira, dia especial, por quê? Porque mais um dia o Senhor fez, mais um dia o Senhor nos deu. É isso, sua bondade tem nos alcançado e a sua misericórdia foi renovada. Então bora lá, é como diz o meu amigo Zé Osvaldo, né? Bora lá, é, e vamos viver mais um dia na presença dele, desejosos sim, a cada momento cumprir o propósito de Deus que ele já estabeleceu através da nossa vida, ou para as nossas vidas. Beleza? Maravilha, gente? Bora lá, então? Um abração para a Adelinda, que tá ligadinha com a gente. Também o Fernando. É, o nome tá aqui no caderno de oração, tá bom, Fernando? Abração pro Marcinho Guerreiro, a Adriana de Oliveira, o Hermes Delanhol, toda a família Delanhol, né? Um abraço, filhos. A Vanilda e o Juli ligadinhos com a gente. A Diair Fadini também tá aqui, o Ezequiel Prestes, lá no Novo Horizonte. Bom dia! Bom dia pra minha querida Maria, lá da Fazenda Montanha, tá na escuta do programa. A Eraíde Macedo, pedindo oração, tá aqui, filha, teu nome no caderno de oração, tá bom? Débora Veloso, bom dia. Bom dia pra Dani Melo, pro Luiz Cláudio e a Nilceia, né? Tá aqui também no nosso caderno, tá bom? A Gilda Djalma também estão aqui na escuta. O Zé Osvaldo, a Gisele com muita alegria já. Acordou, Gisele? Eita! A Lucélia também tá aqui com a gente. Bom dia! Bom dia pra Regiane, pro Didi. Deixa eu ver aqui o Silvinho. É... Olha aqui, Silvinho falou, manda um bom dia pra minha mãe, ela ouve todos os dias. Um bom dia, então, pra dona Lourdes, que ouve o programa Oração do Trabalhador todos os dias. Um abração, querido, obrigado pela audiência, tá bom? Também tá ligadinho aqui o Paulo Cateto, maravilha, obrigado, filhos, aí, pela audiência. Deixa eu ver o WhatsApp aqui da 94, só um momento, gente.
1: Uma lupa do Naís.
0: Ah, sim, a dona Esdra também, né? A mãe do Hermes sempre tá com a gente. Ah, o pessoal da Licosburg tá ligadinho aqui, abração. A Ana Júlia também tá ligadinha aqui com a gente. O... deixa eu ver quem é aqui, aqui, só um momento. Ah, esse aqui tá pedindo um contato aqui, né? Daí a gente vai ver. Ah, o da instalação do portão. Ah, sim, o Josiel. Já passamos aí o contato do Josi. Né? Veja ali, pastor, Ah, tem que vir no celular, né? Ah, no finalzinho aí a gente manda, tá bom? Eu mando pra você no WhatsApp, tá bom? É o Mino Lages, eu mando aí pra você no WhatsApp no final da programação, beleza? É isso aí, gente, programa Oração do Trabalhador, chegando até você com muito amor e alegria, beleza? Vamos rodar um louvor? Daqui a pouquinho a gente volta com uma mensagem pro seu coração, tá bom? Chega pra cantar, Felipe Rodrigues, em tua presença.

molde o que o céu despreza. Isaías capítulo 52, versículo 2 e 3. Não havia nada de belo nem majestoso em sua aparência. Nada nos atraía. Ele foi desprezado e rejeitado. A lógica da terra não está alinhada à sabedoria do alto. Muitas vezes, quando nos baseamos em nossos sentimentos, pensamentos, desejos, ou até mesmo naquilo que dizem a nosso respeito, corremos o risco de desprezar o que é valioso para o Senhor, assim como aconteceu na época de Cristo. Mesmo sendo o próprio Deus, ele foi rejeitado, insultado,

assim como aconteceu na época de Cristo. Mesmo sendo o próprio Deus, ele foi rejeitado, insultado, agredido e crucificado pelas pessoas do seu tempo. Temos a tendência de confundir a aprovação do Pai com a aprovação dos homens e pensamos que agradar os que estão à nossa volta é um sinal de que estamos no caminho certo, alinhados à vontade divina. Porém, isso não é verdade. O que acontece na prática é que a terra geralmente aplaude o que desagrada o céu. O que este mundo despreza pode ser precioso para o Senhor, então esteja atento e não caia no engano de buscar o louvor de homens. A instabilidade humana não pode ser o nosso chão, pois somente Cristo é inabalável. Por isso, crie o hábito de dizer para você mesmo todos os dias: eu preciso andar com Jesus e ser parecido com Ele. O resto é consequência. Aconselho você a também meditar nessa verdade. Nós não somos definidos pelo que sentimos ou pensamos, tampouco pelas opiniões e achismos alheios e nossos mesmos. Precisamos desesperadamente ouvir o que o Pai revela sobre nós e nos apegarmos firmemente a isso.

Beleza, meu irmão. Chega mais perto do teu aparelho receptor. Coloque o copo com água, peça de roupa, chave da casa, do carro, do comércio, porque chegou aquele momento. Receba a oração da fé.

0: Meu Deus e meu Pai, em nome de Jesus de Nazaré, o seu Filho amado, que apresentamos os milhares de ouvintes, pessoas de longe e pessoas de perto. Abençoamos os nossos ouvintes, ó Pai, que quem sabe estão sofrendo neste momento, frustrados, caídos, se arrastando pelo caminho. Visita agora esta casa, Senhor, entra nesse lar. Entra nesse carro, nesse ônibus ou caminhão em movimento. Entra nesse ambiente de trabalho, entra nesse quarto. Muda esse ambiente, meu Deus. Eu derramo o teu óleo, Senhor. A tua unção, a tua presença agora neste lar, nesta casa, nessa família. Meu Deus, mata o verme, a bactéria, o vírus. Restaura essa vida, levanta essa pessoa que está caída. Abram-se as portas e abram-se os caminhos, para que esta vida seja uma vencedora, cheia de alegria, paz, amor no coração e presença do Senhor. Pai eterno, eu entrego em tuas mãos cada ouvinte. Abençoamos o copo com água, a peça de roupa, a chave da casa, do carro, do comércio, e aquele que recebe com fé, responde com alegria, amém, Jesus, e amém, Senhor.
1: Maravilha, gente, oramos e o papai dando controle. Um abração para Rita Célia, também para Esdra Moraes e o Ed Bala. É, o Adri Bibiano deve estar ligadinho também, né? Um abração para todo mundo aí. E o programa volta amanhã, papai permitindo, às 7 horas. Um beijo no coração. Fica com Deus. Tchau, tchau.
0: Beleza, meu irmão. Que maravilha. Deus abençoe. Obrigado, pastora Fábio. Obrigado você que nos ouviu, você que nos assistiu. Volte nos ouvir e nos assistir amanhã nesse mesmo horário, nessa mesma emissora, se Deus assim permitir. Vem aí, Vicente de Moraes, com Isto é Brasil. Fique com Deus e viva Cristo em nossos corações. Tchau, tchau. Até amanhã.
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3: A hora certa agora são 7 horas e 36 minutos.
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Inverno brasileiro, amanhã de quinta-feira. Bolinha marcando 23 de julho de 2026. Estaremos aí completando hoje nada mais, nada menos que 204 dias do ano. Faltando 161 para 2027. A lua é a lua crescente.

23 de junho é dia do Policial Rodoviário Federal. Grande abraço para você que está aniversariando nesta quinta-feira, 23 de julho, hein? Parabéns a todos os aniversariantes desta data. O nosso desejo é de muitas e muitas felicidades. Daí, tudo bem com você? São 7 horas e 38 minutos. Tudo bem? Tudo legal? Seu comecinho de manhã de quintona. Estamos chegando, chegando e chegando com mais uma edição do Isto é Brasil, com a produção, a apresentação, a seleção musical de Vicente de Moraes e a direção geral Bila Fadel.

Bom dia, bom dia, bom dia para você, ouvinte de todos os dias e todas as horas. Bom dia, vida que se renova a cada momento, a cada instante. Bom dia, trabalho que dignifica o homem. Bom dia, fé, que sem ela nada acontece em nossas vidas. Bom dia, coragem, sem você, coragem, não saímos da cama todos os dias. Bom dia, alegria que transforma nossas vidas. Bom dia, família, alicerce de tudo. Bom dia, os meus amigos e amigas de todas as horas. Bom dia, Deus, o grande arquiteto do universo. A razão de nossa existência, Criador do céu, Criador da terra. E obrigado, Senhor, pelo dia de hoje, pelos meus filhos, minha nora, meus netos, pela minha família. Obrigado pelos meus amigos e amigas e ouvintes. Mas acima de tudo, obrigado pela Tua presença em nossas vidas, Senhor. Obrigado.

0: Cantores do Duque e Dalvan abrindo mais um Isto é Brasil.
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0: 13 para as 8, Irmãs Barbosa, Mourão da Porteira.
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0: Faltando 10 para as 8. Matão e Monteiro. Pronto, tradições. Encerrando já a primeira parte do Isto é Brasil.
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0: A Hora Oficial do Brasil, bom dia, bom dia, bom dia. 8 horas, pontualmente, nossa bela e querida Itararé. Nesta manhã de inverno brasileiro, super quinta-feira, 23 de julho de 2026. Pelas ondas 94.3, tem Vicente de Moraes, tem o Isto é Brasil. Tem o melhor da nossa música sertaneja de ontem, de hoje, de sempre. E é claro, muito claro, você aí do outro lado. Que bom tê-los e tê-las sempre em nossa companhia, em nossa sintonia. Vamos arregaçar esse volume aí. Vamos dar, estourar a caixa aí pra acordar a vizinhança.
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Hora certa, 8 horas e 18 minutos. Bom dia, bom dia, bom dia. Para não esquecer, hein, estamos aqui de segunda a sexta-feira, neste horário. Das 7h30 até as 9h tem Vicente de Moraes. E o Isto é Brasil Somadão no seu começo de manhã. Para registrar a sua audiência, a sua preferência em 94.3, é só acionar o nosso WhatsApp. É o 3532-6081. Anotou? Anota aí, 3532-6081. Estando fora aqui da nossa área, da nossa região, é só acrescentar o 15. Paulo Rogério Alves na sintonia, obrigado aí pela audiência.

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0: Agora são 8 horas e 32 minutos, é a hora oficial do Brasil. Nosso bom dia para a Rosana e o João Veiga, sempre na sintonia. Obrigado aí pela audiência. Também o César Oller está lá consertando o joelho com o Jonas Tupá, ou Tupã? Tupá, né, rapaz? Fisioterapeuta, um abraço, obrigado aí pela audiência.
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0: Já voltei, tem música.
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E chegamos ao final de mais uma edição do Isto é Brasil. Foi a edição desta manhã gostosaça de quinta-feira, 23 de julho de 2020. As últimas e hoje já tocando aí, Zezé de Camargo e Luciano, Deus, Alma Gêmea, César e Paulinho. Vamos encerrar com Jean Giovanni, Sempre Vou Te Amar. Grande abraço, ótima quinta, fiquem com Deus, tchau.

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0: Muito bem, 9:15 aqui na 94 FM, a música do Alexandre Pires, cantando aí com a Maraísa. 9:16, já vamos com informações. Muito bem, 9:16, gente. Olha, tem uma oportunidade de emprego aqui, ó. Atenção, você que está aí ouvindo o nosso programa. Atenção, ó, oportunidade de emprego. Então, atenção, você que está precisando aí de arrumar um emprego. Olha, ah, o pessoal lá da Sacaria do Neuri, na área industrial, está contratando, gente, funcionários com experiência em serraria, né? E era fábrica de paletes. Os interessados em entrar em contato no Distrito Industrial, ao lado da serraria, lá do Gilmar. Então, mais uma vez, vou repetir aqui. A Neuri Serraria, lá na área industrial, a gente está contratando funcionários com experiência em serraria e fábrica de paletes. Os interessados em entrar em contato lá no Distrito Industrial, ao lado da Serraria do Gilmar, tá bom? Então, o seu Neuri, lá na serraria, está contratando, está precisando, né, de funcionários que têm experiência em serraria. Os interessados, entrar em contato e pessoalmente lá, ao lado, lá no Distrito Industrial, ao lado da Serraria do Gilmar, tá bom? Então, se aí, caso aí você está desempregado e já trabalhou em serraria também, entre em contato agora mesmo, lá bem ao lado da Serraria do Gilmar, lá no Parque Industrial, tá bom? 9:17, rapidinho para os nossos comerciais e já a gente já volta aí.
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0: Muito bem, a música do Lauana Prado e Bruno Marrone, aqui na Rádio Número 1, na líder de audiência da região.
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0: Muito bem, 9:29. Olha, gente, uma notícia inédita aqui para Itararém. Então, atenção, você que está aí ouvindo o nosso programa. Olha, gente, pela primeira vez na história de Itararém, é destaque o time sub-21 da cidade de Itararém. Isso que é importante, você está investindo aí no esporte, os resultados aparecem. Então, pela primeira vez aí na história daquele Itararém é destaque nos jogos regionais e está na final. Vai estar acontecendo o jogo ali de alguns minutos, lá em Sorocaba, a equipe sub-21 da cidade de Itararé já chegou na final dos jogos regionais pela primeira vez. Olha que beleza, gente. Então tá aí, já acho que vai ser às 10 horas da manhã a final lá em Santana do Parnaíba, né? Pela primeira vez na história, o time de Itararé, categoria sub-21, vai estar enfrentando aí na final dos jogos regionais a equipe do Magnus. Parabéns aí, pessoal da Secretaria do Esporte, parabéns aí à Prefeitura de estar investindo no esporte, que os resultados estão aí. Itararé, pela primeira vez, disputa uma final aí na categoria sub-21. Nos jogos regionais. Já a gente vai estar atualizando para vocês mais informações também sobre essa inédita final aí da cidade de Itararé. 9:31.
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0: Muito obrigado, senhoras e senhores.
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1: Muito bem, 9 horas e 41 minutos, gente. 9h41, tem muita gente entrando em contato aqui, né, sobre as oportunidades de emprego. Então, mais uma vez, quero falar com você que está desempregado, precisando aí de arrumar um emprego. Oportunidade de emprego, gente, do Neuri, da área industrial, né? Neuri Serraria, lá da área industrial, está contratando funcionários com experiência em serraria e também em fábrica de paletes. Os interessados entrar em contato lá no Distrito Industrial, ao lado da Serraria do Gilmar, tá bom? Então, mais uma vez, eu quero falar com vocês que já tem experiência, trabalhou já em serraria, né? E também em fábricas de pallet, o Neuri Serraria está contratando lá, então. É bem ao lado, lá na Serraria do Gilmar, tá bom? Então, dê um pulinho lá no Parque Industrial. E também, ao posto de atendimento ao trabalhador aqui de Tararé, o BAT, está com duas oportunidades de emprego para atuação em uma grande empresa também, no segmento de pallets instalado aqui no município. As vagas são para mecânico de manutenção e líder de produção, ambas em regime de CLT. Os interessados devem procurar o BAT, que fica localizado na rua 15 de novembro, número 69, de segunda a sexta-feira, das 8 às 17 horas. Então, oportunidades de emprego para vocês. Qualquer dúvida, pode entrar em contato aqui na 94 FM, no telefone 3...

7 horas. Então, oportunidades de emprego para vocês. Qualquer dúvida, pode entrar em contato aqui na 94 FM, no telefone 3532-6081. Esse também é o telefone aqui do WhatsApp para você tirar qualquer dúvida, tá bom? 942, bom dia para você. 942, tá na 94, tá com tudo.

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2: Muito bem, 10 horas e 9 minutos. E vamos lá com a presença confirmada aqui na festa do Peão de Itararé. Eles, Danilo e Davi.

uma das mais tocadas das principais rádios do país aí, vai estar cantando aqui na Festa do Peão do Tararé. Não mexe nas minhas gavetas, 10 e 11. Esses também estão confirmados.

0: Mais uma atração confirmada aí na festa do peão de Telareja é o Rodolfo. Música sucesso e na dupla. Bombonzinho 10 e 13.
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0: Bom dia aí, meu amigo Tino, lá na Fazapel. Bom dia, Tino. 10 e 13. Bom dia.
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1: Muito bem, você está aqui na 94 FM, a rádio número 1, líder de audiência. E atenção aí, gente, olha, oportunidade de emprego para você que está precisando aí de arrumar um emprego. O seu Neuri da Serraria, gente, lá na área industrial, está contratando funcionários com experiência em serraria e fábrica de paletes. Os interessados devem entrar em contato no Distrito Industrial, ao lado da Serraria do Gilmar. Então, mais uma vez, vou repetir aqui, ó. O seu Neuri, né, lá na Serraria da Área Industrial, está contratando funcionários com experiência em serraria e também fábrica de paletes. Os interessados devem entrar em contato no Distrito Industrial, ao lado da Serraria do Gilmar, tá bom? Então, pessoal que tá ouvindo, ficou alguma dúvida? Entra em contato com a gente na 94 FM. A gente vai estar passando todas as informações para vocês aí, tá bom? E eu vou repetir também, reforçando sobre oportunidade de emprego, o Pátio Tararé, gente, o posto de atendimento ao trabalhador, que fica ao lado da Prefeitura Municipal, está com duas oportunidades de emprego também para atuação em uma grande empresa no segmento de paletes instalada aqui no município. As vagas são para mecânico de manutenção e líder de produção também. Qualquer informação, qualquer dúvida, né, você pode estar indo lá no Pátio Itararé, que fica aí ao lado da Prefeitura Municipal. E mais uma informação também aqui da Farmai. Atenção você aí que a sua retirada do medicamento dos alto custo, né, nos dias 24, 27, 28 e 29 e 30. Então atenção, a partir da manhã já está aí liberado, então, das 8 às 17 horas, para você estar retirando lá os seus medicamentos lá no alto custo, né? O medicamento de alto custo, que vai ser entregue no dia 24, 27, 28, 29 e no dia 30, tá bom? Então você que teve pega os seus

2829-2829. E no dia 30, tá bom? Então você que tem, se ele pega os seus medicamentos de alto custo, é, vai estar liberado no dia 24, 27, 28, 29. E no dia 30, tá bom? Então dado o recadinho, a gente reforça isso aí, porque tem muitas pessoas, né, que necessitam de pegar seus medicamentos lá, tá bom? Mais informações, 11 horas da manhã, no Informativo.

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1: 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Muito bem, agora são 10 horas e 35 minutos. Olha, gente, às 11 horas da manhã no Informativo 94, a gente vai estar atualizando também. Pela primeira vez aí na história de Itararé, gente, a equipe sub-21 da equipe de Itararé aqui está na final. Aliás, já está disputando a final contra a equipe do Magnus, lá em Santana do Parnaíba, isso mesmo. São jogos regionais, pela primeira vez aí a equipe da cidade de Itararé chegou à final aí da categoria 21, é isso mesmo. E a final está sendo, está tendo... A gente vai estar trazendo mais informações para vocês às 11 horas da manhã no Informativo 94. Então, parabéns aos atletas e parabéns também à Secretaria do Esporte, ao nosso amigo Paulão e à Prefeitura por incentivo ao esporte. E os resultados estão aí. Itararé na final contra a equipe do Magnus lá na Copa Regional. É isso mesmo. 10h36, aliás, nos Jogos Regionais, né, que está ocorrendo lá na cidade de Santana do Parnaíba. Final entre a equipe de Itararé contra a equipe do Magnus. Às 11 horas, a gente vai estar atualizando mais informações sobre isso também, tá bom? 10h36, tá no

0: 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Já já a gente volta com mais música para você, o último bloco aqui do Clube da 94 FM. Não sai não, que já já tem as últimas do Clube da 94.
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Muito bem, 10 horas e 48 minutos, agora 10h48 da manhã. Olha, gente, mais um recadinho importante aqui, oportunidade do emprego para você que está precisando aí de arrumar um trabalho. Olha, o Neuri, da Serraderia, lá na área industrial, está contratando funcionário com experiência em serraria e fábrica de paletes. Os interessados devem entrar em contato lá no Distrito Industrial, ao lado da Serraderia do Gilmar, na Serraria do Gilmar, é isso mesmo. Eu vou repetir novamente, o Neuri da Serraderia, lá na área industrial, ele está contratando funcionários com experiência em serraria e também fábricas de pallet, da fábrica de pallet. Você que tem experiência, né? Já trabalhou em serraria e também na fábrica de pallets, por gentileza. E lá pessoalmente, os interessados devem entrar em contato lá no Distrito Industrial, ao lado da serraria, lá do nosso amigo Gilmar, tá bom? Só vou reforçar então, você que já tem experiência em serraria ou fábrica de paletes, tem essas oportunidades para você, tá indo lá bem ao lado lá da serraria do Gilmar, tá bom? Lá no Parque Industrial. E já às 11 horas da manhã no Informativo 94, a gente vai estar atualizando pela primeira vez aqui na história de Tararé. A equipe de Tararé está na final dos Jogos Regionais que está acontecendo lá em Santana do Parnaíba, tá bom? E vamos estar recebendo também aqui o vice-prefeito e pré-candidato também, a deputado estadual, nosso amigo Polaco, lá da Piaí, tá bom? 10h50, já o Informativo ao vivo para toda a nossa região. 10h50.

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2: Muito bem, 11 horas e 3 minutos.

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2: Muito bem, agora são 11 horas e 4 minutos. Estamos chegando hoje, quinta-feira, dia 23 de julho de 2025. A partir de agora, aumenta o volume e vamos juntos até o 5 para meio-dia, atualizando para vocês as principais informações da nossa cidade de Itararé, também informações da nossa região. Então, a partir de agora, aumenta o volume do rádio e vamos juntos até o 5 para meio-dia.
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Bem, minha gente, mais uma vez nós queremos agradecer ao nosso Pai Celestial por mais um dia de vida, mais um dia de estarmos aí, né, levando e chegando para esse maravilhoso dia que Deus nos concedeu. Então, mais uma vez, com o coração cheio de alegria, de esperança, eu agradeço a Deus por Deus me dar a oportunidade de mais um dia de vida e mais um dia de trabalho. Eu e a todos nós, né, devemos agradecer a Deus por tudo que Ele tem feito em nossas vidas. Então, mais uma vez, eu agradeço a Deus pela oportunidade de mais uma vez estarmos aí juntos com vocês através das ondas sonoras aqui no nosso programa, ao vivo para toda a nossa região. Bem, minha gente, estamos chegando hoje, quinta-feira, dia 23 de julho de 2026. A você que hoje completa mais um ano de vida, que Deus te abençoe e te guarde de muita saúde, muita paz, muita alegria, e que possa repetir essa data por muitos e muitos anos. Bem, a partir de agora vocês vão ficar sabendo das principais informações. Vamos estar atualizando também informações e como elas vão chegando, e a gente vai passando para você.

0: tá aí ouvindo o nosso programa, né? Para que vocês possam estar indo procurar lá o Sindicato Rural. Para vocês terem uma ideia, agora no mês de agosto vai ter um curso, gente, de hidráulica, né? Que também serve para os produtores rurais, os trabalhadores do campo, jovens que desejam aprender uma nova profissão. Estão abertas as inscrições para o curso Hidráulica promovido pelo Sindicato Rural de Itararé. O curso é gratuito, com certificado, material didático também, incluído café da manhã e almoço e o café da tarde. As aulas acontecem entre os dias 17 a 21 de agosto e 24 a 26 de agosto também, das 8 às 17 horas. Não perca essa oportunidade de adquirir um conhecimento que pode ser útil no seu dia a dia para abrir portas para o mercado de trabalho, tá bom? Só lembrando que o Sindicato Rural, ele fica bem em frente ao Marcelo Móveis Eletro, fica na Rua São Pedro, 1841, bem no centro, né? Então é importante você que está querendo entrar no mercado de trabalho, possa lá também estar indo procurar e fazer o curso, porque é gratuito, viu, gente? Você não paga nada, tá bom? E também está tendo aí o cadastramento, né? O cadastramento do Sindicato Rural, onde para tá atualizando, né, os dados aí junto para que tenha, né, mais informações do Integrar, né, Integrar Itararé. Então é feito aqui em Itararé, agora estão em Riversul e também lá em Bom Sucesso de Itararé.
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0: Muito bem, vamos lá atualizar para você a previsão do tempo para a nossa cidade de Itararé. Segundo as informações do Instituto Climatempo, hoje a mínima é de 13 com a máxima de 21 graus. A possibilidade de estar chovendo em Itararé hoje é de apenas 3%, a previsão do tempo para a nossa cidade de Itararé.
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0: Muito bem, 11 e 11.
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Bem, minha gente, agora são 11 horas e 11 minutos. Olha, eu quero dar um recadinho antes aqui, nós vamos bater um papo aqui nesta manhã desta quinta-feira, dia 23 de julho de 2026, com a dona Bila e também o nosso amigo Polaco, ele é vice-prefeito lá da cidade de Apiaí, né? Nós vamos estar aqui trazendo muita informação para você. 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

0: 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Sempre perto de você. 11 horas e 13 minutos, gente. Vamos bater um papo com a dona Bila. Ela que é a diretora aqui da 94 FM, né? E ela fala bem, né? O duro que quase não fala, né, dona Bila? Ela quase não fala no ar, mas a dona Bila era sempre, né? Ela sempre foi muito boa da conversar, porque querendo do querendo, né, gente? Uma pessoa querida, todo mundo quer bem. Deixa eu cumprimentar aqui a dona Bila. Bom dia, dona Bila.
1: Bom dia, Alan. Com prazer estou aqui hoje com meu querido amigo, filho do coração, Polaco Moura. Seja muito bem-vindo aqui na nossa emissora, Polaco. Você sabe do carinho que eu tenho por você, da grande estima. E estou muito feliz com a sua presença na nossa emissora hoje. Conversar um pouquinho, né, Polaco, sobre alguns assuntos interessantes. Seja muito bem-vindo, Polaco. Obrigado pela presença do nosso amigo, que também está aqui na filmagem. O Silvio, obrigada, Silvio, pela sua presença também. Seja muito bem-vindo aqui na nossa emissora.
0: Bem, deixa eu cumprimentar aqui o Polaco, gente, para vocês conhecerem quem é o Polaco. O Polaco, ele é da cidade da Piaí, né? Aliás, eu sempre brinco, né, Polaco, com você, já é um cidadão itararense, porque a maioria do tempo ele sempre tá com a gente, sempre tá vindo conversar, né? E é uma pessoa aí, gente, para vocês terem uma ideia, o que é feito lá na Piaí, que serve de exemplo para a região. Né, um hospital onde que é realizado muitas cirurgias, é uma cidade totalmente estruturada, gerando aí muitos empregos. E o Polaco, depois desse grande sucesso, né, em frente à prefeitura, colocou o seu nome à disposição do partido, qual já teve convenção, né, como pré-candidato, para estar representando a região. Bom dia, Polaco.
2: Bom dia, Alan Júnior. Bom dia, dona Bila. Bom dia, o Silvio, que está nos acompanhando aqui. Bom dia, os ouvintes da 94 FM. Bom dia, Itararé. Bom dia, região. 94 FM, que é muito ouvida, não só em Itararé, mas em toda a região. Alan Júnior, que é fenômeno de audiência. E a gente está aqui agradecendo a oportunidade mais uma vez. Dona Bila, que é uma grande amiga, pessoa que eu tenho uma consideração muito enorme, um carinho muito enorme. Eu tenho satisfação de entrar na política através do finado João Fadel, esposa da Dona Bila, né? Se foi, mas deixou muita saudade. Isso é amigo pessoal do João, da Dona Bila. É um prazer ter essa amizade que eu tenho com a família Fadel. É muito gratificante. A senhora realmente é referência para mim, não só aqui em Itararé, mas em toda a região. Que Deus abençoe sempre a senhora. A senhora sabe que tanto que eu gosto da senhora. Muito obrigado pela oportunidade aqui, Dona Bila e Alan Júnior e todos de Itararé.
0: Bem, minha gente, então vamos aproveitar aqui, já que você está aqui, né? E a Dona Bila também. Olha, gente, pela primeira vez na história de Itararé, para que você está aí ouvindo o nosso programa, pela primeira vez na história de Itararé, Itararé hoje, né, conseguiu um feito histórico. Isso é resultado também, né, dona Bira, de investimento e também é de um olhar clínico para o esporte de Itararé, que infelizmente estava esquecido nos últimos anos. E hoje a gente se alegra, né, de poder estar compartilhando com vocês em primeira mão, pela primeira vez na história de Itararé, a equipe de futebol, né, sub-21, chega pela primeira vez no final aí da Copa Regional, né, e isso é muito gratificante, né, dona Bila?
1: Com certeza, Alan, essa notícia nos alegra muito, nos deixa muito feliz, porque é um trabalho sério, um trabalho árduo do nosso secretário de esportes, do Paulão, que não mede esforços. Como eu falei, já esteve na época do meu marido à frente da Secretaria de Esportes, está atualmente com meu filho João à frente da Secretaria, colocando o esporte assim num patamar que há muitos anos já não existia esse motivo, esse empenho. O esporte Itararé estava, como diz, falido, ele estava à mercê. E hoje nós vemos aí quantas modalidades de esportes, quantas pessoas no esporte de todas as idades. E agora com essa notícia, né, maravilhosa de Itararé e chegar ao final dos Jogos Regionais, né, no futebol. E claro, sem dúvida, o grande apoio do prefeito João Fadel Filho. Isso aí é algo que magnífico, pois, como eu falei, o esporte estava morto, Itararé. Algo muito pouco, muito, uma coisa muito fraca, muito assim, sem vida ali, né? E hoje não, hoje o esporte assim está maravilhoso, é sucesso, está sendo exemplo aí para outras cidades, não é mesmo, Alan?
0: Polaco, que ótima notícia, né, Polaco?
2: Notícia maravilhosa, né? Itararé realmente agora voltou a ter vida, graças a Deus, graças à administração do João Fadel, do apoio da Dona Bila e todos vocês, né? E parabéns à equipe de Itararé que está na final da Copa Regional, representando a nossa região. A final é em Santana do Parnaíba, né, Alan?
0: Santana do Parnaíba. Então, pela primeira vez na história, viu,
2: Polaco? Legal, então Itararé representando a nossa região lá em Santana do Parnaíba. É um orgulho pra gente. Parabéns à administração João Fadel e que investindo muito no esporte, na cultura, no lazer. Esporte é vida, esporte é saúde. E o João está de parabéns. Como a Dona Bila falou, Itararé estava esquecida essa parte do esporte, Itararé, e o João está resgatando essa questão do esporte aí. Eu tenho certeza que vai melhorar cada vez mais. Então, mais uma vez, parabéns ao amigo e prefeito João Fadel aí, a Dona Bila, por resgatar essa tradição que era do João Fadel pai e agora passou para o João Fadel filho, que é investir no esporte. Esporte tira as crianças das drogas, tira as famílias aí, interagem junto, então é muito bacana e valoriza o município de Itararé, que é referência, sempre foi referência no esporte e agora está voltando a ser novamente, graças a Deus, essa administração séria e voltada realmente para quem mais precisa aí, que é a administração João Fadel.
0: Bem, gente, que alegria, né? Isso é inédito, pela primeira vez Itararé aí, graças ao trabalho, um empenho também do poder público, né? Da secretaria lá de esportes, até mesmo do prefeito João Fadel, que incentiva, valoriza o esporte, porque quando se valoriza o esporte, gente, vocês vão estar gerando aí pessoas boas para estar servindo a nossa cidade, porque se não tem investimento no esporte, vai ver seu filho ou a sua filha aí nas drogas e tanta coisa ruim que infelizmente hoje o mundo oferece, né? E quando a gente vê o poder público, né, olhando e ajudando a estar realizando um esporte digno, merecido, que Itararé sempre mereceu, e hoje a gente está vendo aí esse resultado maravilhoso. Então, parabéns ao prefeito, parabéns ao Paulão e a todos os atletas empenhados aí. Dona Bila, a gente, vamos falar um pouco de saúde, porque é importante a gente destacar o que é feito lá em Apiaí, gente. Para vocês terem uma ideia, é tipo que eu falo, a Santa Casa, por exemplo, vou falar daqui também, mas a Santa Casa, gente, não tem nada a ver com a prefeitura. Que algumas pessoas interpretam, ou até mesmo por falta de informação, confundem as coisas, né? Em Apiaí, Dona Bira, para vocês terem uma ideia, o hospital Apiaí é menor que Itararé, gente. É menor que Itararé. Eu não sei, mas o Polaco pode até tá falando aí em números da população lá. Mas para você ter uma ideia, Dona Bira, a senhora sabia que quantas cirurgias que é realizado lá no hospital da Apiaí. Para vocês terem uma ideia, gente, pessoas daqui de Itararé, né, e também da região, é operado lá na cidade de Apiaí, Dona Bela. E a gente se alegra, né, uma cidade tão pequena, mas bem, muito bem administrada, né, tranquilizando para muitas pessoas que não precisa se deslocando, pegando estrada, saindo de madrugada para estar fazendo cirurgia em outro local. Eu não sei o que acontece muitas vezes, a gente sabe que aqui em Itararé, né, foi colocado lá uma irmandade que são responsável pela administração, né? E até que eu tentei levantar uma informação também, Dona Bela, é na questão, parece que, de transporte de Santa Casa. Quem faz o transporte da Santa Casa, gente, pela informação que eu levantei, a responsabilidade é da Santa Casa, né? Se tem alguma ambulância parada ou não, tem que cobrar a direção lá da Santa Casa, né? Porque aconteceu alguns fatos aí, parece que não tinha o transporte de Santa Casa. Então tem essa irmandade que são responsável pela Santa Casa, e todo mundo sabe que foi colocado aí pelo ex-prefeito, né? Isso é inegável e como conhecimento de toda a população. Dona Bila, o que falta, Dona Bila, na opinião da senhora? Se a Apiaí, uma cidade menor, né, tem lá o Polar que vai explicar depois, olhe quanta cirurgia e quantas pessoas, né, que evitam de pegar a estrada e fazem a cirurgia lá no, na Santa Casa de Apiaí, Dona Bela.
1: Oi, Pois é, Alain, é incrível, né? Você vê ter um hospital como temos aqui em Tararé, né? Um espaço, um prédio com toda a estrutura, né? Com um espaço formidável que tem e não temos aí essa oportunidade de estar fazendo o que precisa aqui em Tararé. Não dependeria, não precisaria se deslocar de Tararé se tivessem boa vontade de estar fazendo aqui as cirurgias de pequeno e médio porte, que com certeza poderiam ser feitas aqui em Tararé. Infelizmente, Alain, isso são coisas assim que a gente fica muito triste de ver que a nossa cidade poderia estar atuando, cuidando bem da saúde, e principalmente quem precisa ficar no hospital, quem precisa de cirurgia, e estamos aqui com profissionais que podem, claro, nem todos os profissionais têm, mas temos ainda aqui vários que poderia estar fazendo cirurgias que são necessárias aqui. Infelizmente, eu quero deixar aqui bem claro a situação, a questão entre Prefeitura e Santa Casa. A prefeitura repassa uma grande verba, um grande valor para Santa Casa, para pagamentos de médicos e mais algumas coisas, mas a prefeitura, o prefeito, ele não pode interferir dentro da Santa Casa. Mas, claro, ele não pode mandar na Santa Casa devido a essa irmandade. Polaco teve a ocasião que o João tentou fazer a intervenção, infelizmente não deu certo, voltou para a Irmandade. E aí, né, Polaco, se veja, você, tua cidade, você é vice-prefeito, olha o exemplo, Hospital de Apiaí, fazendo cirurgias, assim, cirurgias para várias cidades da região, e nós aqui, Polaco, veja só, um espaço todo bonito, todo lindo, maravilhoso, e tendo que sair e podendo fazer cirurgias aqui em Tararé, a pessoa ter que se deslocar, viajar, cansada, doente, com dor, para outras cidades para poder fazer cirurgia. Realmente é triste a gente ver, né, a situação aqui de Tararé, com toda essa estrutura que temos, mas não temos, né, o que falta mesmo, que é o cirurgião, que é a boa vontade. Eu digo isso, é boa vontade, porque quando você quer fazer, tem boa vontade, as coisas acontecem.
2: Olha, é uma pena mesmo, como a dona Bila falou, tem que ter essa interação Prefeitura Santa Casa de Tararé. Realmente o prefeito, ele precisa estar à frente da Santa Casa para melhorar a saúde de Tararé. Não é vaidade, eu sei que o João é uma pessoa muito humilde, é uma pessoa boa, ele quer realmente fazer acontecer, para a pessoa não precisar sair de Tararé, dona Bila, para ir para Sorocaba, Piaí, Itapetininga, fazer operação, sendo que pode fazer aqui. Mas, em contrapartida, dona Bila, a gente também está de portas abertas para atender Itararé lá em Apiaí. Até a gente esteve conversando com a diretora do hospital, comuniquei ao prefeito, comuniquei aos secretários de Itararé, que a gente está de portas abertas lá. E o que precisar de operação do pessoal de Itararé, pode fazer em Apiaí, lá está de portas abertas. Não tem limite, vascular, vesícula, hérnia. Então, o hospital de Apiaí está de portas abertas para Itararé. Mas a gente fica triste mesmo, como a senhora falou, podia ser feito aqui em Itararé. Um investimento alto que a prefeitura vem fazendo no hospital de Tararé, e não é, a população inteira não é bem atendida. E saúde é prioridade, saúde não pode deixar a saúde em segundo plano. A gente sem saúde não é nada. Então precisa realmente ter essa união Santa Casa Prefeitura, porque senão quem perde, dona Bila, é a população. E eu vejo o esforço do João Fadel, prefeito, da senhora, do amor que vocês têm pela população, e o que vocês se doem, população. A dor da população é a dor de vocês. E a gente fica triste saber que a Santa Casa realmente não está atendendo como tem que atender a população de Tararé, sendo que tem que deslocar lá para Piaí, né? A fila, por exemplo, de vascular de Tararé é muito grande. Se Deus quiser, agora vai zerar lá através do Hospital de Apiaí, mas o Hospital de Itararé, ele tem que ser exemplo, tem realmente se aproximar do prefeito, ou deixar o hospital na direção do prefeito. O hospital realmente precisa ter um direcionamento, e eu tenho certeza que se cair na mão do João Fadel, administração do João Fadel, vai melhorar muito, como a administração melhorou em vários setores, né? A gente falou do esporte, da cultura, agora na infraestrutura o João também está investindo muito, e vai investir ainda mais, conversando com ele, que pretende investir bastante realmente na infraestrutura, mas a saúde é o carro-chefe em todo lugar, sem saúde a gente não vai a lugar nenhum. É uma pena, mais uma vez, ter essa briga política aí, quem perde a população. E eu sei que não parte

0: sem saúde a gente não vai a lugar nenhum. É uma pena, mais uma vez, ter essa briga política aí, quem perde a população. E eu sei que não parte, a briga política não parte do João Fadel. Né? O João Fadel é uma pessoa humilde, realmente, que pensa na população de Itararé e está fazendo um grande mandato aqui. E a gente torce que dê certo aí, que a Santa Casa de Itararé realmente se acerte com a Prefeitura de Itararé para atender a população com carinho, atenção e com respeito. Para cirurgias serem feitas aqui e para não judiar da população que vai, pega a estrada de madrugada, tem que fazer exame em outros municípios. É muito triste mesmo, a gente fica chateado até. Itararé é uma cidade referência aqui na região e que tem um protagonismo muito grande aqui, uma cidade referência pra gente aqui.
1: E foi aumentado também alguns números de cirurgia no Hospital de Piaí, né, Pologo?
0: Aumentamos, sim. Itararé, o que precisar fazer de cirurgia aqui em Itararé, o Hospital de Piaí está de portas abertas, tanto vascular, como hérnia, como vesícula, as pequenas e médias cirurgias estão totalmente abertas e o Hospital de Piaí está à disposição de Itararé. Estamos lá para atender vocês com carinho, atenção, como vamos estar sempre.
1: É por isso, pessoal, atenda bem o povo, viu, gente? Como eu falei, a prefeitura ela não tem autonomia nenhuma na gestão lá da Santa Casa, né? Que possa aí não haver dúvidas, né? Porque muitas pessoas ficam na dúvida, vinculam uma coisa com a outra. Lá é uma irmandade, né, que foi colocada pelo ex-prefeito. A prefeitura só envia o recurso lá para eles poderem administrar. Bem, a gente vai rapidinho para os nossos comerciais e em seguida a gente volta aí batendo um papo aqui com o nosso amigo Polaco, ele é vice-prefeito lá da cidade de Piaí, e também com a dona Bila aqui falando aí para vocês possam estar conhecendo melhor, né, o nosso querido amigo Polaco, que vai estar colocando o seu nome à disposição aí para numa disputa aí a cadeira como deputado estadual. Já a gente volta aí.
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1: Muito bem, já estamos de volta, são 11 horas e 38 minutos. Um excelente dia abençoado para todos nós, né? Nessa quinta-feira, dia 23 de julho de 2026. Esse é o Informativo 94. Até às 5 para meio-dia, a gente vai estar aqui trazendo muita informação para vocês que estão acompanhando aqui a 94 FM, tá bom? No 3532-6081, você pode ligar aí também, deixar o seu recadinho aqui para os nossos convidados que estamos recebendo aqui a dona Mila, né? Trazendo e comentando muitos assuntos pertinentes aí à nossa cidade de Tararé. Também o nosso grande amigo polaco, ele que já é tararense de carteirinha, né? Então tem muitas amizades e muito conhecimento também em administração pública. Deixa eu trazer aqui meu amigo Nelson. Bom dia, Nelson.
2: Bom dia, Alan Júnior. Bom dia, equipe 94. Com grande prazer que manda esse maravilhoso áudio para você. Para dizer que nós somos ouvintes de carteirinha sua, seu programa, e gostamos muito da tua pessoa também. Parabéns, Piazão, pelo sucesso aí, ó. Maravilhoso. Líder de audiência. Nelson de Oliveira, Nelson Segurança. Coloca nós no sorteio aí, lá. Se for possível, toca um Zezé pra nós aí, tá bom? Um abraço, felicidade. Manda um abraço pro Celso e pro Maurício Carneiro, da Brasil Ferreaço. São ouvintes de carteirinha seu também. Parabéns, Alain. Sucesso, Deus abençoe. Aqui é o Nelson de Oliveira, Nelson Segurança. Um abraço, garoto. Felicidade, sucesso.
1: Um abraço, meu amigo Nelson. Deixa eu aproveitar aqui e mandar um abraço também pra Raquel, né? Ela trabalha lá na Cebrasil, que faz um ótimo trabalho aqui na cidade, que mantém, né, a cidade limpinha e vários locais aí, praças principalmente. Ela tá ouvindo o programa lá, ó.
3: Tô aqui limpando a pracinha da caixa d'água, escutando seu programa.
1: Um abraço aí pra você, o Raquel. Um abraço aí, tá bom? Dona Mila, a gente, como eu falei, né, a gente toca nos assuntos pertinentes aqui à cidade, porque tem vários assuntos que a população precisa ter o conhecimento, né? Como eu falei, a prefeitura, ela até ajuda o transporte da Santa Casa, transferência de paciente, mas quem é responsável, gente, pelo transporte é a Santa Casa, porque a Santa Casa é independente, ela só recebe o repasse, né, da prefeitura. E é comandada pela a Irmandade, que são responsáveis lá, que foi nomeada aí pelo ex-prefeito. Dona Mila, como a senhora vê o hospital da Piaí desse jeito, não?
4: Olha, é uma coisa incrível, né, que a Piaí, uma cidade menor que Tararé, está assim com um trabalho maravilhoso, com o prefeito Sérgio, o nosso vice-prefeito querido, que está aqui hoje, o Polaco Moura, né? É para você ver, olha os exemplos de trabalho, de força, de união e realmente pensando na saúde da população. Saúde é prioridade, sem saúde ninguém é feliz. Com certeza, eu sempre falo, saúde em primeiro lugar. E eu quero aqui, Alan, deixar os meus sinceros agradecimentos, Polaco, para você. Já estão estendendo a mão para Itararé e vão estender a mão muito mais. Você veja, nós não precisaríamos levar alguém para fazer uma cirurgia de vesícula para a Piaí, sendo que poderia ser feito aqui em Itararé. Mas, infelizmente, são pouquíssimas cirurgias que se fazem aqui. E temos profissionais competentes aqui, Polaco. Temos profissionais competentes. Só que, infelizmente, né, segundo a Irmandade e quem está no comando, não deixa esses profissionais atuarem como deveriam fazer. Sabe, o que eles têm direito a fazer são muito pouco na Santa Casa. Então, ocorre que eles têm que trabalhar em outras cidades, sabe, para poder complementar o seu trabalho, né, a sua situação financeira. E sendo que poderia termos aqui sem precisar esses profissionais irem para outras cidades trabalhar. Eu quero falar assim, a questão da Irmandade, são um grupo de pessoas, né, escolhida, digamos, pelo ex-prefeito, né, que é o que a gente tem essa informação já de longa data. Mas justamente por ser uma irmandade, então que a gente vê que o trabalho seria, teria que ser bem mais elaborado, né? Que esses profissionais que têm ortopedista, eles fazem cirurgias, mas exemplo de outras, como temos aqui, não temos vascular, pessoas rolando pro laco de dor com crise aguda de vesícula, essa pessoa foi operada na tua cidade, a Piaí, graças ao teu apoio, Polaco. Graças à abertura que a Piaí está dando para Itararé, estendendo a mão para Itararé, para o prefeito João Fadel, entendeu? Eu quero agradecer muito você, Polaco, e tenho certeza que você vai ajudar, continuar ajudando Itararé, e a gente fica muito feliz e com essa parceria, não é à toa que eu falo que você é o meu filho do coração.
5: Lila, é, saúde, como a senhora falou, que saúde é prioridade, saúde não espera, né? A pessoa não pode ficar sofrendo de dor, ficar sofrendo na casa aí sem ser resolvido o problema. Acho que a Santa Casa, ela precisa realmente reavaliar essa questão e fazer as operações que vascular, vesícula, hérnia, aqui no município de Itararé. Mas a Piaí está de portas abertas para Itararé, a gente até conversou com a direção do hospital, explicou precisa mais cirurgias para Itararé, eles vão aumentar lá, então o que precisar de cirurgia de Itararé, o hospital de Piaí está de portas abertas. Nosso prefeito Sérgio também mandou um abraço para a senhora, para o prefeito João Fadel, e dizer que a gente está à disposição lá através do nosso hospital. E o que acho interessante, dona Bila, é que a Piaí, o nosso hospital, ele é menor que Itararé, mas ele atende a Piaí, atende a todo o Alto Vale, né, que é Itaoca, Ribeira, Itapirapã Paulista, atende Barra do Chapéu, atende também parte do Paraná, que é Adrianópolis, atende Iporanga, está atendendo Buri. Só de Buri, dona Bila, para a senhora ter uma noção, em 24 e 25, eu estive com o vice-prefeito Ronaldo lá, a gente fez um levantamento, foi operado de Buri 257 pessoas em Apiaí. A gente atende Bom Sucesso de Itararé, atende River Sul, atende parte de Itapeva, atende Ribeirão Branco, Nova Campina e atende Itararé. E a gente deixou agora aqui um número de cirurgias muito maior para Itararé. Então, o que precisar de cirurgia vascular, hérnia, vesícula, a Piaí vai atender Itararé para a gente tentar zerar a fila aqui do município de Itararé, que é um município querido e é uma cidade irmã nossa, no qual nós, eu falo nós, apiaenses, né? Nós temos um carinho muito especial, com uma cidade que nos acolhe muito bem. Eu, pessoalmente, sou grato a Itararé, né? Tenho um carinho muito especial pela família Fadel, tenho grandes amigos aqui e a gente realmente quer ajudar Itararé, o quanto mais ajudar, melhor. Mas a Santa Casa ela precisa realmente fazer a cirurgia de Itararé aqui, para a pessoa não precisar ir viajar. Porque são cirurgias simples, vascular, vesícula, hérnia, são cirurgias simples. Então precisa ter um investimento maior na questão de médicos. Como a senhora falou, tem bons médicos, mas precisa ter mais médicos ou pagar melhor os médicos. Não sei como que é a administração da Santa Casa, porque a gente não tem noção, porque não está pela prefeitura, está por essa irmandade, como a senhora falou. Então, realmente é uma pena, mas vamos trabalhar de outra forma, ajudando o Itararé através de Apiaí.
4: Só um complemento, Polaco, o que é repassado pela prefeitura para o hospital daria para pagar muito bem profissionais, ter os melhores profissionais. Claro, não estou dizendo que não tem médicos bons, temos sim, só que nem nós temos um cirurgião aqui excelente que vai trabalhar em outras cidades para conseguir melhorar a sua situação financeira, porque se depender só daqui da Santa Casa, né, para ele fica difícil. Mas é uma questão, o dinheiro vai para pagar muito bem os médicos. Isso a prefeitura passa, que nem eu falei, o prefeito manda verba, manda o dinheiro todo mês para Santa Casa, entendeu? Só que ele não pode administrar, entrar e falar, olha, eu quero que faça assim, embuçado. Não é porque essa irmandade que comanda. Então, não é falta de dinheiro. Vou deixar bem claro aqui, não é falta de dinheiro, de verba, porque a prefeitura repassa todo mês, é sagrado para o hospital. É falta mesmo de boa vontade, de deixar, por exemplo, cirurgiões que são bons aqui, deixar no hospital, dar mais, né, pagar melhor para eles poder ficar. Sendo que não é falta de dinheiro, é falta de boa vontade, de organização, de pensar mesmo no cidadão, pensar no doente, pensar na pessoa que está lá rolando.

0: questão de pensar mesmo no cidadão, pensar no doente, pensar na pessoa que está lá rolando de dor, como é o caso desse rapaz que eu vi o vídeo dele rolando de dor, com a crise de vesícula muito aguda, que foi operado em Apiaí. Então isso aí a gente fica mesmo, a gente fica assim, uma certa indignação por, poxa, né, uma pessoa sofrendo assim como ele, tantos outros que tiveram problema e ficam às vezes esperando em vaga cross é difícil, vaga cross é demorado. E eu, assim, eu estou muito feliz e que eu sofro muito, assim, quando eu vejo as pessoas passando por dificuldade, principalmente na saúde. É muito triste a gente ver o sofrimento das pessoas, mas eu sei que agora, pelo menos em alguns casos, a Piaí vai nos ajudar, né? E eu tenho certeza que muitas pessoas vão poder realizar, vão poder ficar bem de saúde, fazendo as cirurgias necessárias. Por lá com a Piaí, graças a Deus, nós temos você, Piaí. O Sérgio Prefeito, e graças a Deus, meu querido Polaco, temos você em Apiaí, nosso querido e amado vice-prefeito.
1: Obrigado, Nabila, mas eu queria agradecer também ao nosso hospital do Nabila, que também tem uma equipe fantástica lá e está de portas abertas para atender Itararé. Como o senhor falou, o repasse de Itararé é muito grande para o hospital, a Apiaí repassa muito menos para o hospital, tem um valor significativo, mas não chega nem perto do que Itararé repassa. Então, realmente, a gente fica chateado, né? Fica triste porque as pessoas até podiam estar sendo operadas aqui, né? Então, realmente precisa ser revista essa questão para a população de Itararé não precisar se deslocar para outro município. A Apiaí está de portas abertas, mas a gente sabe que não é fácil uma viagem, né, dona Bila? Você sair doente daqui, ir para Apiaí ou ir para Sorocaba. Então, é muito difícil, mas a opção que a gente está tendo agora é a Apiaí. Então, a gente fez o possível lá e a gente aumentou as vagas lá para Itararé. Então, Itararé realmente vai ser muito mais, é bem atendido, mas vai ser muito mais atendido porque vai ter mais vagas para Itararé.
2: Alessandro, bom dia, tudo bem com você? Eu quero mandar uma pessoa para dona Bila, para o Polaco também, estão de parabéns, tá? Todos vocês também, do rádio de parabéns. Estou adorando estar falando no rádio com vocês aí. Para que eu mandei um abração para ela, falar que é Raquel Marques, do Jardim Alvorada. E Deus abençoe cada um de vocês. Apareceu meu esposo Carreiro também. A minha amiga Zuleide, pro Ricardinho também. E a Rita de Castro, lá CDHU. Para todos vocês do rádio. E Deus abençoe cada um de vocês. Um abração, dona Bila. Um Deus abençoe.
3: Bem, minha gente, um abraço aí ao nosso querido amigo dona Raquel. Um abração pra senhora, viu, dona Raquel? Bem, gente, falamos aí sobre a saúde, como eu falei, né, tem a questão da Santa Casa também, para deixar claro que não tem nada a ver uma coisa com a outra, né, lá é a Irmandade que são responsáveis e a Prefeitura não tem autonomia na Santa Casa, né, então a gente deixa claro isso para não haver dúvida. Bem, eu quero falar para vocês, gente, aqui em Itararé, hoje vai dar um pontapé, né, de um sonho, aliás, inédito em Itararé. Vai ser montado uma arena, gente, que vai ser lá perto da Vila Novo Horizonte. Mas a dona Bira, em outra oportunidade, o Polaco vai estar falando também sobre isso. Mas vamos falar, gente, em questão de asfalto. Porque o primeiro ano do prefeito João Fabel, o orçamento não era dele, gente. Ele trabalhou com o orçamento, o qual que o ex-prefeito deixou. E acabou tendo essa dificuldade na questão de manutenção nas ruas. Mas o que acontece? Agora, como é o orçamento do atual prefeito João Fabel, ele vai iniciar em vários bairros, principalmente alguns bairros, que há anos não tinha conservação. Eu vou dar um exemplo para vocês aqui. A CDHU da Vila Santa Terezinha. Desde quando saiu aquele bairro, gente, não teve uma operação de recape. E o João Fabel, além de olhar lá, deixar 100%, o Jardim Paulicém asfaltado e lajotado, vai olhar também para aqueles moradores ali em São Paulo, né, que há anos também estavam implorando para ser lembrado. O prefeito João Fadel vai entregar e vai asfaltar quase todo o bairro do Jardim São Paulo. Então são alguns bairros, Zambila, que o João está olhando e ele está focando em ajudar, principalmente as nossas vilas, que há muitos anos não estava sendo olhada pelo poder público. Então, dona Bila, a gente se alegra até, porque evidentemente a gente fica triste Quando o pessoal fala de buraco, claro, o buraco é

0: hoje ele é o prefeito, ele que herdou os buracos, mas é ele que o prefeito vai ter que tampar. Mas a gente vê que bairros, hein, dona Mila, que há anos não tinha nenhuma manutenção, e ele vai estar realizando aí um grande investimento em asfalto, né, dona Mila?
1: É, com certeza, Alan. É, eu quero também só fazer uma colocação aqui, Alan, sobre essa questão de buracos, de o asfalto que tinha, que foi feito alguns recapes nesses tempos atrás, na outra gestão, foi feito um recape muito fraco, muito fraco. O João, quando ganhou a eleição, ele contratou particularmente um engenheiro especialista em asfalto. Esse engenheiro falou: prefeito, depois de fazer toda a avaliação na cidade, ele colocou, ou fez o relatório, dizendo para assim: prefeito, daqui tanto tempo a sua cidade vai estar toda esburacada. E foi o que aconteceu. A cidade toda está esburacada, porque aonde não teve bairros que não teve manutenção, e aonde teve alguma coisa, foi asfalto de quinta categoria. Ele falou, vai estar toda esburacada, como aconteceu. Então, a cidade, praticamente todos os bairros, tirando o centro, claro, né, está esburacada, com muito problema. Mas, se Deus quiser, o João Fadel, meu filho, ele já conseguiu já fazer toda a licitação do que precisava. Grande parte da nossa cidade vai estar arrumada. Onde tem que fazer recape vai ser feito os tapas buracos. Então, é uma coisa que realmente ficou. Foi uma herança para o meu filho. Uma herança ruim, que ninguém queria ter uma cidade esburacada, né? Mas ficou para ele. Mas fiquem tranquilos que agora, se Deus quiser, nossa cidade vai ficar bem bonita, os bairros bem, bem arrumados, e Itararé vai ficar como deve e merece.
0: Bem, Polaco, a gente sabe, quando vocês assumiram também, vocês pegaram um problema crônico lá em Apiaí, né? A questão também até de salário atrasado, né?
2: Então, a gente pegou uma prefeitura muito difícil, não se pagava salário, não se pagava fornecedor, não se pagava conta de água, luz, telefone, não se pagava praticamente nada. Nada, nada. A gente não tinha CND e a gente, graças a Deus, regularizou em pouco tempo isso aí, graças ao bom Deus. E a gente começou, Alan, como a gente também não tinha o orçamento nosso, a gente pegou o orçamento depois no segundo ano, a gente começou a fazer os asfaltos nos bairros mais humildes, os bairros mais periféricos da cidade. A gente começou pelo bairro Motocross, bairro Pinheiros, vários bairros. Depois que a gente veio para os bairros mais do centro. E o João começou também fazendo assim. Ele começou fazendo obras nos bairros mais distantes, como está fazendo, e agora está chegando nos bairros mais aqui do centro. E como eu falei com o João, então ele falou que vai fazer todo o tapa-buraco, vai fazer todo o recape. Ele, graças a Deus, conseguiu fazer um caixa bom para a prefeitura. E se Deus quiser, até o ano que vem, esse ano ele já está iniciando, até o ano que vem ele vai deixar Itararé um brinco. Então a população pode ficar tranquila que vai ser um mandato realmente espetacular do João Fadel aí. Ele vai recapar a cidade inteira, vai fazer tapa-buraco onde precisar. Só que ele começou pelos bairros realmente que são mais distantes, que as pessoas estão desassistidas pelo poder público. Então o João teve essa sensibilidade de atender as pessoas que mais precisam. Então está de parabéns à administração João Fadel. E agora, pessoal, ele vai fazer asfalto na cidade inteira. Como a dona Bila falou, ele pegou uma herança ruim, né? Porque o asfalto não foi um asfalto de qualidade, mas graças a Deus agora o João está fazendo asfalto bom em todo o município de Itararé. Então parabéns ao João Fadel aí e à administração que está à frente, o secretário, ele, a dona Bila, ajudando ele a administrar esse grande município de Itararé.
0: Então tá aí, gente. Olha, eu acho que muitas informações é bom que a gente possa estar esclarecendo, né, para a população de Itararé. Deixa eu aproveitar aqui e mandar um abraço pro Fernando, lá do restaurante Jack Skates, lá o Neto e o Silvio também. Bem, minha gente, nós temos também o deputado Maurício Neves, é um deputado que sempre é um dos deputados que mais investiram em Itararé, né? E hoje ele vai estar aqui em Itararé, né, dando pontapé nessa sonhada, né, a arena, que foi através do deputado Maurício Neves, o qual que Itararé foi beneficiado aí. Deixa eu cumprimentar aqui o nosso deputado. Bom dia, Maurício.
3: Bom dia, Alan Júnior. Bom dia, meu querido amigo Polaco. Bom dia, nossa querida Dona Bila, a todos os ouvintes, a toda a população de Tararé e região. É sempre um prazer poder participar do programa com você, Alan, e falar que

0: E logo mais aí, até o final da tarde, estarei aí em Tararé com o nosso querido prefeito Fadel aí, podendo celebrar e falar sobre algumas conquistas que nós tivemos durante seu mandato.
1: Bem, deputado, o senhor sabe que aqui o senhor é bem-vindo. Já é um itararense nato, né? E dependendo, a gente sabe que a agenda é corrida, né? A agenda sua é complicada, mas a gente sabe... Você vindo aí, a gente vai receber você de braços abertos e agradecer tudo aquilo que você tem feito aqui pela nossa cidade.
0: Ah, isso para mim é sempre uma alegria estar em Tararé. Na verdade, é um lugar muito especial para mim, um lugar que eu tenho muito carinho nesses 3 anos e meio de legislatura. Foi uma cidade que eu consegui poder levar muitos investimentos de Brasília para lá. E para mim é sempre um prazer estar em Tararé e poder vendo essa gestão transformadora do João Fadel, cara que realmente, sabe, é um orgulho do nosso partido, e poder estar presente aí em Tararé, sempre dialogando com a população, conversando com as lideranças, presente, vendo de fato aonde os investimentos estão sendo aplicados, é sempre um prazer, e com certeza hoje vai ser um dia muito especial de estar mais uma vez aí com vocês em Tararé.
1: E você já tomou água da barreira, né, Maurício? Quem toma água da barreira diz que bota 3 por 4, tá na cidade, viu?
0: Ah, exatamente. Na verdade, é um lugar muito especial para mim, como você sabe mesmo, né, Alan? Quantos bons momentos nós passamos aí, além da política, obviamente, antes de fazer todo esse trabalho aí ao lado do prefeito João Fadel e toda a sua equipe de secretariado em prol da população. Mas é um lugar que eu gosto muito, lugar que remete muitas alegrias, sempre muito bom estar com os amigos aí, poder confraternizar na cidade.
1: Bem, deputado, eu não vou ocupar muito o seu tempo, deputado, e deixar aí para mais tarde a gente bater um papo aí, daí a gente poder estar gravando uma mensagem especial aí para a nossa população aqui da nossa cidade. Obrigado, viu, Maurício?
0: Imagina, é um prazer. E mais tarde estou aí, vai ser um maior prazer estar com você aí, a gente dialogar. Quero deixar meu abraço aí pro Polaco, que mais tarde estaremos junto aí. E muito feliz também com essa pré-candidatura do Polaco. Tenho certeza que o Polaco aí, pela sua experiência, pela sua competência, pela sua forma que ele pratica política em Apiaí, vai ser um quadro muito importante chegando a vencer as eleições aí, que eu tenho toda certeza aí que ele vai ter toda a sorte do mundo e vai ter todo o meu apoio incondicional aí para ser o nosso deputado estadual aí, que vai fortalecer ainda mais do meu lado toda a região do Sudoeste Paulista. E um beijo grande para Dona Bira e para todos os ouvintes. Até mais tarde, Alan.
1: Um abraço, Maurício. Bem, minha gente querida, olha, mais uma vez, a gente espera ter contribuído com vocês com muita informação, e a gente mais uma vez agradece a Deus, Deus aí nos conceder essa oportunidade aí de mais um dia de vida e mais um dia de estarmos aí juntos com vocês. Dona Bila, mais uma vez, obrigado por vir bater um papo com a nossa população, né? Porque a população muitas vezes padece por falta de informação, e isso que é importante a gente... a cada vez mais levar a informação para a população, né? Para ter os conhecimentos, para estar aí ajudando o nosso povo. Obrigado, viu, Dona Bila?
2: Eu é que agradeço, Alan, pelo convite, e quero deixar registrado aqui na presença do meu querido Polaco, meu filho do coração, que está iniciando a sua pré-candidatura a deputado estadual. Quero dizer a você, Polaco, do meu apoio incondicional a você. E você é o meu candidato a deputado estadual, porque você é um filho do meu coração, uma pessoa que eu tenho grande estima, que eu admiro, que você sempre estendendo a mão, sempre nos ajudando. E quero dizer que Deus abençoe muito sua campanha, Polaco. Eu vou ajudar, vou colaborar, quero estar presente na sua campanha, Polaco, porque a gente jamais pode dizer um não ao filho do coração.
1: Então tá aí. Obrigado, Dona Bila. Um abraço, Polaco.
3: Agradecer, Alan, você pela oportunidade. Dona Bila, a senhora é uma pessoa querida, é uma emoção estar com a senhora aqui, muito gostoso mesmo. A senhora sabe o carinho especial que eu tenho pela senhora. Eu que fui lançado na política, como eu falei, e a população saber, pelo seu finado esposo João Fadel, sempre apoiou o seu filho também em todas as campanhas. A gente, além da política, a gente tem uma amizade muito grande, e eu realmente me considero um filho da senhora. Pode ter certeza disso, que eu tenho um amor muito grande pela senhora e pela sua família, e torço muito que o João Fadel faça mais sucesso ainda, como ele vem fazendo. Está fazendo esse grande mandato aqui em Tararé. A senhora realmente é um alicerce dele, eu sei disso. A senhora é uma pessoa que está dando sempre suporte para ele, dando apoio, uma pessoa muito querida, uma pessoa muito amorosa, querida em Tararé, em toda a região. E o João, se ele está hoje onde ele está, é graças à senhora. Ele tem um talento enorme, mas a senhora é um alicerce mesmo na vida dele. Eu sei disso porque ele sempre fala a senhora para mim. E o João, se Deus quiser, vai deixar, já deixou sua marca, vai deixar ainda mais a sua marca. Como seu esposo finado deixou, o João vai fazer muito melhor, tão bom ou muito melhor com o João Fadel pai. Muito obrigado, dona Bila, obrigado, Tararé, obrigado, região. Tamo junto, pessoal.
1: Bem, gente, vocês ouviram aí o vice-prefeito da cidade da Piaí, pré-candidato a deputado estadual, né, o grande Polac e também a dona Bila. Bem, minha gente, fiquem todos com Deus e, como eu sempre falo, como é bom de ter sempre a consciência do dever cumprido. Fiquem todos com Deus e até às 4 da tarde aí.

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4: Alô, bom dia, muito bom dia. Já estamos chegando no seu rádio. Um pouco atrasado, mas estamos aqui. Pedimos licença para adentrar a sua casa, seu estabelecimento comercial. Pedimos uma carona no seu veículo e convidamos para que juntos estejamos todos, a partir de agora, com as informações aqui de Itararé, da região toda. Eu sou Davi Gil. Estaremos falando aqui para a cidade de Itararé, São Paulo, Brasil, América do Sul, planeta Terra, e para mais outros 70 municípios que nos circundam, das regiões sudoeste do estado paulista, Vale do Ribeira, Norte, Pioneiro, Paranaense. Também estaremos falando para o restante do Brasil através da internet e do mundo todo. As principais notícias estão aqui, claro, no Região Destaque. Dinâmico, sério, completo para você, tá? Bem imparcial, para que você possa ficar por dentro de tudo que está acontecendo, tudo que foi notícia em todos os pilares da nossa sociedade. Estamos juntos. 3532-6081 é o nosso telefone. O WhatsApp também é o mesmo número. Quinta-feira, dia 23 de julho, a previsão do tempo, então, para hoje, indica um dia de sol com muitas nuvens, né, que está acontecendo. Período nublado, né? E vem aí acompanhado esse solzinho com chuvas e trovoada talvez à noite. Durante a noite vai ter, tá bom? As temperaturas devem variar entre 13 e 20 graus, com a sensação térmica de 13 graus a 16, por aí. Tá? 82% de probabilidade de chuva, 82%. E o sol nasceu hoje às 6h57, se porá às 17h49. A lua estará na fase crescente, viu? 23 de julho. É o dia da Polícia Rodoviária Federal. Eita! Marcado por fatos históricos e grandes comemorações. Hoje, quinta-feira, então, é celebrado o Dia do Policial Rodoviário Federal. Data que homenageia os profissionais responsáveis pela fiscalização e a segurança nas rodovias.

0: Dias federais brasileiras. A Igreja Católica celebra hoje o dia da Santa Brígida, da Suécia, padroeira da Europa, viu? O dia também é lembrado por acontecimentos históricos como a invenção do sorvete. Eita, em forma cone, sabe? Sorvete em forma cone, o pessoal chama de casquinha, cascão, e Deus o livre. É o cascão não da Mônica, mas o cascão que você gosta do sorvete. É o dia dele hoje, nem sabia que tinha dia. Tem dia de tudo, não é? Tem dia de tudo. Bom, foi comemorado isso aí em uma feira mundial realizada nos Estados Unidos em 1904, amigo. Além de outros fatos que marcaram a história mundial. O dia 23 é o 204º dia do ano, restando 161 para o final de 2026. Como inspiração para esse dia, a frase é o seguinte: o sucesso não acontece por acaso. Ele é construído diariamente com dedicação, coragem e perseverança. Agora 12h15, né? Vamos até as 13 horas com as informações.
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2: Quinta-feira, 23 de julho de 2026, esse é o Giro de Notícias. Eu sou Breno Zonta e você acompanha os destaques do momento. No dia em que a tarifa de 25% passou a ser cobrada pelos Estados Unidos sobre as exportações brasileiras, o governo federal anunciou o pacote de apoio para as empresas afetadas. A iniciativa, divulgada na última quarta, prevê mais de 18 bilhões de reais em linhas de crédito com juros subsidiados para exportadores e setores considerados estratégicos para a economia nacional. A Federação Brasil da Esperança, composta por PT, PV e PCdoB, entrou nesta quarta com representação no Tribunal Superior Eleitoral contra o senador Flávio Bolsonaro pela divulgação de informações falsas sobre as urnas eletrônicas. Na última quarta, o pré-candidato à presidência disse que o sistema de votação do Brasil teria a mesma origem do da empresa venezuelana Smartmatic, que, segundo ele, estaria envolvida com fraude eleitoral no país vizinho. As informações já foram desmentidas pelo TSE. A fila de espera pelos benefícios do Instituto Nacional do Seguro Social caiu 74% neste ano e 1 milhão e 600 mil pedidos ainda aguardam resposta até o meio de julho. Esse é o menor patamar em 21 meses. Os dados são do próprio INSS. Após trocar a chefia do Instituto, o presidente Lula prometeu zerar a fila de espera até setembro deste ano. Pelo Brasileirão, o líder Palmeiras venceu o Coritiba por 3-1 no Paraná, enquanto o vice-líder Flamengo goleou a Chapecoense por 4-0, também fora de casa. Já o São Paulo viu o Atlético Paranaense virar em 5 minutos e vencer por 2-1 em Bragança Paulista, saltando o Furacão para terceiro na tabela. O Cruzeiro aproveitou a expulsão do zagueiro Vitor Gabriel para derrotar o Internacional em Porto Alegre pelo mesmo placar. O Giro de Notícias é uma produção da Agência Rádio Web. Texto e apresentação, Breno Zonta. Edição.
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0: Tá aí o Breno trazendo para você a informação 12:17. Tô correndo aqui porque estamos atrasados hoje com o programa, tá bom, gente? Dizer o seguinte, então, o meu Palmeiras, o teu Palmeiras, o nosso, o maior, o campeão de todos, ontem fez um jogo memorável, não é? Marcou 2, depois voltou pro segundo tempo, foi mais 3. Depois levou um golzinho. Aí tem que tomar cuidado com esses gols, gente. Assusta, gente. Né? Ganhou por 3-1 do Curitiba. Lá no Paraná, lá em Curitiba. Né? Então, neles. Pensa que não. Não é a Zeca. Não é Amaral Sapateiro. Zeca aí, da Cofesa. Eita. Neles. Pensa que não, 3-1. E segue o líder, 44 pontos. Aí o Flamengo pegou uma galinha morta ontem também, porra bêbado na ladeira, a coisa mais fácil do mundo. Pegou a Chape, que só está com 9 pontos, obviamente já desistiu do campeonato, vai ser rebaixada, claro. Se tiver que apostar, eu aposto 1.000 contra 1, né, que a Chape será rebaixada. 19 jogos, apenas 9 pontos, está na última, total última colocação. Então não resistiu, claro. Flamengo. O Varmengo até que tá indo bem, né? Mas está na segunda colocação com 37 pontos. O Palmeiras vem na liderança total.

0: com 44, abriu 7 pontos, não é? Do líder, do vice-líder. Né? Depois vem o Furacão, Atlético Paranaense, que aliás eu sou atleticano Paraná, eu estou sócio lá em Curitiba do clube de campo do Pavoc. Quem que lembra lá do Pavoc lá em Curitiba? Conhece? Que é um clube de São José dos Pinhais, que é na verdade ali do ladinho, na Grande Curitiba, que é um clube de campo do Atlético, tá certo? Então tá. Eu sou sócio ausente. Quando eu vou, por alguma razão, fico lá em Curitiba, tiver que ficar lá uns tempos, eu pago a mensalidade e usufruo como sócio presente. Quer o que mais? Tem que falar? Então é isso, segue o líder, viu, gente? Palmeiras. E viu, relaxa aí, fica tranquilo que dói menos. Não sei se é antes, você é anti-Palmeiras. Na verdade, o Amaral Sapateiro, Vitor Bassetti, delegado aí, pessoal da Delegacia Primeiro Distrito, todos palmeirenses, e também lá da Djalma Dutras, lá da Delegacia do Dr. Carlos, lá todos palmeirenses aí, não é, Curax? Ai, que bom. Joel Santos, meu querido amigo, Edson Costa Vieira, os palmeirenses aí pra caramba, Cristiano Bibiano, Adelino Monticelli, todos vocês, minhas filhas, Tatiana e Tayane, palmeirenses pra caramba, não é? Neto João Pedro, palmeirense, sobrinhos netos, Davi, são todos palmeirenses pra caramba. Só gente inteligente. E agora vindo aqui para Itararé, a equipe de futsal garantiu a sua classificação histórica para o final dos regionais, após uma atuação de destaque diante de Avaré. Uma das partidas com domínio absoluto do time itararense, que venceu pelo placar de 8-1, bicho, confirmando aí a vaga na decisão da competição regional. Com forte aí marcação, velocidade e ataque também, eficiência nas finalizações, Itararé constituiu uma grande vantagem durante o confronto e agora se prepara para disputar o título dos regionais. Bom, né? É aí, que bom. A campanha reforça aí que o futsal não é mole de Itararé. Não, se for jogar com a gente, venha firme, que nós estamos fervendo. E aqui em Itararé, né, a Secretaria de Saúde, né, da causa animal, reforçou que a vacinação antirrábica gratuita para cães e gatos segue disponíveis durante todo o ano no container PET, na Amazonas Ribas 568, aqui no Posto de Saúde Central, tá? O atendimento acontece de segunda a sexta, sempre da 1h30 da tarde até 4h30 da tarde, e os tutores devem apresentar o documento pessoal, comprovante de residência, e levar o animal, lógico, no local. A campanha destaca que a raiva é uma doença grave, viu? Com alta taxa de letalidade após o surgimento dos sintomas, podendo aí atingir tanto animais quanto seres humanos. Por isso, a vacinação é considerada principal forma de prevenção, inclusive para pets que permanecem dentro de casa, contribuindo aí para a proteção dos animais saudáveis, sempre saudáveis. Aliás, eu tenho que levar a minha Betitiquila, levar a Ninis para vacinar, né? A Ninis, que louco, tem que levar a Ninis, né? 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
1: Olá pessoal, aqui é a doutora Jaira, médica veterinária da Clínica Gaduge. Passando hoje para deixar algumas dicas importantes para você e seu pet nos dias frios. Com a queda da temperatura, devemos tomar alguns cuidados com nossos pets. Ofereça um lugarzinho aconchegante, uma cobertinha. Se ele fica fora de casa, é essencial uma casinha com coberta, livre de correntes de ar, chuva. Se ele é de pelagem curta, uma roupinha para aquecê-lo é importante. Fiquem atentos se notarem que seu pet está encolhido, tremendo, é um sinal de que está com frio. Em caso de tosse, falta de apetite, notar que ele está mais quietinho, Procure um médico veterinário o quanto antes. Lembrando, filhotes e animais idosos merecem atenção redobrada. Para maiores informações e atendimento, estamos à disposição. Um abraço e até mais.
0: Aí, doutora Jaira. 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
3: As chuvas que atingem o Rio Grande do Sul há uma semana já deixaram mais de 1.000 pessoas desabrigadas no estado. Quase 200 cidades já registraram problemas. Há desabrigados na região central, norte, Vale do Taquari, Vale do Caí, litoral norte e região metropolitana. A situação mais crítica é no Vale do Taquari e no Vale do Caí, que foram devastadas na enchente de 2024. Os rios Taquari e Caí deixaram seus leitos e invadiram cidades. Imagens em redes sociais mostram casas sendo arrastadas, rebanhos nadando na correnteza e pontes submersas. Institutos de meteorologia apontam mais chuvas para os próximos dias. Em Porto Alegre, a expectativa é de que até sexta-feira o Rio Guaíba supere a cota de inundação. Isso acontece pelo fato dele receber as águas de todos esses rios que estão em regiões mais críticas do Rio Grande do Sul. Agência Rádio Web com informações de Porto Alegre, Leno Falck.
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0: Tá aí o Leno, trazendo pra você 12h25 agora já, gente. Salve, salve, Davi Gil. Manda um abraço aqui pra nós da Vila Jura. Todos vocês da Vila Jura, meu abraço aí, hein? É no menino Lobo Guará. Deus abençoe. É o Chilaver. Um abraço a você, Deus abençoe você, queridinho. A Inês do bairro do Cerrado também curtindo a gente. Inês, valeu. Muerato e Ciro, era audiência. A Ana Júlia Gutierrez também. Gutierrez não. Ana Júlia Guiar. Meu abraço aí, a Mara, tal. A Marisa curtindo a gente também. Amaral Sapateiro mandando joinha. O Sidney, lá da Embalatec, curtindo a gente. Eita. É, meu, teu Corintinho tá meio duro de rua. Tadinho dele. O Aparício Werneck também, meu abraço, a Neri Aparecida Werneck, a todos vocês, abraço pra caramba, tá? Daqui a pouco eu falo o nome de toda a galera aí, viu? Não esquecerei de ninguém. 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

0: 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Agora são 12 horas e 27 minutos aqui no Região.
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2: O presidente Lula defendeu nesta quarta-feira o aumento das exportações de veículos produzidos no Brasil para mercados da América Latina e da África. A declaração foi dada durante uma reunião de Lula com o CEO da Stellantis no Palácio do Planalto, em Brasília. O petista diz que é preciso traçar uma estratégia para ampliar as exportações da indústria automotiva nacional. Ao defender essa diversificação de mercados, o presidente Lula afirmou que o governo e montadoras precisam atuar juntos.
3: E de ver que agora vocês podem, e depois eu queria que você me explicasse para quem que vocês estão exportando 4 milhões de carros, porque uma coisa que nós vamos ter que trabalhar junto com vocês agora, nesse próximo período, é como aumentar a capacidade de exportação dos carros brasileiros para a América Latina e para o continente africano. São dois mercados muito importantes, dois mercados promissores, que nós temos condições de, enquanto país, a gente ter uma participação mais efetiva e mais numerosa.
2: Segundo o presidente, os dois mercados, América Latina e África, são promissores e o governo está disposto a identificar obstáculos e criar condições para ampliar essa exportação da indústria.
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0: Muito bem, agora são 12h30. Vamos aos comerciais. Voltou. Ô, Wilson Guilherme, não esqueci não. Meu abraço a você, a Juliana, todos aí da a Bia, viu, pessoal? Aí da sua casa curtindo a gente. Wilson Guilherme é um dos gerentes da Confiança. Meu abraço, viu? Voltamos já. Aguenta aí. Não desliga o rádio.
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0: Muito que legal. Muito que legal é bom, né? Ou não é legal? A prefeitura abriu inscrições aqui, gente, em Itararé, para representantes da sociedade civil interessados em integrar o Conselho Municipal dos Direitos da Pessoa Idosa, CMDPI. O processo seletivo, coordenado aí pela Secretaria Municipal de Assistência Social, ocorrerá entre os dias 20 e 31 de julho, na sede da Secretaria, na São Pedro 420. Serão escolhidos representantes titulares e suplentes de entidades que atuam com idosos em instituições de longa permanência em atendimento comunitário. Os candidatos devem ter mais de 18 anos, residir em Itararé e apresentar a documentação prevista no edital. Os conselheiros terão um mandato de 2 anos, com possibilidade de uma recondução. E o resultado da seleção será divulgado em 7 de agosto, né, no Diário Oficial do Município. A iniciativa busca fortalecer a participação da sociedade civil na formação, fiscalização e acompanhamento das políticas públicas voltadas à população idosa. A prefeitura também convocou aí os candidatos com inscrições definidas aí no concurso público deste ano para a realização das provas objetivas nos cargos técnicos de enfermagem e técnico de enfermagem também no SAMU, que serão aí aplicadas no próximo domingo, dia 26, na Escola Municipal Professora Maria da Silveira Vasconcelos. A prova para o cargo técnico de enfermagem terá início às 7 horas, às 9 horas da manhã, enquanto a avaliação técnica de enfermagem do SAMU será realizada às 2 da tarde. Os candidatos devem comparecer ao local, pelo menos com 1 hora de antecedência, portando aí documentação oficial, com foto e caneta esferográfica azul ou preta, viu? A lista completa de inscritos, salas da prova e demais orientações está disponível no Diário Oficial do município. E ainda a Prefeitura de Itararé convocou candidatos classificados aí para a função de cuidador social da Casa de Abrigo, referente ao processo seletivo para a etapa de avaliação psicológica, que será realizada na quinta-feira, hoje, portanto, às 2 da tarde, na Campos Salles 538. Os participantes devem comparecer com 30 minutos de antecedência, portanto, documento oficial, claro, com foto, caneta esferográfica azul, preta, lápis e borracha, a relação dos candidatos convocados e as demais orientações estão aí no Diário Oficial. Tá bom? Agora são 12 horas e mais 40. 12 horas e 40 minutos.
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2: 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O sorriso abre portas. 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Não espere aparecer a dor para procurar o dentista. A prevenção continua sendo o melhor tratamento. 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
0: Muito legal, agora são 12h42, agora vamos para algumas notícias da região sudoeste paulista aqui. Estão abertas as inscrições para a oitava corrida rústica de bom sucesso de Itararé, que será realizada no dia 9 de agosto, com largada às 7h20 da manhã. O evento promete reunir atletas e amantes da corrida em um percurso aí preparado para proporcionar esporte, saúde e contato com a natureza. Os participantes terão direito a um kit do atleta, medalha para todos os concorrentes que concluírem, claro. Premiação por faixa etária, brinde exclusivo, além de estrutura com banheiro e guarda-volumes. Frutas no percurso, preparação física, pré-prova e diversas novidades também. As inscrições podem ser feitas pelo site, né, da prefeitura, e a organização aí orienta os interessados a garantirem a participação com antecedência. Uma residência foi atingida por um incêndio, isto anteontem, em Taquarituba, aqui na região. Após uma criança brincar com um isqueiro dentro do imóvel, as chamas se espalharam rapidamente e mobilizaram aí equipes do Corpo de Bombeiros, que conseguiram controlar o fogo antes que atingisse casas vizinhas. Apesar dos danos materiais, ninguém ficou ferido. As autoridades reforçaram o alerta para que isqueiros, fósforos e outros materiais inflamáveis sejam mantidos fora do alcance de crianças, a fim de evitar acidentes semelhantes, viu? E a Companhia de Desenvolvimento Habitacional e Urbano, a CDHU, realizará um plantão de atendimento em Ribeirão Branco, aqui pertinho de Itapeva, para auxiliar moradores na regularização de contratos habitacionais. A ação será voltada aos mutuários que precisem atualizar a documentação, renegociar pendências, emitir boletos, esclarecer dúvidas e regularizar financiamento dos imóveis da companhia. O atendimento será realizado em data previamente definido pela CDHU, facilitando aí o acesso dos moradores ao serviço sem necessidade de deslocamento para outra cidade. Tá bom? O que mais que nós temos aqui? Nós temos que ir para outro bloco de... É que hoje atrasou um pouco o programa, gente, né? Então, é essa a razão que está tudo ocorrido aqui. Mas vamos então para mais um bloco do comercial. Depois a gente volta para a gente finalizar e bater mais papo.
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Agora são 12h52. Mandar um abraço ao Geraldo Outros, meu advogado querido, ele e a Cleia, sua esposa, ouvindo a gente. Doutor Fábio Urbano, meu abraço, meu advogado, ele e a sua mãezinha. A dona Hélia, meu abraço, viu? Ao meu querido irmãozinho Fabiano Gomes, meu advogado, meu abraço. Saúde e paz. Rodrigo Urbanski, meu advogado, abraço. Quero ver quem mais. Reinaldo, abraço aí. Tercília também curtindo a gente. Tem mais. Elton Meneghella, doutor Elton Meneghella, meu abraço aí. A todos vocês curtindo a gente, valeu pra caramba. Quero mandar um abraço à Chica, lá na Fazenda Brasil, e o Zé. O Zé da Chica e a Chica do Zé. Casal maravilhoso. Obrigado aí pela audiência aí. Doutor, mandar um abraço ao Carlinhos Negre, na Santa Terezinha, e doutor Valdir, grande engenheiro, no Parque das Nações. É, no centenário, né? Então, tá bom. Um abraço a todos vocês. Estou esquecendo de alguém. Não, Ricardo Urbanski, não posso esquecer, o Ricardo Urbanski que fez aniversário, parabéns pra você, abraço, viu? Agora são 12h54. Adolescente Capão Bonito, que estava desaparecida aí, foi localizada após mobilização da família, amigos e autoridades também. O caso havia gerado grande repercussão na cidade e nas redes sociais, com pedidos aí de ajuda para encontrar a jovem. Após ser encontrada, foi confirmado que ela estava bem e recebeu o atendimento necessário. As circunstâncias do desaparecimento não foram detalhadas pelas autoridades, que preservaram a identidade da adolescente conforme prevê o Estatuto da Criança e do Adolescente, o ECA. Olha, gente, a Varé vai receber agora sábado o circuito itinerante Dá para Resolver, promovido pela Defensoria Pública do Estado de São Paulo. A ação é gratuita, ocorre das 9 até as 13 horas na Praça Prefeito Romeu Bretas, no centro da cidade. Nesta etapa, serão oferecidas 100 vagas para moradores que buscam orientação jurídica e ajuda para resolver pendências financeiras e demandas relacionadas aos serviços essenciais. As inscrições devem ser feitas pela internet. Durante o mutirão, os participantes poderão receber atendimentos gratuitos e renegociar diretamente com as empresas, os órgãos parentes, suas dívidas. Entre as instituições confirmadas estão Sabesp, Procon, CDHU, a Arcesp, que é a Agência Reguladora de Serviço Público, e Sebrae também. Em alguns casos, os acordos poderão ser concluídos no próprio local. A Prefeitura de Avaré também participará da iniciativa por meio da Secretaria de Habitação. A Defesa Civil do Estado de São Paulo emitiu um alerta para a chegada de uma frente fria que deve provocar chuva, ventos e quedas acentuada de temperaturas em diversas regiões aqui paulistas, isso nos próximos dias. Segundo a meteorologia, a massa de ar frio poderá causar frio intenso, principalmente durante as madrugadas, possibilidades aí de temperaturas baixas na média para esta época do ano. O órgão orienta a população a redobrar os cuidados com as crianças, idosos, pessoas em situação de rua e animais. Além, é claro, de acompanhar os avisos oficiais sobre as condições climáticas. Uma casa foi atingida por incêndio na tarde de ontem, no bairro Ouro Branco, Itaquarituba. Ninguém ficou ferido. Segundo a Defesa Civil, o município combate incêndio durou cerca de 30 minutos. Conforme informações apuradas no local, as chamas começaram após uma criança brincar com um isqueiro. Já dei essa notícia, mas caiu de novo, está mudando. Faltam 4 agora para as 13 horas. O governo do estado de São Paulo emitiu mais de 3 milhões e 200 novas carteiras nacional de identidade, né, RG, durante o primeiro semestre de 2026. O novo documento utiliza CPF como número único de identificação e conta com recursos de sequências mais modernos para reduzir fraudes. A emissão pode ser solicitada mediante agendamento nos postos autorizados, com apresentação e de documentação exigida. A primeira via é gratuita. O governo garante aí a população a realizar a atualização gratuitamente e gradualmente também.
Um homem foi preso suspeito de agredir a companheira e arremessar um facão contra ela. Isso na cidade de Avaré, no Parque Industrial. Aconteceu anteontem. Segundo o boletim de ocorrência, o suspeito chegou à sua casa alterado, iniciando uma discussão com a esposa. Ele deu um soco na boca dela e, ao perceber que ela sairia de casa. Em seguida, o homem arremessou o facão contra a mulher, que foi atingido no pescoço dela. Ele também quebrou alguns objetos da casa. Ainda conforme o registro, ele negou as agressões à polícia, admitindo somente ter quebrado os itens. A vítima conseguiu uma medida protetiva de urgência e fez um corpo de delito para constatar a gravidade das acusações. O homem foi preso. Ainda bem que foi preso, né? Porque o que nós estamos noticiando isso aí é uma festa ultimamente. Deus o livre. Levantamento sobre o eleitorado das eleições de 2026 mostra que as 10 maiores cidades do estado de São Paulo concentram aí mais eleitores do que toda a população apta a votar nas regiões norte e centro-oeste do Brasil. O estudo evidencia o peso eleitoral paulista no cenário nacional, especialmente em municípios como São Paulo, Guarulhos, Campinas, São Bernardo do Campo, Santo André, Osasco e Sorocaba. Os números reforçam a importância da estratégia do estado nas disputas eleitorais e demonstram aí como os grandes centros urbanos influenciam diretamente nos resultados das eleições nacionais. Uma notícia de Jaguariaíva: a prefeitura de lá promoverá a distribuição gratuita de agasalhos e blusas de inverno para famílias em situação de vulnerabilidade social. A ação será realizada por meio da Secretaria Municipal de Desenvolvimento Social diante da previsão de queda acentuada das temperaturas nos próximos dias. A iniciativa busca proteger crianças, idosos e pessoas em situação de risco durante o período mais frio do inverno, reforçando a campanha da assistência social do município dos Campos Gerais. Última notícia para a gente ir embora: a Prefeitura de Castro abriu as inscrições para a etapa Socavão dos Desafios de Mountain Bike, que acontecerá no distrito de Socavão, tá bom? O evento será para ciclistas de diversas categorias em percursos preparados aí para incentivar o esporte, o turismo e o contrato com contato com as belezas naturais da região. A competição integra aí o calendário esportivo do município e deve atrair atletas de várias cidades dos Campos Gerais, né, movimentando aí também o comércio durante a realização das provas. É isto? Então é isso. Nós estamos chegando ao final do Região Destaque. Agradeço a você que esteve conosco, a você que pelo menos um pedacinho nos ouviu. Saúde e paz é o nosso desejo. Vem aí a palavra de Deus com a igreja do Evangelho Quadrangular. E na sequência, o pastor Eliel, hoje, quinta-feira, com a palavra amiga da Igreja Comunidade da Paz. Adiós, me voe, até amanhã às 12. Tchau, tchau, gente.

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2: Glórias a Deus! Iniciamos mais uma programação, o Toque de Cristo. Que a paz seja convosco, a você, irmãos, a você, ouvinte, a você também, livre pensadores, nossos irmãos católicos também, que a paz do nosso Deus reine em sua vida, na sua casa, no seu ambiente de trabalho, aí no seu percurso para o trabalho, aonde você estiver. Louva a Deus pela sua vida, pela sua sintonia. E quero convidar você a já iniciar a programação juntamente comigo, participando aqui do programa Toque de Cristo. Você mandando o seu WhatsApp aqui para o estúdio da Rádio 94. Se você ainda não tem, anota aí. O DDD é 15-3532-6081. O DDD é 15-3532-6081. Manda o seu abraço, a sua saudação, o seu recadinho, o seu pedido de oração também, que no término da nossa programação nós estaremos orando, e poderoso é o nosso Deus para te alcançar com aquilo que você precisa. Louvado seja o nome do nosso Criador, nessa quinta-feira abençoada que Ele tem preparado para nós. E quero iniciar mandando um grande abraço para o irmão Arildo, para a irmã Sueli, esse casal abençoado que mora no meu coração. Também um amigo do irmão Arildo, Jonas, lá do bairro da Seda. Que a paz seja com cada um de vocês. Uma saudação também para o sogro e a sogra da minha amiga Naide, que estão lá no sítio, ligadinho na programação. Que a paz seja com cada um de vocês, queridos. Também a Maria Cristina, que está lá no trabalho neste momento e já mandando aqui a saudação. Deus te abençoe, Cris. Alcance todas as meninas, a Natasha, a Marcela, a Olívia, seus filhos também. Irmã Selma Monteiro, boa tarde, paz. Um grande abraço para sua mãezinha também. Para sua sobrinha, a netinha também, Deus abençoe. Fernando, paz seja convosco, também participa sempre conosco. Irmão Nelson, boa tarde, paz. Deus te abençoe e te alcance. Não posso esquecer também de mandar um grande abraço para nossos queridos lá do Jardim Pauliceia. A irmã Judite, a irmã Juvenira, o Eduardo também, que não perde a programação. Deus abençoe a todos os demais também lá do Jardim Policéia que estiver na escuta. Que você possa se sentir abraçado pelo nosso Deus. Marisa, boa tarde, paz. Deus te abençoe. A família Martins também, a Lurdinha, a Luana, o Cauã também, com a Tainara. Deus abençoe. E não posso esquecer de mandar um grande abraço também para minha amiga Simone, lá no trabalho, sintonizada, e ela roga nossas orações, irmãos. Todos nós temos uma necessidade e nós somos carentes, dependentes um das orações um do outro, porque a intercessão tem um poder muito grande. Nós temos grande exemplo de quando homens do passado estavam encarcerados, a igreja orava e eles foram libertos. Então devemos sempre orar um pelos outros. Um grande abraço também para a missionária Marlene, irmão Dercy, irmã Eriquinha, Lucinha também, todos da família Nascimento. Um grande abraço. Irmã Floriza, irmão Zé, paz seja convosco. Ao meu pai também, a minha mãe, minha tia Isalina, prima Isaqueu, paz seja convosco. Deus abençoe. Nós agora, amados, vamos para o momento onde nós vamos ouvir um louvor para preparar o nosso coração para aquilo que o Senhor tem para cada um de nós. E se você ainda não conseguiu mandar o seu recadinho, manda aqui que nós voltamos com mais recadinho com o momento da palavra.

0: Glórias a Deus, que louvor edificante para nossas vidas. O nosso Deus é um Deus que tem calmaria, tem descanso para nossas almas. E voltamos com mais participação. Irmão Zezinho, da irmã Selma Monteiro, paz, Deus abençoe. Eu acho que o irmão Zezinho está lá no ambiente, lá guardando horário para o trabalho, deve estar no hotel no trabalho, irmão Zezinho. Estou correta? Ana Júlia Aguiar, boa tarde, paz, Deus te abençoe. Marildo também está com uma companhia especial hoje lá, ouvindo a programação. A Vanessa, a Júlia, a Cecília, essa família abençoada. Deus abençoe a cada um de vocês. E nós chegamos para o momento da palavra do nosso Deus, irmãos. E o tema da mensagem onde nós iremos meditar é: ainda existe luz no final do túnel.
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0: Glórias a Deus. Nós também temos mais participação aqui. Alex participando conosco. Boa tarde, paz. Michael Werneck, um grande abraço a você, sua esposa linda, Jaine, seus filhos. Deve estar no trabalho ou em casa. Se estiver no trabalho, um grande abraço ao pessoal da TP Motos aí. Danilo, a Débora, a todos vocês, Deus abençoe. E vamos para a palavra do nosso Deus, irmãos. O texto base onde nós iremos meditar a palavra está lá em 2 Reis, capítulo 5, do verso 1 ao verso 5. E eu queria que você focasse nessa palavra-chave da mensagem. Que mesmo quando tudo parece perdido, Deus sempre levanta alguém ou cria uma oportunidade para mostrar que a esperança ainda está viva. Tenho certeza que pessoas que estão me ouvindo, que talvez possa estar dizendo ou pensando: ah, eu não vejo uma saída, minha família não tem mais jeito, meu casamento acabou, a minha saúde não melhora, talvez, por que não dizer, meu sonho até morreu. E quando entramos, amados, em um túnel, tudo que enxergamos muitas das vezes é escuridão, né, Léo? Às vezes quando a gente está viajando e nós passamos por um túnel, às vezes não tem nem luz, nada. Você só vai ver uma luz realmente lá no fim daquele túnel. Mas nós observamos que é só uma passagem, é um percurso que nós devemos fazer. E hoje nós vamos aprender com uma menina, que ela nem é mencionada, não tem nome dela da Bíblia. Ninguém sabe o nome dessa menina, mas que ela foi um canal de bênção para mudar completamente a história de um homem importante. E nós vamos ver, irmãos, que no verso 1, a palavra do Senhor vai dizer assim: Naamã era grande homem diante do meu Senhor, porém leproso. Ou seja, Naamã tinha tudo, menos paz. Ele tinha prestígio, ele tinha dinheiro, ele tinha posição social, ele tinha respeito diante de todas as pessoas. Ele era uma autoridade ali do exército. Mas havia algo que nenhuma riqueza podia esconder, o que era a lepra. Uma doença que acometia muitas pessoas no passado e era uma doença terrível. E podemos também pensar que assim pode acontecer no dia de hoje. Há muitas

pessoas sorrindo nas redes sociais e chorando sozinho lá no quarto, derramando lágrimas no seu travesseiro. Pode existir pessoas bem-sucedidas por fora, mas completamente quebradas por dentro, porque há dores que dinheiro nenhum resolve. O dinheiro, irmãos, é capaz de comprar muitas coisas que pode nos trazer alegria, coisas momentâneas, mas uma coisa é certa, o dinheiro não é capaz de comprar paz e saúde. Isso é dom do nosso Deus. E nós vemos que Deus colocou esperança na casa de Naamã através de alguém que ninguém imaginava. E vemos também que a esperança para aquele homem não veio do rei a quem ele servia, não veio dos médicos daquela época, tampouco dos soldados, que eram seus amigos, aqueles fiéis escudeiros do capitão do exército, mas veio de uma menina escrava. Ela havia perdido a sua liberdade quando a sua terra então foi invadida e levaram a sua família. Ela foi arrancada do seio da sua família e ela estava ali servindo como uma escrava na casa de Naamã. Ela perdeu sua liberdade, a sua família, estava numa terra distante. Humanamente falando, ela teria todos os motivos para guardar mágoa, ser uma pessoa amargurada, ressentido, querendo então se vingar de alguma maneira, mas nós observamos que ela fez o contrário. Ela escolheu ser instrumento de Deus, mesmo diante de um cenário onde não era o que ela tinha sonhado para a vida dela. Certamente não era o que os pais desejavam para ela, que ela fosse uma pessoa que estivesse ali sendo escravizada, aprisionada. E ela disse, então, quando ela viu a situação do seu senhor, onde naquela casa ela trabalhava, ela disse: tomara o meu senhor estivesse diante do profeta. Você pode acompanhar lá em 2 Reis, capítulo 5, verso 3. Ela não tinha cura, mas sabia onde ela estava. Isso é tão poderoso, amados, porque nós nem sempre teremos resposta para todos os problemas, inclusive os nossos e muito mais das pessoas, mas sempre podemos direcioná-lo àquele que tem a resposta para todas as nossas perguntas e também a solução para os nossos problemas. E esse alguém é Jesus Cristo de Nazaré, o nosso Salvador. E não devemos nunca esquecer, irmãos, que quem carrega a esperança faz diferença, mesmo em tempos difíceis. Aquela serva poderia pensar: agora o problema é dele, eu não tenho nada a ver com isso. Mas ela enxergou uma oportunidade. Enquanto muitos espalhavam desânimo, talvez, naquela casa, muitas pessoas poderiam também estar cativos juntamente com ela ali, nós vemos que o nosso papel como pessoas que amam a Deus e servem a Deus é espalhar esperança onde nós estivermos. Enquanto muitos dizem: não tem jeito, abandona, deixa, já deu tudo que tinha de dar, não. Nós, como Igreja de Cristo, devemos sempre ter em nossa voz: para Deus nada é impossível. Porque a nossa missão, amados, continua sendo iluminar lugares escuros. O próprio Jesus Cristo disse: vós sois a luz do mundo. E uma coisa é certa: a luz não faz sentido onde já está claro. Ninguém vai notar. Ela existe justamente para vencer a escuridão. Se porventura você está num ambiente que você sente que ele é oprimido, quem sabe tem acontecido tantas coisas que têm roubado sua paz, quem sabe aí no seu trabalho as coisas têm saído fora do controle, quem sabe você não tem vontade, não tem estado com vontade nem ir para o seu trabalho porque está sendo um ambiente opressor. Quem sabe a sua casa também está assim, mas você tem a diferença de não pensar dessa maneira. Você pode fazer a diferença onde você está. Nós temos, amados, esse dom de Deus, que aonde nós chegamos, se nós estivermos na autoridade do Espírito Santo, o mal tem que sair. Não é porque eu sou bom, você é bom, não. Maior é aquele que está em nós. E aonde o nosso Deus está, a liberdade, a alegria, a paz, a satisfação. Glória seja dado o nome do nosso Deus, porque Deus pode usar situações improváveis para transformar história. Quem imaginava, amados, que uma menina escrava, ou uma simples frase, uma palavra de fé que saiu da boca daquela menina, mudaria a vida de um comandante do exército? Às vezes nós temos a mania de nos diminuir.
achando que nós somos pequenininho diante de alguém que tem uma posição maior ou diante de alguma situação. Quem somos nós? Não, nós somos alguém muito valioso para o nosso Deus e Ele nos chamou para uma missão. E Deus gosta de agir também através do improvável. Não fica esperando você ser perfeito, você esperar a oportunidade correta, não. O nosso Deus é aquele, eu falei terça-feira passada e eu vou repetir, o nosso Deus ele não escolhe pessoas capacitadas, ele capacita os seus escolhidos. Ou seja, ele não precisa de ninguém perfeito, ele precisa de alguém disponível para estar fazendo a vontade dele no seu reino. Então, amado, às vezes basta apenas uma ligação, uma visita, uma oração, um versículo compartilhado que seja nas suas redes sociais, uma palavra de encorajamento pode reacender a esperança de alguém no dia de hoje. Talvez você queira usar você hoje mesmo para ser a luz na vida de outra pessoa. E certamente o Senhor conta com você. Você ora e parece que Deus está em silêncio. Você espera e talvez nada mude, mas lembre-se, Deus já estava preparando a cura de Naamã antes mesmo dele saber que precisava procurar o profeta Eliseu. Enquanto Naamã sofria, Deus já havia colocado uma menina na casa dele. E certamente, mesmo que você esteja em situação de sofrimento, de busca, pedindo ao Senhor por um milagre, Deus já havia colocado alguém no seu caminho. Essa palavra veio de encontro com a sua necessidade, com a sua alma, porque o Senhor te vê, o Senhor te conhece. Talvez enquanto você está passando por esse cenário, você pode ter certeza, Deus já está preparando algo que você ainda não consegue enxergar. A esperança não acabou. Vou repetir, a esperança ainda não acabou. A última palavra continua sendo do nosso Deus. E para concluir, irmãos, a mensagem dessa tarde de quinta-feira abençoada, eu quero te dizer, a história termina com Naamã curado. Mas tudo começou porque uma menina decidiu não perder a esperança. Hoje Deus nos faz duas perguntas. Você precisa voltar a acreditar que existe luz no final do túnel? Ou Deus quer usar você para ser essa luz na vida de alguém? Lembre-se, uma única palavra de fé pode mudar o rumo de uma vida inteira. Você tem certamente duas opções: continuar lutando ou parar no meio do caminho e abrir mão do seu milagre, da sua conquista e da sua vitória. Então, que mediante a palavra do nosso Deus ministrada ao nosso coração, porque antes dela falar com você, ela falou comigo ainda lá no meu lar. Irmãos, não podemos jamais perder a esperança. Há esperança em todo tempo. O nosso Deus, não olhe para a situação, não. Não olhe para aquilo que está dando errado, não. Não se importe pelo que estão falando, pelo contrário. Olhe para Cristo. É de lá que vem o nosso socorro, o nosso refúgio. Vamos falar com o nosso Deus.

0: Neste momento, vamos falar com Deus. Prepare seu copo com água para ser abençoado. É momento de oração.
1: Glória a Deus. Você que está com o seu copo com água, sua garrafinha, segure em suas mãos. Se você não está com ela, mentaliza. O nosso Deus conhece o propósito que há no seu coração e vamos falar com o nosso Pai Celestial. Senhor, meu Deus e meu Pai, nós rendemos a Ti graça pelo Teu amor, pela Tua graça que nos alcançou e pela Tua misericórdia que se renovou para com nossas vidas mais uma vez. Se estamos em pé, é por intermédio da Sua misericórdia, Pai. Senhor, nós nos colocamos como Seus filhos, muito amados e queridos por Ti, Senhor. E peço a Ti, Senhor, que aonde estiver um coração sem esperança, talvez, ó Pai, já desistiu, talvez pensou em entregar os pontos, que esse meu irmão, essa minha irmã possa ser fortalecido pela força que só o Senhor tem para cada um, que aonde estiver um coração entristecido, que a alegria do Teu Espírito Santo possa morar neste coração, que aonde talvez estivesse alguém angustiado, abatido, preocupado, que a paz que excede todo entendimento possa ser ministrado sobre essa vida, esse coração, Pai, aonde estiver uma pessoa precisando de cura, talvez sofrendo, ó Pai, uma enfermidade no corpo físico, quem sabe nas emoções ou no emocional, poderoso é o Senhor, ó Pai, e o mesmo Deus que operou um milagre na vida de Naamã, é o mesmo para ministrar a cura, a restituição, ó Pai, para a saúde desse corpo físico, ó Pai, que vem sofrendo dores, ó Pai, mas Tu és o Deus que conhece, Pai querido, e pode ministrar mediante a Sua vontade, o Seu querer, para que o Seu nome venha a ser glorificado. Fica conosco, Jesus. Estamos certos de que, após nós tomarmos essa água, haverá milagre em o Teu santo e precioso nome. Amém, Jesus. Amém, Senhor. Glórias a Deus. Amados, nós chegamos ao término da programação desta quinta-feira. Gabriel Pereira, paz, pedindo oração, o Senhor é poderoso para alcançar. Rita de Cássia também, Deus abençoe, que Deus abençoe a sua casa, a sua família, Rita, a você também, Gabriel. Léo Medeiros, Deus te abençoe, hoje meu companheiro aqui pilotando a mesa, porque se não tivesse outra pessoa ajudando aqui, não sairia programa, irmãos. Então, louva a Deus pela sua vida, meu querido. Glórias a Deus. Amados, Deus abençoe grandemente a sua vida, que viva a Cristo em nossos corações e até a próxima programação. Fica com Jesus da Glória no seu coração.

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1: 13 horas e 30 minutos.
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1: Pai nosso que estás nos céus, santificado seja o vosso nome. Venha a nós o vosso reino e seja feita a vossa vontade, assim na terra como é nos céus. O pão nosso de cada dia nos dai hoje. Perdoai as nossas ofensas, assim como nós perdoamos a quem nos tenha ofendido. E não nos deixeis cair em tentação, mas livrai-nos do mal, porque teu é o reino, o poder e a glória para sempre. Amém. Aos 31 minutos após as 13 horas, está no ar pela sua rádio FM 94,3 de Itararé, o programa Palavra Amiga, programa da Comunidade da Paz. E nós, na nossa gratidão, eterna gratidão a Deus, por mais esta grande oportunidade que temos de retornar a esta emissora e comunicar a você a palavra de Deus, uma palavra de fé, uma palavra de restauração, de consolo, de alívio para suas dores. Palavra Amiga está no ar. Apresentação, pastor Eliel, nesta quinta-feira, hoje dia 23 de

0: de 23 de julho do ano de 2026, ano da graça de nosso Senhor e Salvador Jesus Cristo. Aqui ao meu lado, comandando o som do programa, o senhor Léo Medeiros. Oi, Léo. É uma satisfação imensa, Léo. Que apareça sempre, viu? É muito bom estar sempre comunicando aqui ao seu lado, tá bom? Dona Ivone, Christian, um abraço para toda a sua família lá, certo? E aí está você, amigo ouvinte, a quem nós agradecemos também de coração pela sua permissão, afinal de contas, você é que manda, né? Você é que tem o controle aí do seu rádio. E como você nos deu a oportunidade, queremos respeitosamente, nesta tarde, lhe saudar, agradecendo aí pela sua audiência. Onde quer que esteja o rádio ligado, muito obrigado aí pela audiência de todos vocês. O programa Palavra Amiga é um programa da Comunidade da Paz e vai ao ar de segunda a sexta por esta emissora, sempre às 13h30 horas. 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
4: De 13h38, na querida cidade de Itararé, eu quero agradecer a todos os nossos amigos e irmãos que estão na audiência. Eu quero, em especial hoje, fazer uma homenagem, Léo, para a nossa querida irmã Rosa Maria. A Rosa Maria é a esposa do irmão Cláudio Cooper e hoje é o seu aniversário. Certamente, o dia já começou aí especial, né, irmã Rosa Maria? Todos os dias são especiais, mas hoje, principalmente, aquela cesta de café da manhã, aquela bajulação, aquele mimo, né? Certamente aí os filhos, todo mundo aí, né, estão em volta, em torno aí da irmã Rosa, recebendo todo o carinho, sem falar a irmandade também, né? A gente sabe que a irmã Rosa Maria é muito querida de todos. E hoje recebo os cumprimentos do programa Palavra Amiga, tá? Hoje pela manhã o irmão Cláudio já estava ali pedindo orações, né? Agradecendo a Deus pela sua vida. Eu disse, olha, eu vou fazer uma homenagem para a irmã Rosa hoje no programa de rádio. Que Deus te abençoe, receba aí as felicitações dos seus filhos, dos seus netos, das noras, do irmão Cláudio, de toda a comunidade tararense. E o Léo traz os parabéns, hein, Léo?

0: Ah, Léo Medeiros. Léo Medeiros sabe que quando a gente estava com o programa em outra emissora também, a Rosa Maria sido ouvinte sempre, né? Sempre ouvintes do nosso programa e colaboradores. Muito obrigado, irmã Rosa Maria, muitos anos de vida. É, se eu fosse lhe desejar algo, né? Eu sei que a senhora tem Jesus e quem tem Jesus tem tudo. Eu lhe desejo muita saúde, tá? Muita saúde, porque as outras coisas a senhora sabe muito bem o que fazer. Então, muita saúde para a senhora, muitos anos de vida ao lado do seu esposo querido, irmão Cláudio, seus filhos, sua família e toda a comunidade aí, todos os irmãos, toda a irmandade. Parabéns, irmã Rosa Maria. Eu quero agradecer aqui as participações do programa. A Luciana, ela trabalha ali junto com a Divanira e o seu Edson da Tecicom. Luciana, hoje pela manhã a gente estava conversando e ela me disse: olha, eu sou ouvinte assídua do programa. Então eu disse: olha, muito obrigado. Estou mandando aí um abraço para a Luciana, para toda a sua família. Luciana, muito obrigado aí pela sua audiência todas as tardes, né? Todas as tardes ela está ouvindo a nossa programação. Eu quero mandar um abraço também lá para a irmã Ercília de Souza e a Raquel e toda a família. Oi, Ercília, tudo bem? Deve estar me esperando aí, né, irmã Ercília? Deve estar olhando aí no portão a hora que eu passar, não é mesmo? Que Deus te abençoe. Logo estarei aí com a senhora, irmã Ercília de Souza e toda a sua família. Também ali pertinho está a Geisiane. Oi, Jane. A paz, tudo bem, minha querida? Como é que está vocês aí, Betinha, o Fábio, o Kleber, o Benício, o Felipe, toda a família da Jane? Muito obrigado pela participação de vocês aqui. Ali no Parque Centenário está a Maria. Alô, Maria. A paz de Jesus, Maria. A Maria é aquela mulher, Léo, dos perfumes. Ah, Maria, ela tem ali uma linha imensa de perfumes, cosméticos e um monte de coisa ali, tá? Sempre ampliando ali, é uma diversidade ali, bem em frente à Escola do Juraci. Ela tem a sua loja em casa ali e recebe muito bem a gente, né, Maria? Muito obrigado a você, seu esposo Aristeu, a filhinha Gabi e também o genro, o Simei, e a filha Ana Paula e seus netos. Que Deus abençoe Maria pela sua audiência. Quero agradecer a audiência lá na Vila Santa Terezinha do meu amigo irmão em Cristo Cícero. Ô, irmão Cícero, a paz. Ele diz aqui: tudo bem, estamos aqui na escuta. A Cecília, oi, Aninha, tudo bem, Ana? A sua mãe, a irmã Rosana, e sempre orando, agradecendo a Deus por tudo. E ele fala aqui que ontem aquele culto estava maravilhoso. Estava mesmo, né, irmão Cícero? Que coisa maravilhosa ontem à noite ali na Vila São João, na Comunidade da Paz. Foi bênção aquele culto. Com certeza a gente está vivendo ainda aqueles momentos maravilhosos que passamos ali ontem à noite na casa de Deus. Obrigado pela sua audiência. E o pessoal aqui na audiência, no WhatsApp da 94, Carlinhos Barbosa, ele diz aqui: filho da irmã Ruth. Ô, Carlinhos, filho da irmã Ruth Barbosa, que é mamãe também do meu querido pastor Márcio, né? Deus abençoe vocês aí, está na audiência do programa em Riversul. Ô, pessoal de Riversul, muito obrigado. Eles aqui mandam um hino aqui para nós, em Riversul, toda a família Barbosa aí em Tararé. Um abraço pro pastor Márcio, um abraço para você, Carlinhos, muito obrigado. Também aqui, pastor Eliel, eu ouço todos os dias, sou Tereza de Taberá, pede orações aqui por toda a sua família. Alô, Tereza, muito obrigado pela sua participação, minha amiga. Também a Neuzi, oi, Neuzi, pede orações aqui por Juninho, por Neuzi, ainda por Araildo, Amarildo, Amauri, Arivaldo e também Juliana, também Marilza, a Cleonice, Michele, Josiane e todos, a Josiane mora lá em Lençóis Paulista, olha só. Alô, pessoal de Lençóis Paulista, esses dias eu fiz um culto aqui na Barreira e tava toda uma família de Lençóis lá, Léo, Lençóis Paulista. Um abraço para vocês aí. Também a Marisa, oi, minha amiga Marisa, Deus te abençoe, obrigado. As bênçãos de Deus pelo meu querido Mino Lages. Oi, Mino, forte abraço a todos, parabéns pelo programa. Muito obrigado, Mino. O Mino é muito, muito amigão do pastor Eli, viu? O pastor Eli gosta muito do Mino aí, Mino. Muito obrigado, pessoal da gráfica aí, tá? Boa tarde, tudo bem? Você poderia... É uma merchan, né? Então tá bom. A Maria Aparecida Ferreira da Fazenda Montanha. Alô, Maria Aparecida. Boa tarde.
1: Boa tarde, Léo. Boa tarde, pastor Eliel. Satisfação mais uma vez ouvir a sua linda e maravilhosa voz. Eu sou Maria Aparecida Ferreira, que está fazendo a montanha, e gostaria de pedir oração. Agradecer para Josimar e Matheus e ainda para os meus pais, o Marcinho José, lá no bairro da Bela Vista, toda a minha família. Forte abraço, boa tarde.
0: Deus abençoe Maria Aparecida Ferreira e toda a família. Também mais uma aqui, Léo. Boa tarde, pastor Ediel. Aqui é o Luiz Cláudio Machado de Oliveira. Pede orações por sua esposa, a Nilceia de Oliveira, e toda a família. Obrigado, Luiz Cláudio. A Ana Júlia Guiar. Ana Júlia Guiar. Boa tarde, Ana Júlia.
2: 3 de julho do ano de 2026, ano da graça, que
1: Coloca
2: nosso
1: meu
2: Senhor e
1: nome na
2: Salvador
1: oração aí,
2: Jesus
1: pastor
2: Cristo.
1: Eliel.
2: Aqui ao meu
1: Estou aqui
2: lado, comandando o
1: ligadinho,
2: som do
1: escutando seu
2: programa,
1: programa, Ana
2: sou Léo
1: Júlia.
2: Medeiros, sou
1: Manda um
2: Helena.
1: abraço aqui na Paulicéia,
2: É uma
1: Mara.
2: satisfação imensa.
0: Oi, oi Mara, Ana Júlia. Ana Júlia é a xará da minha filha, né? De uma das minhas filhas. Deus abençoe aí, Mara, Ana Júlia, na Jardim Paulicéia, todo o pessoal do Jardim Paulicéia, meu muito obrigado. Tem mais um participante aqui, ó. Grande pastor Eliel, manda um salve aqui pro Xavier, irmão. Ah, não, peraí. Xilaver, Xilaver, o óculos está trocando aqui. Xilaver, ele diz muito obrigado, Deus abençoe. Obrigado, meu querido, pela sua participação, irmão Nersão. Alô, Nersão.
3: A paz do Senhor, Pastor Eliel, da equipe do programa do Pastor Eliel, que é o irmão Nelson Segurança, Nelson. Sou ouvinte de todos os dias do programa maravilhoso, programa lindo, adorado por Deus. Estou aqui ouvindo, se for possível, tocar um louvor para nós aí, colocar nas orações. Amém? Irmão Nelson, tá bom? Deus abençoe o irmão. Seu pai, sua família e todos. Estão na escuta aqui no programa. Bom, pastor? Um abraço, Deus abençoe, a paz do Senhor.
0: Amém, a paz do Senhor para o irmão Nersão, ouvindo a nossa programação. É muito gostoso interagir com o ouvinte, né, Léo? Eu estava vindo de Curitiba aí na terça-feira e eu estava ouvindo a Marumbi FM, gosto de ouvir a rádio do Matheusiense, e o pessoal participando ali, mandando áudio, conversando, como a tecnologia, ela.

Na Marumbi FM, gosto de ouvir a rádio do Matheusiense e o pessoal participando ali, mandando áudio, conversando, como a tecnologia ela ajudou bastante a gente, né? Então, muito obrigado aí, Nersão, e todo o pessoal mandando áudio para nós aqui, mandando sua mensagem. Ali na Vila Beca está a irmã Lucilene. Oi, Lucilene. Alô, Flávio, seu esposo. Alô, Rian, seu filho. Deus abençoe. Muito obrigado aí pelo carinho de vocês, pela sua participação sempre com a gente. Ali pertinho está a irmã de Cleia Campos. Ali está o esposo, o irmão Brasil Castilho e toda a família. Sirineu. Alô, Sirineu Martins, Deus abençoe você, meu querido. Obrigado pela sua participação. Ele está ouvindo a nossa programação, né? Muito obrigado pelo carinho de vocês. O meu amigo, o JP Lanches. Alô, JP Lanches. Paulo, Jussara, Deus abençoe vocês, viu? Eles mandaram para nós aqui um áudio na terça-feira, mas eu estava lá em Curitiba. Mas que Deus abençoe vocês, meus queridos. A irmã Jane está pedindo orações aqui. Pelo Fabinho, né? Que completou 17 anos. Ô, Fabinho, parabéns para você. Então tem bolo hoje aí na Vila São João, né? E na terça-feira, dia 21, né? Terça-feira foi seu aniversário. Então, muito obrigado aí, Jane, pela audiência. Vai os parabéns para o grande Kleber. Fabinho, Deus abençoe você, meu querido, sempre em nome de Jesus. E todos aqueles que vão chegando com a gente, muito obrigado. E Deus tem uma palavra amiga nesta tarde para o seu coração. Abra o seu coração e receba uma palavra de fé nesta tarde. Salmo 40: Esperei com paciência no Senhor. Esperei com paciência no Senhor. Eu acredito que a grande chave, o grande segredo de virada da vida consiste em uma das ações comportamentais, eu acredito uma das mais difíceis, Léo, que o ser humano possa conseguir ter, né? Um comportamento que ninguém praticamente gosta de ter, que é o de esperar. Não é fácil esperar. Não, é sempre que nós conseguimos esperar, mas esperar em Deus é o que nos faz vencer. E o salmista nos dá aqui um relato, nos dá aqui como se fosse um testemunho, dizendo: Eu esperei com paciência pelo Senhor, até que ele se inclinou para mim e ouviu o meu clamor, ouviu a minha súplica. E esse texto aí no original dele, essa palavra esperar no hebraico, ela transmite para nós a ideia de uma ação contínua, tá? Esperar não necessariamente parar, mas sim uma ação contínua. Significa que confiar em Deus, né? Confiar em Deus e que Ele está no controle, trabalhando por nós, mesmo quando nós não vemos assim respostas imediatas, resultados imediatos. Então, esta espera, esperar no Senhor, é nós sabermos que as coisas estão acontecendo, o tempo não parou, as coisas não pararam, muitas circunstâncias ainda não mudaram, mas isso não significa que Deus não está agindo, isso não significa que as coisas elas não estão caminhando para uma solução. E sem dúvida alguma, o salmista ele diz aí que Deus ele se inclinou e ouviu o seu clamor. E eu digo para você, meu ouvinte, que a impaciência, a falta de paciência, de confiança, nos afasta da vontade de Deus. Nos afasta. A falta de nós confiarmos, a impaciência nos afasta de Deus, da vontade dele. Enquanto que a paciência, ela gera em nós paz. A partir do momento que a pessoa resolve esperar, ela decide esperar em Deus, ela fica em paz, ela confia no Senhor. Mas esperar, queridos, exige de nós uma decisão, porque é uma diferença, Léo, entre ter que esperar, porque em quase todas as situações nós temos que esperar, né, Léo? É obrigatoriamente. Se você vai fazer uma comida, você tem que esperar o tempo de preparo. Você vai assar um pãozinho lá, tem que esperar, né? Tem coisas que nós nos obrigamos a esperar. Agora, existe uma diferença entre ter que esperar e saber esperar. Porque ter que esperar a gente vai ter, mas saber esperar produz em nós paz enquanto esperamos.

enquanto nós estamos aguardando, seja a solução de um problema, a cura de uma enfermidade. Eu conheço pessoas que esperaram anos pela transformação de um filho, anos pela solução de um problema, esperaram muito tempo pela cura de uma enfermidade, mas o fato é que a vida continua. O fato de estarmos esperando não significa que nós vamos paralisar as nossas ações, até porque o tempo não para. E muitas pessoas, não sabendo esperar, enquanto esperam, elas se desgastam, elas sofrem, elas se dilaceram. Tem pessoas que, não sabendo esperar, enquanto estão esperando, elas acabam piorando mais a situação, complicando mais o problema. Mas quando nós sabemos esperar, nós temos paz no tempo da espera. E lá no capítulo 40 do livro de Isaías está escrito que os que esperam em Deus, do contrário que se pensa, né? Por exemplo, eu vou esperar em Deus, eu vou sentar e vou esperar. Eu vou deitar e vou esperar. A pessoa está esperando por uma resposta, então ela vai se confinar dentro da sua casa, não vai sair mais de lá até que venha a resposta. Não, a vida não para. Nós temos nossas obrigações diárias, então esperar em Deus significa estabelecer uma confiança, continuar a sua vida normalmente, continuar as suas ações diárias normalmente, até que tudo se resolva. E no Isaías 40 está escrito ali que aqueles que esperam em Deus, primeiro, nunca estão parados, não estão estagnados. Os que esperam em Deus, primeiro, renovam as suas forças. Aquele que está esperando em Deus, ele está se renovando todos os dias. Segundo, sobe com asas como águias. Olha só, ele está sempre em ação, está esperando em Deus, mas ele está subindo, ele está se renovando. Terceiro, correm e não se cansam. Os que esperam em Deus estão continuando suas atividades, estão continuando ali as suas ocupações diárias e não se cansam. E terceiro, caminham e não se fadigam. Ou seja, aquele que espera em Deus, ele não para a sua vida, ele não desanima, ele não joga a toalha, ele não desiste, porque ele resolveu esperar em Deus. E no tempo certo, o salmista disse, ele se inclinou para mim e ouviu o meu clamor. Então esperar em Deus é o que te faz vencer. Esperar em Deus é o que te renova todo dia. Esperar em Deus é o que alimenta a sua expectativa, a sua fé de que a vitória vai chegar. E eu quero dizer para você nesta tarde, assim como na vida do salmista, ele disse, o Senhor pôs na minha boca um novo cântico, o Senhor firmou os meus pés sobre uma rocha, o Senhor, ele mudou a minha situação. Deus vai mudar a tua situação. Talvez não seja no tempo que você quer, mas no tempo de Deus, ele vai com certeza entregar a vitória. Então espera no Senhor. O grande segredo hoje para mim e para você é esperar no Senhor. Amiga, você que está se desesperando aí, não se desespere. Espera no Senhor. Ah, pastor, está doendo. Ah, estou em conflitos, eu não aguento mais. Espera, aprenda a esperar no Senhor, decida esperar por Deus e você vai ter paz no teu coração e você vai chegar, você vai alcançar o porto desejado da tua vida simplesmente na atitude de esperar nele, tá certo? Confia no Senhor nessa tarde. Vamos fazer a grande corrente de orações agora do programa Palavra Amiga. Daqui instantes eu volto para orar com você.

0: parabéns pra você, então.
1: Fala, meu amigo Léo. Vem. Mandar um abraço aí pro pastor Eliel. Tô voltando de viagem, tô ouvindo aqui a 94, o programa de vocês aí. Benção. Um abraço aí. Deus abençoe.
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3: Eu quero agradecer a audiência lá na estrada, no caminho, na viagem do pastor Rodrigo. Pastor Rodrigo R.E. Veículos, muito obrigado, meu irmão em Cristo. Pastor Rodrigo, grande amigo nosso, muito obrigado pela sua audiência aí. Vem com Deus, viu? Deus te proteja. A Francisca Camargo está ouvindo a nossa programação. Boa tarde, pastor. Lindas palavras. Obrigado, minha querida irmã. Boa tarde, pastor Eliel. Peço orações para minha mãe, a Sônia Martinez, para o filho Luiz Gustavo, as sobrinhas Ana Beatriz e ainda a Mirelle, né? Mirelle Vitória, a Lucimar. Oi, Lucimar. Um abraço para você, para o esposo, para a família toda. Muito obrigado. A Ludmila e o Marcelo estão ali também ouvindo nossa programação. Oi, Ludmila. Marcelo, Deus abençoe vocês também e a filhinha, viu, que está vindo aí. Oremos a Deus. Pai Todo-Poderoso, Deus Eterno, Deus Grande, Deus Fidedigno em tudo aquilo que prometeu, nós estamos diante de uma palavra nesta tarde que nos leva a refletir sobre como esperar em Deus, sobre lançar sobre Ele nossos cuidados, lançar nossa ansiedade sobre Ele e esperar o tempo da maturidade, o tempo certo dos acontecimentos para que possamos ter grande satisfação. Então, Pai, te agradeço por esta palavra, te agradeço por este ensino, te louvo porque o Senhor tem nos feito esperar, mas o Senhor não nos deixa, Pai, sem resposta. Que todas as pessoas que oram comigo agora, que estão à beira do rádio orando, intercedendo, buscando uma cura, uma libertação, buscando uma resposta, que todos, nesta espera, nessa expectativa de fé que estão criando dentro do seu coração, todas possam chegar, meu Deus, ao gozo, à plenitude, possam chegar ao livramento, possam chegar, meu Deus, à resposta do Senhor sobre a sua vida em nome de Jesus. Todos que me ouvem em qualquer lugar, em casa, dentro de um veículo, aqueles que oram comigo no seu comércio, no local de trabalho, nós oramos e intercedemos no nome de Jesus e pedimos a tua graça, não só hoje, Pai, mas para todo sempre, em nome do Senhor Jesus, e que assim seja. Léo, 13h59, vamos lá, senão já trava tudo aí. Muito obrigado pela sua audiência. Amanhã, pastor Eli, 13h30, com o programa Palavra Amigo. Um grande beijo a todos e fiquem com Deus. Tchau, tchau.
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2: Tô na área. Bora, chama, bebê. Começando o nosso encontro de hoje aqui na nossa 94. E aí, minhas potências, boa tarde, meus amores. Eu sou Paula Esterço, já tô aqui do seu ladinho pra gente curtir, cantar junto e, claro, ficar por dentro aí de tudo que os famosos andam aprontando, né? É aquela playlist gostosinha rolando aqui no nosso Show da Tarde dessa quinta-feira, 23 de julho, hein? Aumenta o volume aí, bebê.
3: Oi, boa tarde!
2: Não, mas quase. Você sabe como é que é, né? Israel e Rodolfo, só pra começar o nosso encontro de hoje.
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1: Essa moda

Tá na 94, tá com tudo. E tá com aquele convite pro erro aqui, ó, com Gustavo Moura e Rafael no nosso show da tarde. Bom demais, aquele encontrinho gostoso acontecendo por aqui, você aproveitando a sua tarde, alto em bom som, a mais ouvida da cidade, né? Ó, se liga, daqui a pouquinho tem novidades aí, tem negociação rolando entre a Globo, Galvão Bueno e Thiago Leifert. Será que essa dupla vai voltar para Vênus Platinada? Já te conto, viu? E

0: falando em Globo, aproveitando aqui rapidinho também, vou te contar quem vai fazer parte do elenco de Avenida 2, esse grande sucesso de 2012, que foi um marco na TV brasileira, né? Venho trazendo também uma influenciadora que tá ganhando a vida com conteúdo adulto e tá faturando alto vendendo peças íntimas. Você vai saber o quanto que ela tá ganhando, tá? Te conto já já. Então vai rolar um papo sobre o seu trajeto até o trabalho. Tá complicado, né? É trânsito, é estresse. A gente vai trazer dicas simples pra te ajudar nesse processo, viu? Tá só começando.
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0: 94 FM, 12:15. Boa tarde.
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1: Quero você aqui de rádio ligado comigo na nossa 94 FM, curtindo, cantando junto com a gente, aumentando esse volume e aproveitando a sua tarde, hein? Quem sente saudade sou eu. Vai, Maiara e Maraísa, canta pra gente. Boa tarde.

0: Fernando 94 tá com tudo e tá com o nosso embaixador Gustavo Lima, 100 mil. Composição essa do Thierry. É, sabia dessa? Show da tarde com as melhores e bora pro babado agora, né? Vem comigo.
1: Tá sabendo? Se tá dando o que falar, a gente te conta.
0: Um dos maiores fenômenos da teledramaturgia brasileira tá prestes a ganhar uma continuação. E olha, com rostos bem conhecidos já do público, viu? É, figurinha carimbada. O ator Marcos Caruso confirmou que vai estar no elenco de Avenida Brasil 2, projeto da TV Globo que está previsto aí para poder estrear ano que vem, né? O Marcos Caruso, que deu vida ao inesquecível Leleco, comemorou o retorno aí ao personagem. Em entrevista, ele destacou a necessidade de fazer jus ao texto do autor Emanuel José Carneiro e a alegria de voltar a emocionar, divertir e elevar

0: autoestima do público masculino que tanto se identificou com o personagem. Além dele, olha só as atrizes, Eliane Giardini e Letícia Snard, também já estão confirmadíssimas na produção, tá? Lançada originalmente em 2012, Avenida Brasil se tornou um grande marco na TV e olha, a expectativa para esse retorno promete movimentar o mercado audiovisual no próximo ano. Então, senhoras e senhores, vem aí a continuação de Avenida Brasil, agora com Marcos Caruso também integrando aí o elenco, hein?
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0: Olha a hora, 2h33, boa tarde.
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1: 94 FM agora com Hugo e Guilherme. Foi mal, Deus.

0: Cruzeirinho bom, pai. Você tá doido? Fazendo ou escutando o Show da Tarde, com certeza, né? João Gomes com Raíssa e a Rodada aqui na sua 94.
1: Fala sério, fala sério. Olha só o que aconteceu.
0: É, senhoras e senhores, tô vendo aqui que tem gosto pra tudo e olha só pra isso aqui. A influenciadora e criadora de conteúdo adulto, Mel Brea, de 24 aninhos, revelou em suas redes sociais ter faturado mais de 300 mil reais. Sabe com o quê? Vendas de calcinhas usadas em plataformas de conteúdo adulto. Pois é, o negócio começou a partir de solicitações diretas por parte dos seus próprios assinantes e claro que rapidamente deixou de ser uma mera curiosidade para se tornar um

0: piratas por parte dos seus próprios assinantes e, claro, que rapidamente deixou de ser uma mera curiosidade para se tornar um nicho comercial frequente e o principal, altamente rentável. Segundo a própria influenciadora, a comercialização das peças não segue assim uma tabela de preço fixa, né? Não tem uma tabela FIP das calcinhas usadas. Pois, segundo ela, os valores variam conforme modelo, tempo de uso do item e principalmente o nível de personalização solicitada pelos compradores. Pois é. As negociações são feitas de forma individual, atendendo especialmente clientes que buscam exclusividade de adquirir um produto pessoal da própria influenciadora, como um complemento aos pacotes tradicionais de fotos e vídeos oferecidos por assinatura. É, Brasil, eu não sei o que eu tô fazendo aqui no rádio ainda. Ai, pai amado, são 300 mil reais, tá? Vendendo só calcinha usada, meu Deus do céu. Eu acho que o pior não é quem vende, é quem compra, né? Mas, enfim.
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0: 94 FM, 12h48.
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1: Toda em Tararé. Tá curtindo aqui, bebê? 94 FM, que delicinha. Obrigado por essa audiência incrível, hein? E o Negro e Solimões, obra de arte.

0: na boa, foi muito mais legal jantar com meu cachorro do que com ela, tá tudo certo.
1: Chama, cara.
2: Jerry! E eu fiquei sozinho, o quê?
0: E dei pro meu cachorro
2: a comida. Eu fiquei sozinho.
3: Eita, pagodinho bom, pai. Você tá doido? São eles. Ferrugem, Thierry, Cachorrinho. É, desse jeito, viu? Show da tarde, as melhores por aqui. 3532-6081, participa aí, hein?
1: Obrigado!
3: Se liga na dica. Tá na 94, tá com tudo aqui no nosso show da tarde. 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
1: Aqui, ó. Aqui mesmo, com certeza. Entra aí, fica à vontade. Abraçando o Paulinho, a Sônia, o Ricardo, todo mundo na sintonia. Dona Bila Fadel, Rodrigo Fadel e João Fadel.
2: Já foi.
1: Vai, Panda.

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0: Sem moderação, amigo!
2: Sextou sem moderação!
0: No pelo valendo, cê tá...
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0: Liberamente guarde suas armas. 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

0: Ana 94 tá com tudo e tá com os maiores hits mundiais das paradas de sucesso. Alex Rowan, Ordinary. Essa é linda, né? Show da tarde pra você.
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0: E a direção da TV Globo estaria reavaliando uma grande reestruturação na sua equipe esportiva? Sim. A emissora está nada mais, nada menos do que estudando trazer de volta o narrador Galvão Bueno para poder atuar em conjunto com o Thiago Leifert nas transmissões da casa. Pois é. A movimentação surge após a repercussão e os altíssimos índices de audiência registrados durante a última Copa do Mundo, período em que Galvão Bueno comandou narrações na concorrente, né? No canal do SBT, demonstrando fortemente a sua força perante o público. O plano agora em análise prevê uma divisão estratégica de papéis, tá? O Galvão assumiria a narração de grandes eventos, grandes torneios, enquanto Thiago Leifert ficaria à frente das partidas complementares e dos programas esportivos da grade. Caso este projeto se concretize,

0: A dupla promete renovar o formato das transmissões e a dinâmica das coberturas esportivas no canal. Bom, só um detalhe, né? Tanto um quanto o outro faziam parte da TV Globo. Agora querem resgatar novamente Galvão Bueno e Thiago Leifert. Não faço a mínima ideia se o Galvão vai aceitar, mas a gente vai seguir acompanhando por aqui.
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0: 94 FM, agora 3h21. Boa tarde.
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1: Tardezinha gostosa, bebê, de quinta-feira. Falta só um passinho pra gente sextar amanhã, né? Ah, que delícia. Ian, Sorriso Maroto, fica com Deus.
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0: brasileiríssima Júlia B por aqui, bebê. Uma menina solta. Ela que tá casadíssima agora, né? E é destaque por aqui no nosso Show da Tarde.
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0: O deslocamento diário até o trabalho deixou de ser apenas um trajeto rotineiro, né? Infelizmente, para se transformar em um dos maiores vilões da ansiedade moderna. Estudos recentes revelam que o tempo gasto nos engarrafamentos ou até mesmo no transporte público consome não somente a energia mental, mas também eleva os níveis de estresse antes mesmo do dia começar. Aquela cena típica, né? Você acorda já na correria, toma aquele café, toma não, engole aquele café, pega o carro e aí você tá diante daquele percurso quase que interminável, né? De tanto trânsito. A imprevisibilidade das vias é o fator que mais ativa o alerta no nosso cérebro, liberando cortisol e gerando desgaste físico e também emocional. No entanto, especialistas em comportamento apontam que é possível sim transformar esse tempo perdido em um ritual de bem-estar com apenas 3 passos simples. O primeiro parece clichê, mas olha só, dá muito resultado, viu? É a respiração consciente. Inspirar devagar e soltar o ar de forma prolongada ajuda muito a acalmar o nosso sistema nervoso. A gente está falando aqui coisa de 2, 3, 5 minutinhos, tá? O segundo passo aqui é criar um momento de transição prazerosa, escutando uma playlist relaxante, um instrumental ou até mesmo um bom podcast. Por fim, vale muito você evitar telas, notificações, aquele bombardeio de notificações que a gente, né, acorda e já dá de cara logo cedo. Nos primeiros minutos do seu trajeto, permita que a sua mente processe o início do dia com muito mais leveza e controle. Afinal, se a gente não consegue controlar o fluxo de veículos lá fora, certamente podemos mudar a forma como escolhemos chegar até o nosso destino.
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0: 94 FM, agora 3h36.
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1: Onde você curte mais, você curte todas. Xande Avião e Henrique e Juliano.

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0: Catwiz com Bad Dreams por aqui, encerrando o nosso show da tarde de hoje, dessa quinta-feira, que bombou demais, hein, turma? Tô indo nessa, fecha a conta e passa a régua. Mas é claro que amanhã tô de volta aqui com você a partir das 14, você sabe disso, né? É o nosso encontrinho de todas as tardes por aqui na 94. Agora eu deixo você com ele, o Alan e o sertanejo Classe A, pra ele poder fechar bem a sua tarde com muita moda caprichada por aqui. Beijão, turma. Excelente tarde pra você e até amanhã, viu? Te espero. Tchau, tchau.
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1: 16 horas e 3 minutos.
2: Oi, boa tarde!
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1: Aí, Júnior, o que será que tinha naquele áudio, hein, meu irmão?
2: César, eu também quero saber, velho.

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0: pra quê? Fala pra mim, vai.
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3: 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A boca é sua, curte sua farra. Sinto mais nada.
0: Não, apaga.
3: Oi, boa noite. Só vim

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0: Horário brasileiro oficial de inverno, agora pontualmente 5h30 e pouco já. É nesta hora exata, chegando no seu rádio, melhor do gauchão na 94, no cheiro de galpão. É, e também aparece sempre um caos curtinho para dar aquela descontraída na programação, fechando o horário 18h25, tem causos de galpão. Valendo o toque, a participação, mensagem de texto pelo WhatsApp 15-3532-6081, 15-99738-8594.
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0: É, no cantinho da memória se perdeu, quinta-feira, 23 de julho de 2026.
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0: É, no tempo bueno de piá e lambuzado de pitanga e guabiju, 27,5 faltando para 6.
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0: É, quando é ronco de cordiona a gente tem que escutar, lá no Jardim Comodoro, João Luiz, aquele abraço.

É muito bem, agora 18:36 na abertura Portal Gaúcho, trancão de baile. 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

É muito bem, agora 21, faltando para as 18. Quem tá no clique do mouse, Sherlockedo. Um abração lá pro Amaralzinho, lá na sapataria do Amaral, sempre dando companhia aqui pro nosso cheiro de galpão. E também o amigo Luizinho, lá da funilaria, Luizinho pai, Luizinho filho, Luizinho pai. E seja também com violão no peito, vou te dizer, o homem é sempre uma atração, canta e toca um violão como poucos. Um abração, Luizinho. E lá pertinho dele tem outro talento de voz e violão, do meu Cido. Um abração pro Cido, também pra Vani e pra todos da família. A moda tem que ser da véia, senhor.

da moda véia, Xeloquido 17, faltando pra 6. 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
1: É agora 12 minutos, faltando para as 18. 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Muito bem, passando por aqui para reforçar o convite para hoje, o professor Machado Unidos do Fandango.
2: Meu querido amigo Adjalma Santos, 94 FM, programa Cheiro de Galpão. Eu, Machado, passando mais uma vez aqui, fazendo um convite para lá de especial para a nossa 51ª turma, né? É, do curso básico do tipo estilizado na ABB de Itararé, no dia 23 de julho, das 20 às 22 horas. Então nós convidamos Itararé, São José e região para participar com a gente dessa grande turma. Vamos juntos fazer uma grande turma de um nível altíssimo, com a presença do Machado, né? Eu, Paulo Vaz, Chiru, Bonoto, a gente vai estar lá. E os nossos alunos que já são formados, né? Que acompanham a gente nessa caminhada, obrigado a eles, para estar lá de braços abertos, né? Esperando você, para a gente fazer aí uma grande turma com nível altíssimo e uma formatura para lá de Baguá. Eu conto com vocês, até lá!
1: Então, portanto, convite para hoje, a partir das 20 horas, lá na AABB, compareça e deixe o teu bailado muito mais estilizado, bem no capricho só, muito bem. Agora 9, faltando para 6, em frente na programação 94. E quem está no clique do mouse, o saudoso Porca Véia, também vai trazendo uma valsa aqui que vou te dizer, Fandango, que bom e se preza. Lembrança tá sempre no repertório, não pode faltar. Abração também a Fandangueira Suelen, tá ligadinha na gente. Obrigado, Suelen, todos os amigos do bairro do Lajeado. E também lá a Bete, lá do Divino, também sempre ouvindo a gente. Abração também pro Japão e para todos os amigos e pro Paulo Koenig, o pessoal da oficina Paulo Koenig. Sempre prestigiando a 94 na gauchada. Lembranças.

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1: É agora 17 mais 57, tá pesado? Fica levinho. Para 6, faltam só 3 minutinhos. Ouvimos o saudoso Porca Véia, Lembranças. 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

É, não sim. Grande guria, você está na melhor rádio da região, cascando aí todo mundão no melhor do gauchão, no cheiro de galpão, mas tudo na rima. Que bom! É, então chega o horário brasileiro oficial de inverno do Timão. Pontualmente, 6:00 já. 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Se bandimos por estradão, Zó!

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0: Deixa eu contar uma potoca pra você.
1: Sapeca.
2: O boi passava perto da cerca ali, assim, todo dia, né? Olhando as vacas. De repente, ele observou que do outro lado da cerca tinha uma vaca nova. Vacona da anca grande.
1: Falou,
2: opa, preciso namorar aquela vaca. Mas a cerca muito justinha, né? Falou, como é que eu passo, gente? Ele tentava, não dava conta. Todo dia, um dia, falou, não, hoje eu não aguento, não. Hoje eu vou arriscar.
1: Arame farpado?
2: Arame farpado.
1: Que marido.
2: O compadre, ele veio correndo de lá pra cá e calculou mal o pulo.
1: Sei.
2: E caiu, embaraçou na cerca, compadre.
1: Ih.
2: Saiu todo ralado do outro lado, mas saiu. Ele já chegou lá na vaca, foi. A vaca, foi. Como é que é o seu nome? Meu nome é Flores Bela. Mas pode me chamar de Bela, porque as flores ficaram no campo, né?
1: Ai,
2: e o seu? O meu é Bagolino. Mas pode me chamar de Lino, porque os bagos ficou lá na cerca.

0: Bela, porque as flores ficaram no campo, né?
1: Ai,
0: e o seu? O meu é bagolino. Mas pode me chamar de lino, porque os bagos ficam lá na cerca.
2: Ué, tio Djalma do céu, que cheiro é esse, tio?
3: Fala, primo do Djalma.
4: Eu não tô aqui, eu paguei boi. É o bicho.

do Juquinha fazer beicinhos. É esse solo aí da essa obra-prima do saudoso mestre Albino Monique. É a interpretação dele que já foi eleito o melhor gaiteiro do mundo, Jackson

Agora 18 mais 10, quem tá no clique do mal, já que tá falando em bugio, tem um bagual de um bugio também agora aqui no clique. É só clicar que vai pro ar, vai lá pros amigos, o Amarildo da Corpesa Loja 7, gosta muito desse bugio. E vai também pro bugio mais novo da cidade, pro bugio mais velho lá do Táxi, o Sérgio.

0: Muito bem, agora 18 mais 13, os bugios oceanos. É, professor Machado, reforçando para hoje, é lá na AABB. Fala aí, professor.
1: Meu querido amigo Adelma Santos, 94 FM, programa Cheiro de Galpão. Eu, Machado, passando mais uma vez aqui, fazendo um convite para lá de especial, para a nossa 51ª turma, né? É, do curso básico do time estilizado na ABB de Itararé, no dia 23 de julho, das 20 às 22 horas. Então nós convidamos Itararé, São José, região, para participar com a gente dessa grande turma. Vamos juntos fazer uma grande turma de um nível altíssimo, com a presença do Machado, né? Eu, Paulo Vaz, Chiru, Bonoto, a gente vai estar lá. E os nossos alunos que já são formados, né? Que acompanham a gente nessa caminhada, obrigado a eles, para estar lá de braços abertos, né? Esperando você, para a gente fazer aí uma grande turma com nível altíssimo e uma formatura para lá de Baguá. Eu conto com vocês, até lá!
0: Então, portanto, hoje à noite já começa o curso estilizado. Praticar ainda muito mais bonita a dança, né? Bem afigurada gaúcha. Pareça lá! 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
1: É, agora 18 e 18, 18 e idem, então vamos! É, vamos logo mais à noite lá na ABB, pra aprender o curso mais estilizado pra bailar. Vou te dizer que ainda muito mais faceiro nos fandangos, bicho. É, o Joãozinho, é, esse também se formou lá no Cabo da Dança. O guri tá faceiro também. Um abraço pro seu João e todos os amigos do Jardim Paulicé e também na pessoa do Índio.
2: Boa tarde, Adjama Santos, tudo bem? Todos ouvindo a 94. Aqui é o João Rodrigues, aluno formado Unidos do Fandango. Vim convidar todos vocês. Hoje começa uma nova turma aí, a partir das 22 horas na ABB. Vocês são todos convidados, vocês que têm sonho de dançar aquela música gaúcha bagual, né? Dança de salão. Esperamos por vocês lá.
1: Aí, tá feito, reforçando o convite, o amigo João dos Santos, aí do Jardim Paulicé. Então, logo mais à noite, a partir das 20 horas, mais uma nova turma se formando para o estilo estilizado. Compareça lá, professor Machado, Paulo Vaz, Bonoto e também o Chiru estão por lá para ensiná-los e deixá-los cada vez mais parceiro no Cabo da Dança. Só. 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Agora 18 mais 22, meu amigo Zezão aí do Açaí, Jô.
3: Boa tarde, Djalma Santos.
1: Opa!
3: É, aqui é o Zezão do Açaí. Manda uma música bonita pra mim, pode ser o Fundo da Grota.
1: Ei, mano,
3: o Zezão do Açaí.
1: Obrigado, Zezão.
3: O Zezão, que eu gosto muito de você, seu amigo do Zezão, o Senhor Jesus.
1: Ainda bem, amém. Obrigado, Zezão, pelo carinho seu, rapaz. Ainda mais quem também, Adelinda, também tá sempre ligadinho em nós. Obrigado pelo grande carinho também da audiência, participação no programa. Também o Juliano, tá lá, família Fandangueira da Santa Terezinha. Um abração pro seu João, dona Tereza, Thaís, o Leandro, o Leonardo, o amigo Cafu, aquele abraço!
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0: coisa boa, um namoro na capital. 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
1: Verdade.
0: Nesse trem que eu de maneira até dar saudade do baile da fronteira, né?
1: Trazer ela pra cá.
0: Principalmente,
1: né?

0: E o amaranto contando pra enguiada, diz, com enxiruzada, eu já fui índio peleador. Já me meti muito sarceiro. 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De repente o papai gritou, diz, Amaranto, me traga um cargueiro de bala aí. E o Amaranto velho saiu correndo, se atolando pelo sangue mais ou menos até o joelho. Além de trazer o cargueiro de bala pro papai, já trouxe o chefe dos inimigos preso pelo lenço. O Dão Quirino puxou a adaga e disse, diz, deixa este pra mim, Amaranto. Grudou o bicho velho pela gadeia e ergueu a adaga pra degolar. O índio pregou-lhe o joelho no chão e disse, pelo leite que tu mamou de tua mãe, não faça isso comigo. 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Pois não te esqueça que eu fui criado guacho. 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
1: É fim do baile e o galo já cantou. Dá-se mais uma pra dar a despedida.
2: É, além do Paulinho Santos trazer aqui um chazinho de camomila, também traz um cargueiro de bala. Pra quê, Paulinho? Não vamos pelear, não, velho. Eu vou te dizer, esse é o famoso Ivan da Borda. Atolando no sangue até o juízo do vaso. Muito bem. Agradecendo o carinho da sua audiência, a participação. Fica aqui, já já chega ele, Léo Medeiros, o seu Rap Hour. E nós nos falamos amanhã neste mesmo horário, se Deus quiser. E sempre lembrando que Brasil é minha pátria e Itararé é meu país. E para você que a assinatura faz a diferença, sem arrogância, com humildade, com transparência, onde tem ordem, tem progresso. E lembrando sempre, nunca faça nem deseje para os outros o que não quer para você. Gauchada, primaiada, é bom ser bom. Vai, Corinthians! Tchau, Horta!

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0: Olá, boa tarde, 18 horas com 32 minutos. Bem-vindo, está no ar a edição do Happy Hour. Quinta-feira, hoje, 23 de julho de 2026. Boa tarde, início de noite. A partir de agora, juntos, até as 20 horas com você. E vale a pena você participar com a gente no 35326081. Nosso WhatsApp está aberto. Mande a sua mensagem, fique muito bem à vontade, porque agora é comigo!
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0: 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Muito bem, vamos seguir em frente com o nosso programa, quinto, né? Hoje, 23 de julho, mais uma noite juntos, como eu sempre digo, sempre com aquele astral lá em cima, trazendo a melhor programação para você. Quero mandar um abraço muito especial aqui, lá pro Fábio, que tá chegando. Alô, Fábio! Obrigado pela audiência aí, guri! Um abração, tapinha nas costas também. Ah, tem mais gente chegando aqui, o Adão já tá pintando na área, tá? Ô, Adão! Olha só o que tá rolando lá no Bar do Vento, rapaz. Nossa, olha aí, rapaz. Espetinho. Uma hora dessa, Adão, pelo amor de Deus. Dá água na boca, cara. O que é isso? Um abraço, gurizada. Obrigado pela audiência. É, manda dele aí. Ah, o Bento, ontem eu mandei uma música pro Bento aqui, meu. É verdade, o Bento tá mais alegre do que eu vou te contar uma coisa ontem, né, Adão? Né, Bento? Um abraço pra você, guri. Obrigado pela participação. Aliás, a gente fala do Bento aqui, mas não pode deixar de lembrar também da galera, dos amigos dele, né, dos familiares do Bento, lá no distrito de Turiba do Sul, que tá ouvindo a gente também, viu? Sabe quem? Ah, olha aqui o nome da galera aqui, Zé Canito, a Célia, o Gerson e a família toda lá na Turiba do Sul. Eita, um abraço lá pro Marcelão da Papelar também, que sempre tá com a gente aqui, não é isso, Bento? Um abraço pra todo mundo aí, daqui a pouco ele vai mandar um áudio aqui pra galera que tá sintonizado com a gente lá, curtindo o nosso programa. Obrigado, viu? Um abraço também lá pra quem lá, deixa eu ver, o pessoal que tá ouvindo a gente. Um abraço pro amigo Antunes. Aliás, deixa eu falar antes aqui, o João Antunes da Silva, lá na Santa Terezinha, o meu amigo, sempre tá curtindo a gente também todos os dias. Eu falo aqui da Santa Terezinha, falou, Léo, você não falou da gente? Tô falando, João. Um abraço pra você e toda a família aí, viu? Aliás, ele falou o seguinte, que o amigo dele perdeu os documentos, né? Será que ele encontrou já ou não? Perdeu ali nas imediações da São Pedro, ou talvez até na circular, né? O nome dele é Valderi dos Santos Coelho. Se você encontrou, dá um toque lá pro João Antunes, viu? Um abraço, João. Um abraço também lá para os demais da Santa Terezinha, Marisa Guete, o Cadu, sempre com a gente, curtindo por aqui. Ah, o meu amigo Amaral Sapateiro também. Alô, Amaral. Obrigado pela audiência aí, guri. Um abraço também lá para o meu amigo, o Julião. Julião, gente fina, tapinha nas costas da família toda, hein, Julião? Também o Luiz Soares, essa galera toda. Aliás, outro que está ouvindo a gente também lá é o Ari da Copa. Alô, Ari! Um abraço, guri! É, o meu amigo Amaral Sapateiro já deu as caras aqui. Obrigado, Amaral. Um abraço para você, guri. Tapinha nas costas aí, viu? Um abraço para todo mundo na Santa Terezinha, que está sempre ligado aqui na Melhor e Mais Ouvida!
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2: 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Boa tarde, meu. Tudo bem com você? Que é dele, uma via bem, que é a música gaúcho, não encosta a barriguinha na minha lombra, tá bom? Gaúcho, tá bom? Bom trabalho, bom serviço, tá bom, Leão? Até amanhã, Deus quiser. Todos meus colegas na via bem aqui. Tchau, tchau, Deus.
0: Vai lá pra galera do Bar do Vento. Segura aí, gurizada!

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2: 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E a gente segue em frente com o nosso programa de hoje, trazendo música. E agora a indicação do meu amigo Bento, lá no Bar do Bento. Essa que você gosta, meu amigo. 19 horas com 8 minutos. Aqui, na Melhor e Mais Ouvida.
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0: Oi, Léo, tudo bem com você? Queria ouvir uma música, Namoro no Sítio. Eu ofereço a todos que estiver ouvindo. Tudo de bom para você. Uma boa noite.
1: Sempre termina em casamento.

0: moleque com pouco amendoim.
1: É, é verdade.
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1: Que houve? Não acredito, tá passando mal? Não. Vamos fazer o seguinte: o senhor frouxa a guaiaca, lá no fundo, perto do pé da laranjeira, cuidado, mas o cachorro tá amarrado, não tem problema.
0: Não, não, não é nada disso.

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0: Muito bem, estamos de volta aqui na Melhor, 19 horas 22 minutos. Um abraço lá pro meu amigo Jorge, lá na JJ Marcenaria. Obrigado, Jorge, pela audiência aí. O Diogo também, a Duda e a esposa Josi. Obrigado, hein? Um abraço para vocês aí, viu? Tapinha nas costas. Lá no Cerrado tá ouvindo a gente a Inês. Oi, Inês, puxando a fila lá com as amiguinhas, acompanhando a gente aqui. E o meu amigo Ariel Santos. Ô, Ariel, tudo bem contigo? Morador da Vila Esperança e Tararé, em geral, meu contato para deixar seu jardim top demais. E dou um capricho, hein? É 997-990-337. Operadora 15, né, Ariel? Um abraço. E para dar uma refrescada legal, vai, Corinthians! É, corintiano. Obrigado, meu amigo Ariel. Falar em Corinthians, lembrei do meu amigo Ricardinho. Ricardinho também é outro corintiano, né? Tá lá ouvindo a gente. Alô, Ricardinho, aquele sorrisão de orelha a orelha, não poderia ser diferente. Hoje é quinta-feira, né? É, hoje é quinta-feira. É isso aí, Ricardinho. Um abraço pra Zuleide, também pra Isabel, que tá sempre com a gente. Muito obrigado pelo carinho de todos aí conosco, viu? Um tapinha nas costas bem legal. Gente, e mais ouvinte chegando por aqui e nós vamos ver quem é. Diga!
1: Oi, Léo, boa noite, tudo bem?
0: Tudo?
1: Sabrina aqui da Saele Marcenaria.
0: Oi, Sabrina.
1: Tô aqui na escuta, ó.

0: Olha aí.
1: Com esse programa que, pra mim, é o melhor que tem na 94 FM. Deus abençoe muito.
0: Bondade, obrigado.
1: Toca pra mim uma música bem bonita, oferecendo aqui pra toda a minha família, que estamos aqui na escuta, e pra minha mãe, que com certeza tá lá na escuta também, tá bom? Abraço, Léo. Deus abençoe.
0: Obrigado, Sabrina. Obrigado pela audiência e o carinho sempre com a gente nas nossas tardes por aqui. 19h24 na melhor.
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4: A supermodelo Gisele Bündchen abriu o álbum de fotos de seu aniversário de 46 anos, que foi celebrado de forma bem intimista. Discreta em relação à vida pessoal, Gisele compartilhou registros da comemoração em seu Instagram, mostrando balões, decoração em rosa e branco e um bolo em formato de coração. Em um dos cliques, a loira apareceu de biquíni, aproveitando o sol e relaxando em uma espreguiçadeira, toda sorridente. Ela agradeceu o carinho dos fãs e as mensagens de aniversário, expressando gratidão pelo novo ciclo.

0: Muito bem, continuamos por aqui, 19 horas 37, aqui na 94. E olha aqui, galera, quinta-feira, 23 de julho, estamos juntos aqui com você até as 20 horas com a nossa programação. 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Muito bem, 19 horas com 39 minutos. Opa, o Gilberto Fernandes participando aqui, mandou 3 sucessos, a gente vai tocar daqui a pouco, tá? Obrigado pela participação, a Inês do Bairro do Cerrado também tá ligado, obrigado, e chegando por aqui também, a Raquel, diga aí, Raquel.
1: Boa noite, Del.
0: Boa noite.
1: A Raquel do Alvorada.
0: Opa, diga.
1: Deus abençoe você também, você e sua família, e todos vocês do rádio.
0: Obrigado.
1: Para minha esposa Carneiro, para meu Zuleito, para o Ricardinho.
0: Uhum.
1: E todos os meus amigos que eu conheci lá no aniversário do Ricardo.
0: Ah, tá.
1: Um abração para todos eles também, tá bom?
0: Tá bom.
1: Para mim com a Maria Antônia também. Uhum. Maria Cretira de São Paulo.
0: Mais alguém?
1: Miriam Cretira Roberta.
0: Isso.
1: Eita de casa do CDHU. Amo ela também.
0: Uhum.
1: Todos meus amigos também, tá?
0: Tá.
1: E para você também, todos vocês. Qualquer modão, tá? Qualquer musicão, tá bom.
0: Qualquer uma.
1: Olha quinta-feira, Deus abençoe.
0: Tá bom, obrigado.
1: E da verdura também.
0: Obrigado pela participação, tá bom?
1: Tchau, boa noite.
0: Tchau, boa noite. Um abraço lá pro meu amigo Van Clay, lá no Cerrado. Tá ouvindo a gente também, né, Van Clay? Ele, a Gicleia, tem mais a Vanessa, o Cristiano, a esposa também, não é? Um abração pra todo mundo aí. Muito bem, daqui a pouco eu vou tocar a música que o Gilberto mandou aqui. Daqui a pouquinho, viu, Gilberto? Um abraço, obrigado aí pela participação com a gente. O Fábio continua ligado, a Adelinda também. Quem mais aqui? O pessoal que está sempre ligado com a gente, o pessoal do Jardim Claudina também, né, gente? Um abração para todo mundo aí, inclusive lá o pessoal da Bernardo Lavacaro, o Denilson, a Maria também está ligado. Um abração para vocês aí. A Dani, a Maria Fernanda. Está de férias ainda, Maria Fernanda? É? Um abraço, Maria Fernanda, o Márcio também, todo mundo curtindo a melhor e mais ouvida. Obrigado pela atenção, pelo carinho aqui com a gente na nossa noite na 94. Chega, Bruno Marrone!
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3: Muito bem, vamos seguir em frente. Eu vou atender agora aqui o Cacau. Ele pediu Christian Ralph.

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Muito bem, 19 horas com 52 minutos aqui na Melhor e Mais Ouvida. Muito boa noite, você que está chegando agora, sejam muito bem-vindos. Um abraço lá para a galera, deixa eu ver aqui do lado, o Mercado Tio está curtindo a gente lá. Estou sabendo, alguém me confidenciou aqui. Um abraço, galera. Um abraço pessoal de Sorocaba também está ouvindo a gente. O João Vitor, a Rosa, a Ana, toda, a família toda, né? Está

0: Sabendo, alguém me confidenciou aqui. Um abraço, galera. Um abraço, pessoal de Sorocaba também, tá ouvindo a gente. Já o João Vitor, a Rosa, a Ana, toda, a família toda, né? Tá curtindo o nosso programa lá. Um abraço para todo mundo aí. Lá também o Fausto Aurélio tá ligado, lá em Sorocaba também o Rivael. E um abraço lá para o pessoal de Itapetininga também, lá meu amigo e conterrâneo Zé Acácio. Não perde o nosso programa aqui. Um abração para vocês, hein? Ah, obrigado, hein? E a Marisa Guedes já confirmou a audiência aqui. Obrigado, viu? Um abração para todo mundo aí. Aquele topinha nas costas, bem esperto para todos vocês aí, tá bom? O Gilberto mandou e a gente toca aqui.
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que peninha, acabou o programa. Mas amanhã tem mais, a partir das 18 horas e 30 minutos. A gente volta nesse ritmo, nesse astral, para deixar você muito bem. Obrigado pelo carinho, um abraço. Tapinha nas costas, garotões, super beijo, gata. A gente se rola bem na boa por aí. Pode acreditar. Obrigado pela atenção. Amanhã tem mais, se Deus quiser. Um beijo. E amanhã é sexta-feira, né? Pegou a visão, né? Tudo de bom pra todos. Muito agradecido, um beijo e até mais. A gente se esbarra por aí. Tchau.

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Com esses acordes musicais chegando até o seu lar, mais uma audição do seu querido programa Voz da Libertação. Programa esse que pertence ao Ministério da Igreja Pentecostal Deus é Amor. Tem a nossa sede mundial, localizada na Avenida do Estado, 4568, na Baixada do Grissério. Na responsabilidade da serva de Deus, a nossa irmã Erene Miranda. E aqui na cidade de Itararé, a nossa sede central está localizada na rua Frei Caneca, no 1085, na liderança do homem de Deus, presbítero João Vitor. Na apresentação dessa noite de quinta-feira, seu mãe Cristo, cooperador Elias Mato. Trabalhando conosco nos comandos técnicos, nosso amigo Léo Medeira.

0: Muito bem, amados ouvintes, prosseguindo aqui com o programa Voz da Libertação. Lembrando que hoje, quinta-feira, na nossa sede central, aquele culto abençoado por Deus, onde você pode participar, se alegrar na presença de Deus, dá tempo de você chegar ali, participar e ser muito abençoado por Deus. Eu tenho certeza que Deus, ele pode falar fortemente em vossos corações, porque o nosso Deus é o Deus do impossível, Deus que faz grandes coisas por nós e por você também. E também ali na nossa igreja, Deus Amor, é do Jardim Paulo e Serra, rua Francisco Vicente da Silva, número 342. Você também pode chegar até ali, participar dos cultos, das campanhas realizadas na nossa igreja Deus Amor, ali do Jardim Paulo e Serra. Também nós temos aqui no Jardim Alvorada, Avenida Heitor de Guimarães, corte número 100. Você também pode participar dos cultos e das campanhas realizadas na nossa igreja Deus Amor, aqui do Jardim Alvorada. Deus abençoe pelo espaço concedido de nós estar entrando no seu lar, falando aqui do amor de Deus, a qualquer momento uma palavrinha de Deus aos vossos corações e também a oração. Você pode acompanhar, continuar aí no programa Voz da Libertação, na Rádio 94, porque Deus tem muitas promessas para você e para a sua família. Lembrando que nesse domingo também, dia 26, um culto especial em favor das nações, então, um culto de missões, estarei pregando a palavra de Deus. Eu quero convidar você e sua família para participar conosco também nesse domingo. E você vai ser muito abençoado por Deus. É na nossa sede central, na rua Frei Caneca, no 1085. Chega até ali e participe conosco nesse domingo, porque Deus tem promessa para você e para a sua família. E também na segunda-feira, culto de missões também na segunda-feira, eu mesmo ali no Jardim Paulo e Sérgio estarei trazendo ali a mensagem de Deus, orando por todo, e o nosso Deus garantindo o grande milagre. Você não pode ficar de fora também, venha participar conosco ali na nossa igreja Deus de Amor do Jardim Paulo e Sérgio, na rua Francisco Vicente da Silva, número 342, onde você pode participar e ser muito abençoado por Deus, né? Vamos aí com a rede social da nossa igreja Deus Amor e já voltemos com vocês.
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1: Muito bem, amados ouvintes, vocês acompanharam aí a rede social da nossa igreja, também as contas bancárias, onde você também pode depositar sua ajuda, sua oferta na conta da Igreja dos Amor, e você vai ser muito abençoado por Deus. Quero mandar saudação para o nosso irmão ali da cidade de São Gerson, no Paraná, ligadinho conosco aqui no programa Voz da Libertação. Deus abençoe pelo espaço concedido. Também lá em Venceslau Braz, nossos irmãos, Deus abençoe pelo carinho da audiência de vocês, está conosco, nossos irmãos ali da Agrovila 1. Também lá em Itapeva, ligadinho conosco. Itaporanga, River Sul, ligadinho conosco no programa Voz da Libertação. Deus abençoe o pessoal de Itararé, Deus abençoe pelo espaço concedido aqui pela Rádio 94. Nós vamos rodar o hino para o nosso livro espiritual na voz dos mensageiros.

0: São 8 horas com mais 18 minutos aqui na 94. Nós vamos entrar um pedacinho da palavra de Deus e você vai meditar e você vai continuar na presença de Deus.
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0: Muito bem, amados ouvintes, a Bíblia Sagrada está aberta aqui no livro de Isaías 59. Eis que as mãos do

Senhor não está encolhida para que não possa salvar, nem os seus ouvidos cravados para que não possa ouvir. Mas as nossas iniquidades faz separação entre nós e o vosso Deus. O que Jesus quer falar comigo, com você nessa noite, a respeito dessa palavra? Deus, Ele não está com a mão encolhida para que não possa nos salvar, mas Ele está com as mãos estendidas para nos proteger, para nos cuidar, cuidar da nossa vida. E nem os seus ouvidos está cravado para que não possa ouvir. Ele está atento à nossa oração, ao nosso pedido, ao nosso clamor. Mas as nossas iniquidades, ou seja, os nossos pecados, faz divisão entre nós e o vosso Deus. Muitas vezes nós acriticamos muitas coisas em nossa vida, e ou seja, uma vez colocamos Deus na parede por algo que acontece em nossa vida. Mas, na verdade, nossos pecados nos separam da presença de Deus. Ou seja, aquilo que nós praticamos separa nós da presença do nosso Deus. Mas as suas mãos, os seus ouvidos, estão atentos àquilo que nós precisamos. Se nós se arrepender, se humilhar diante de Deus, nós alcançaremos aquilo que nós precisamos da mão do nosso Deus. Porque Deus está pronto para ouvir, Deus está pronto para estender as mãos para nos proteger, para nos socorrer. E muitas vezes nós ficamos meditando que Deus esqueceu, que Deus abandonou, que Deus separou de nós. Na verdade, nós começamos a separar da presença de Deus, ou deixamos de servir a Deus, deixamos de ir na igreja, deixamos de orar, deixamos de meditar na palavra de Deus. Muitas vezes nós esquecemos de Deus, mas Deus não esquece dos seus filhos. Por isso que as mãos dele não está encolhida, mas está protegendo a nossa vida. Basta nós tomar uma decisão da nossa vida e chegar mais perto de Deus, meditar mais na palavra de Deus, meditar mais na oração, conversar com o Pai Celestial, porque os seus ouvidos estão atentos aos nossos clamores, às nossas orações. Se você meditar na palavra de Deus, se você orar, se você buscar a presença de Deus para a sua vida, eu tenho certeza que através daquilo que você faz com Deus, Deus ouve, Deus proteja você, a sua casa, a sua família. Mas basta você meditar na palavra de Deus. Não fica aí chorando, se lamentando que você não consegue nada, que você não é ninguém, mas você é importante para Deus. Basta você acreditar nas promessas de Deus, basta você acreditar na palavra de Deus, porque as suas mãos e os seus ouvidos não estão cravados para que não possa te cuidar de você e da sua querida família.

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1: Muito bem, amados ouvintes, quero orar por você, pela sua família, você que está doente, você que está até mesmo desanimado ou angustiado, abatido. Ore comigo agora. Eu tenho certeza que através da oração o milagre chega na sua vida. Soberano Deus, maravilhoso Pai Celestial, Criador dos céus e da terra, mais uma vez, ó Deus, nós te ponhamos na sua presença. Nós apresentamos, ó Deus, a cada um em tuas mãos. Nós apresentamos, ó Deus, os milhões e milhares de pessoas que necessitam de um milagre, que necessitam de uma cura, que necessitam de uma resposta das suas mãos. Por isso, Deus, colocamos diante de ti, ó Deus, e entendemos e compreendemos que o Senhor pode mudar a nossa vida, que o Senhor pode mudar a nossa casa, a nossa família. A cada um, ó Deus, que nesse momento estão orando conosco, estão clamando, ó Deus, estão suplicando. Meu Deus, abençoa o culto, ó Deus, nesse domingo, de sábado também. Meu Deus, os nossos irmãos de São Jesus, ó Deus, naquela festividade que o Senhor trabalha fortemente na vida de cada um ali. Jesus querido, entra com providência divina nesse lar, nessa casa, nessa família, essa pessoa, Senhor, que está internada, essa criança que chora de dor. Meu Deus, tu é Deus para socorrer, tu é Deus para proteger. Meu Deus, entra com providência divina do seu divino Espírito Santo, porque o Senhor sabe como agir. Age pelo seu povo, ó Deus, age pelos seus filhos, ó Deus, pela sua igreja. Meu Deus, repreenda as enfermidades, ó Deus, prospera na vida dos seus filhos, ó Deus, das suas filhas. Entra, ó Deus, com grande providência divina, do seu divino Espírito Santo. Meu Deus, porque o Senhor é o único Deus que pode cuidar de cada um de nós. Meu Deus, nós acreditamos, ó Deus, na sua palavra, porque sabemos que o Senhor tem a resposta de tudo aquilo que nós colocamos em tuas mãos. Meu Deus, entra com providência divina. Dai, ó Deus, o grande livramento, ó Deus, para os seus filhos e para as suas filhas. Entra, ó Deus, com providência divina. É o que nós pedimos e te agradecemos no nome de Jesus. Deus abençoe, amados e diletos ouvintes que participou conosco aqui do programa Voz da Libertação. Lembrando que esse programa foi ao ar na direção geral da nossa irmã Ereni Miranda. Supervisão local, presbítero João Vitor. A apresentação dessa noite foi de Simão em Cristo, cooperador Elias Mato. E trabalhou conosco nos comandos técnicos, nosso amigo Léo Medeira. Fique com Deus e fique na paz do Senhor Jesus. 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

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O endereço é Rua José Rolim Sobrinho, número 554, Vila Tonico Adolfo. Serão todos muito bem-vindos. Comunicamos aos prezados ouvintes que a 29 de agosto de 2026 realizaremos mais um batismo nesta Igreja Apostólica. A celebração se dará em local consagrado e adequado para esse sacramento, nas dependências da sede desta igreja, em São Paulo, capital. 29 de agosto será um sábado. Recomendamos aos interessados que se esforcem para participar das reuniões especiais que serão realizadas a partir de quinta-feira, 27 de agosto, todas com início às 19 horas. O encerramento dessa celebração será na segunda-feira, dia 31 de agosto. Sugerimos que continuem ouvindo assiduamente a Hora Milagrosa e que permaneçam interessados em aprender sempre mais a respeito da nossa fé e dos sacramentos que Deus Pai e Nosso Senhor Jesus Cristo instituíram para os seus filhos e filhas. Mais esclarecimentos a respeito do sacramento do batismo poderão ser obtidos na sede desta igreja, na congregação mais próxima de sua residência ou por meio de carta endereçada à Igreja Apostólica, Caixa Postal 10.064, CEP 03014-970, São Paulo, capital, ou ainda pelo link Contatos do site www.igrejaapostolica.org. Conforme anunciado no início deste comunicado, a realização do próximo batismo na Igreja Apostólica será no dia 29 de agosto de 2026.

0: Prezados ouvintes da Hora Milagrosa, convidamos a todos para que venham participar das reuniões da Igreja Apostólica que são realizadas nesta cidade de Itararé, Estado de São Paulo, com reuniões aos sábados às 19 horas e aos domingos às 11:30 da manhã e na segunda quinta-feira de cada mês às 19:30. O endereço é Rua José Rolim Sobrinho, número 554, Vila Tonico Adolfo. Serão todos muito bem-vindos. Divulgamos a seguir um depoimento de fé prestado em agradecimento e reconhecimento a Deus Pai e aos seus santos.
1: A senhora Terezinha Alves Oliveira vinha se sentindo adoentada, com dor no peito e crises de angústia. Sintomas que médicos e especialistas consultados atribuíram à manifestação de desconforto emocional. Embora medicada, o mal-estar persistiu. Com esperança e fé, essa senhora recorreu ao poder da Santa Vó Rosa e do Santo Irmão Aldo, suplicando que eles a amparassem naquela dificuldade, manifestando a graça dos céus em favor dela. Aconteceu que, durante as orações finais de uma reunião apostólica da qual participou, ela sentiu grande alívio e paz na alma. A partir de então, aquele mal-estar emocional desapareceu e a senhora Terezinha recuperou a boa disposição, como informou em depoimento de fé remetido de Toledo, Estado do Paraná, em abril de 2025, que finaliza assim se expressando: agradeço de coração a esses santos tão poderosos por essa bênção que me concederam.

0: Estamos apresentando a Hora Milagrosa e na sequência vai falar-lhes o pastor Clóvis José Aguiar.
1: Ó prezados ouvintes deste programa Hora Milagrosa, quero lhes apresentar nesta hora meus cumprimentos. Com desejo sincero de que a bênção preciosa de Deus o nosso Pai esteja nesta hora recaindo sobre o viver de todos os nossos ouvintes e também sobre o seu lar. Que Jesus, o nosso Senhor, com sua Mãe Maria Santíssima e os santos desta Igreja Apostólica Santa Avó Rosa e Santo Irmão Aldo, também esteja agraciando e abençoando o seu viver e a sua família também. Nesse instante, ó prezados ouvintes, quero lhes falar sobre uma oportunidade que está sendo oferecida para esta Igreja Apostólica para tantos quantos já estão ouvindo a este programa por alguns dias, por algumas ocasiões, e que já tomaram uma decisão de seguir a esta igreja, que já estão convencidos de que esta palavra é verdade, de que já estão convencidos de que precisam deixar do pecado, do mundanismo, das ilusões que este mundo oferece para viver uma vida que seja agradável a Deus, o nosso Pai, sabendo que somente assim serão protegidos, serão amparados e abençoados também por Deus, o nosso Pai, e pelos seus santos. Jesus, o nosso Senhor, ele instituiu o batismo também nesta Igreja Apostólica para que todos aqueles que se interessarem por esta igreja, todos aqueles que são ouvintes deste programa Hora Milagrosa também, que tomarem esta decisão em seu viver, de que vão deixar do mundo, deixar do pecado, de tudo o que este mundo está oferecendo para prender o seu viver no pecado, deixar de tudo isso para viver uma vida consagrada a Deus, o nosso Pai, e que o seu viver nesta terra possa honrar e glorificar o nome do nosso Criador e também dos seus santos. A oportunidade do batismo, ó prezados ouvintes, mais uma vez nós a oferecemos a cada um daqueles que estão decididos em ficar nesta Igreja Apostólica. O batismo é uma instituição divina que, através de Jesus, o nosso Senhor e Salvador, foi instituído nesta Igreja Apostólica para que todos aqueles que passarem pelo batismo tenham a sua alma purificada, para que torne uma alma pura e branca como a neve, ou seja, livre e isenta de qualquer mancha, de qualquer pecado. E isto, aprezados ouvintes, é uma glória muito grande para aqueles que tomarem uma decisão assim, porque o batismo, para que fosse oferecido a cada um de vocês, senhores, senhoras que ouvem esse programa, custou muito sacrifício de Jesus, o nosso Senhor, para que pudesse haver o arrependimento dos seus pecados, para que pudesse haver a verdadeira conversão na sua alma. Jesus, Cristo e Senhor, veio dos céus para realizar uma nobre missão aqui nesta terra. E também, ó prezados ouvintes, para que pudesse haver a oportunidade de salvação aqui nesta terra, Jesus, o nosso Senhor, ele deu-se em sacrifício vivo por nós. Ele derramou na cruz do Calvário o seu sangue precioso. Mas, ó prezados ouvintes, este sacrifício é muito valioso para aqueles que se interessam em obedecê-lo, em praticar a sua doutrina e a obedecer a tudo que ele, Jesus, ensinou aqui nesta terra, para que fosse um exemplo de vida para os verdadeiros seguidores de Cristo Senhor, de Deus o nosso Pai, e nesses dias da nossa santa e bendita Avó Rosa e do santo irmão Aldo. Prezados ouvintes, procurem pensar em seu viver, nos seus dias aqui nesta terra. Procure pensar como estão conduzindo o seu viver, se estão agradando a Deus o nosso Pai, se estão em pecado, se estão presos aos vícios, se estão presos ao que este mundo oferece e estão encantados com as ilusões do mundo, procure pensar, procure meditar e tomem esta decisão. É o conselho que nós, desta Igreja Apostólica, damos aos nossos ouvintes. Procure tomar essa decisão, procure viver para Jesus. Esqueça o que este mundo está oferecendo, as ilusões, os vícios, os costumes extravagantes que não agradam a Deus, o nosso Pai, e nem a Jesus, o nosso Senhor, mas procure viver uma vida digna aqui nesta terra, uma vida de amor ao próximo, fazendo sempre o bem, sem brigas, sem contendas, mas vivendo uma vida que agrade a Deus, o Pai, e também aos seus santos. E nós recebemos, através deste programa, Hora Milagrosa, ensinamentos preciosos que regem o nosso viver aqui nesta terra. São ensinamentos que nos mostram a disciplina da Igreja Apostólica, a doutrina da Igreja Apostólica, que nos mostram o caminho que nos conduz ao reino dos céus. Um caminho que realmente trilham aqueles que querem agradar a Jesus, vivendo uma vida sem mentiras, sem falsidade, sem ilusões, sem vícios, ou seja, livres de tudo quanto o pecado está oferecendo aqui nesta terra. Livres de tudo isso para viver uma vida livre com Deus, o nosso Pai. E também praticando nesta terra os ensinamentos de Jesus, o nosso Senhor, da nossa santa e bendita Vó Rosa e também do nosso santo irmão Aldo. E são palavras, ó prezados ouvintes, de São Pedro quando ele disse: arrependei-vos e cada um de vós seja batizado em nome de Jesus Cristo

lhe disse: Arrependei-vos, e cada um de vós seja batizado em nome de Jesus Cristo, para perdão dos pecados, e recebereis o dom do Espírito Santo, porque a promessa vos diz respeito a vós, a vossos filhos e a todos os que estão longe, e a tantos quantos Deus nosso Senhor chamar. São palavras do nosso amado apóstolo São Pedro para que todos sejam batizados. E isto, ó prezados ouvintes, este batismo representa a sua conversão, representa a sua decisão em ficar com Deus, em seguir o caminho que Jesus ensinou e que denominou como caminho estreito. São palavras também de São Paulo, quando ele recomendou assim: revesti-vos, pois, como eleitos de Deus, santos e amados, de ternos afetos, de misericórdia, de bondade, de humildade, de mansidão e de longanimidade. Portanto, ó prezados ouvintes, a oportunidade do batismo está sendo oferecida, mas que todos os nossos ouvintes entendam e saibam que a partir do momento em que tomarem uma decisão como esta, tão séria e tão sábia em seu viver, não podem voltar ao pecado novamente. Porque o batismo, ele é realizado apenas uma vez na Igreja Apostólica para que esta oportunidade seja recebida em seu viver como uma oportunidade sagrada e que não pode ser esquecida jamais. Não pode ser esquecida em nenhum momento do seu viver, até o final dos seus dias aqui na Terra, e quando for a vontade de Deus, o nosso Pai, o seu Espírito possa chegar nos céus, onde viverá eternamente. O nosso santo irmão Aldo, ele também recomendou a todos da Igreja Apostólica e também os nossos ouvintes deste programa Hora Milagrosa, e ele assim disse: recomendo que deem muito valor ao seu batismo, pois ele é de grande valor para a sua vida, inclusive porque, ao acolhermos a sua pessoa em nosso meio, estamos cumprindo a missão que recebemos de Deus o Pai, uma vez que a sua alma remida e salva por Jesus e o Consolador faz parte do galardão de nossa Igreja, que luta na terra pela salvação de almas para o reino dos céus. São palavras do profeta irmão Aldo, que nos deixou com tanto amor e carinho, querendo a nossa salvação, querendo a nossa felicidade aqui nesta terra. Portanto, apresados ouvintes, como lhes disse, a oportunidade do batismo está sendo oferecida. Aqueles que puderem e que tiverem a oportunidade de se apresentarem na sua mais próxima congregação da Igreja Apostólica, mais próxima da sua cidade de origem, podem pedir o batismo para viver nesta Igreja Apostólica, para viver uma vida digna e santa nesta terra. Também podem pedir através de cartas enviadas e destinadas à sede de nossa Igreja, para que haja a verdadeira conversão no seu viver e o arrependimento dos seus pecados. E a sua conversão, ó prezados ouvintes, alegram em muito a Deus, o nosso Pai, e a todos os seus santos, que querem a sua alma para viver nesta terra e, quando for a vontade de Deus, lá nos céus, vivendo na sua família, família de Deus, o nosso Pai. Amém. Oro nesse instante em favor de todos. Santíssimo, glorioso e onipotente Deus, o nosso Pai, glorificado seja o teu santo nome, ó Pai, porque nos deu a oportunidade de meditarmos a respeito do batismo, e muitos que podem se converter, vivendo uma vida que agrade o Senhor, ó Deus, o nosso Pai, e que os seus olhos santos e divinais estejam sempre sobre eles, para que, através do selo da vida que alcançam no batismo, possam ser considerados filhos de Deus aqui nesta terra. Portanto, peço a sua bênção e também a sua graça para todos, para que tenham no seu viver, no seu lar, a bênção de Jesus, o nosso Senhor, de Maria Santíssima, da Santa Vó Rosa e do Santo Irmão Aldo também,
para que o seu viver seja sempre alegre, seja sempre feliz.

0: e bem-aventurado também que haja a solução dos problemas e a cura para as enfermidades. Peço também ao Senhor Santo Irmão Aldo, profeta de Deus Altíssimo, que esteja a abençoar as crianças que ouvem esse programa e que também estão sendo lembradas pelas mães, pelos pais, para que possam haver felicidade no viver dele, os de mais idade, ou seja, todos os ouvintes e aqueles que estão sendo lembrados pelos nossos ouvintes que intercedem por eles. Que haja paz, alegria, o contentamento, a bem-aventurança no viver de cada um dos nossos ouvintes deste programa Hora Milagrosa. Peço nesta hora também a sua unção poderosa para os elementos, a água, o óleo que depositaram próximo a esse aparelho receptor, pedindo com fé que sejam ungidos esses elementos, para que quando fazerem uso dos mesmos, possam sentir da tua bênção, possam sentir da tua graça e das suas virtudes, ó Pai Celeste. Portanto, que a sua bênção, ó Senhor Deus, de Jesus, de Maria Santíssima, da Santa Vó Rosa e também do Santo Irmão Aldo, esteja para todo sempre sobre o viver de todos. Amém.
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3: Está no ar a Voz do Brasil. As notícias do governo federal que movimentaram o país no dia de hoje.
4: Olá. Olá, boa noite.
5: Boa noite para você que nos acompanha em todo o país.
4: Quinta-feira, 23 de julho de 2026.
5: E vamos ao destaque do dia.
4: Governo contesta a decisão dos Estados Unidos de impor nova tarifa de 12,5% a produtos brasileiros.
5: E diz que o Brasil é reconhecido na Organização Internacional do Trabalho pelo combate ao trabalho forçado.
4: Restituição do imposto de renda.
5: Receita Federal abre amanhã consulta ao terceiro lote de pagamento.
4: Depósito será feito no dia 31 de julho, Thaisa de Araújo.
6: Para saber se a sua restituição foi liberada, basta acessar o serviço Meu Imposto de Renda no site da Receita Federal ou consultar pelo aplicativo oficial do órgão em celulares e tablets.
5: Ciência e inovação contra desigualdades.
4: Prêmio Jovem Cientista reconhece iniciativas que desenvolvem tecnologias de inteligência artificial com impacto social.
5: Sobre o assunto, conversamos com Olival Freire Júnior, presidente do CNPq.
7: Todos os alunos do segundo grau da universidade, alunos de mestrado, alunos de doutorado, um jovem pesquisador já com doutorado, todos esses podem se candidatar.
4: Na apresentação da Voz do Brasil, Luciana Vasconcelos e eu, Ellen Bernardes.
5: E acompanhe a gente ao vivo, acesse radiogov.ebc.com.br ou o canal Gov na sua TV aberta.
4: Produtores rurais devem ficar atentos. Os imóveis cadastrados no Cadastro Ambiental Rural, o CAR, precisam ter as informações validadas ou corrigidas.
5: A consulta é simples e pode ser feita pela internet.
4: Quem não verificar possíveis pendências pode perder benefícios. Saiba como consultar a situação do cadastro.
8: Mais de 845 mil produtores rurais de todo o Brasil receberam notificação para validar as informações de seus imóveis no Cadastro Ambiental Rural. As notificações foram enviadas pelo gov.br. Para consultar se o imóvel tem alguma pendência, o proprietário deve acessar o site www.